0: Na ultrapassagem, levou o Baianinho na marcação, perto da direita, cruzou na boca do gol, cortou o zagueiro, afasta, tira lá de trás Juan, voltou Jean Carlos, cruzou de novo na boca do gol, subiu Vinícius, o goleirão para fazer o corte, girou lá de trás, rebote da Ponte Preta, Elvis mandou Brandão correr na ponta, chegou o zagueirão Gustavo Henrique para fazer o corte, tira, liga jogado um pouco mais à frente ali para Raia, Raia mandou correr no comando de ataque, Luiz Cláudio invadiu a área, corta, Palácio! Palácios, um gigante no jogo, mas já viu o impedimento. 27 minutos, Renato Leal. 27 minutos, Renato Leal. Ponte Preta e Náutico empatam em 1-1, Renato.
1: Ah, Decimar, jogo em aberto, né? A Ponte caiu de produtividade nesses últimos 6, 7 minutos. Chama o Náutico vem com tudo depois do gol. A Ponte tem a dificuldade de reposição, porque alguns jogadores visivelmente já indicando aí um certo cansaço, e isso é extremamente perigoso. Tá aberto o jogo? Tá aberto. Mas o Náutico é melhor nesse momento.
0: E tem um jogador do Náutico.
2: Gustavo, grandalhão, Gustavo
0: Henrique. Acho que não vai dar pra ele mais não, hein? Ele soca o chão.
2: Ele caiu, eu acho que ele torceu o tornozelo quando colocou o pé no chão, tá com a mão no tornozelo ali, ele é grandalhão, pesadão, né? O departamento médico entra para atendimento ali, vamos ver se vai dar para seguir o Gustavo Henrique no jogo.
0: Ele foi disputar uma bola, me parece, se não me falha a memória, com o Brandão.
2: Com o Brandão.
0: Aí ele ganhou a bola tudo, mas eu acho que quando ele caiu, né?
2: Caiu e sentiu, mas já tá se levantando ali, dá aquelas três batidas com o pé na grama ali, parece que vai seguir no jogo, vamos aguardar.
0: Daqui a pouco tem o banho de bola, no final do jogo tem o banho de bola, e no banho de bola tem as notas do jogo. 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Sai pro jogo aqui no campo de retaguarda a equipe da Ponte Preta com o goleiro Vinícius Ferrari. Não tem pressa nenhuma. Vamos, Vinícius, vamos lá. Ponte Preta tá empatando o jogo. Vamos lá, Vinícius, dá pra ganhar. Perna direita, ele manda a bola lá no comando de ataque. Vai tentar chegar o Brandão. A bola passa pelo Brandão, sobra aqui atrás pro já recuperado Gustavo Henrique, o zagueiro tirado de trás. Ainda manquetolando, hein? Atenção, posse de bola, recolheu por lá o Nunes. Nunes voltou pra Gustavo Henrique, que liga a jogada. Baianinho mata no peito, coloca no terreno, liga a jogada um pouco mais à frente para Léo Gomes, voltou com Baianinho. Baianinho fintou, voltou aqui no círculo central, empurrando. Léo, André Lima tá pedindo. Léo Gomes dominou, soltou a jogada para Palácios. Palácios solta ali pelo setor direito, vem descendo, domina, pisa na bola, volta a jogada. O capitão Elvis lutando de novo com Palácios. Palácios de longe, volta a jogada até o goleiro Vinícius. Vinícius faz o domínio na meia-lua, perna direita, lança para correr lá no comando de ataque. Vai chegar o zagueirão, faz o corte mal, sobrou para Brandão, saiu o goleiro Muriel. Não tá legal o Gustavo Henrique não, Fernando César.
2: Caiu de novo, vai sair, né? Ele que deu fez essa lambança aí, quase que o Brandão aproveita o Muriel que arrumou a confusão que ele aprontou aqui.
0: Muito bem, vai sair, vai entrar o 34 para
2: o
0: Ex-Ponte. 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
2: O Ex-Ponte Preta, né? Campeão da Série C o ano passado, Wanderson, ou o Anderson, camisa 34, não deu pro grandalhão Gustavo Henrique.
0: Renato Leal para Brasitone, tudo em eletrônica, tudo em informática, tava firme o Gustavo Henrique, vai entrar o já conhecido Wanderson.
1: Isso, que jogou na Ponte, como disse o nosso Fernando, o ano passado, né? Subiu da Série C para a Série B. E um detalhe, né? Que a gente falou de campo? Que nós falamos do gramado antes campo da bola começar a rolar?
0: Poderia machucar alguém.
1: Pois é, não dá para cravar que tenha sido isso, mas pode ter contribuído, né? Foi uma torção, aparentemente uma torção de tornozelo que tira o jogador Gustavo Henrique, o bom zagueiro da equipe do Náutico de jogo.
0: E a Ponte Preta mexe, Renato Leal trouxe a opinião e agora Fernando César trazendo a informação para Brasitone. 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
2: Para Brasitone foi embora o Juan meia dúzia, veio Miguel 17 tá no jogo.
0: Miguel, número 17. Vamos lá, Miguel. Vamos lá, Miguel. Renato Leal para Brasitone, tudo em eletrônica, tudo em informática. Miguel entrou no lugar do Juan.
1: É a tentativa para ganhar um jogo mesmo, né? É um atacante, é um jogador que tem característica ofensiva e que busca reencontrar seu melhor futebol com a Ponte Preta.
0: Vamos lá, Miguelzinho, vamos lá, Ponte Preta.
2: No ano passado ele fez o gol aqui no Náutico, o gol do acesso, né?
0: Foi ele quem fez o gol, bem lembrado. Ô Renato, lembra desse gol? Ele fez contra o Náutico aqui no Majestoso.
1: Exatamente. É aquela história, né? Pode ser o amuleto do dia. Pode ser aquela coisa de predestinado para fazer gol pela Ponte contra o time do Náutico que tá precisando.
0: E no final do jogo tem o melhor em campo, Capa Branca, oferecimento Família Gianni, o melhor da culinária italiana. 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Vamos, Macaca. Na garra, na força, na vibração, Ponte Preta. A Ponte Preta mexeu uma vez só. A equipe do Náutico já mexeu 4 vezes e tem uma no pente ainda. Posse de bola com a equipe do Náutico. Vem buscar a bola aqui no campo de retaguarda do Nunes. Lançou a jogada pela ponta esquerda na velocidade. Partiu Rayan. Cruzamento na boca do gol, passa por todo mundo, vai sobrando aqui com o menino. Tentou o domínio Miguel. Miguel protege perto esquerda. Entregou o ouro, entregou no meio Nunes. Puxou perto da canhota, bateu travado pelo zagueiro. Sobrou o Rayan, vai tentar chegar com ele na marcação. O jogador Ponte Pretano Palácios. A bola vai pela linha de fundo, aí escanteio. Escanteio pela ponta esquerda. Vai mexer agora a equipe do Náutico. Vem aí o 93, Fernando César. Reginaldo. No lugar do 2.
2: Saiu 2, Arnaldo, que tem amarelo. Veio Reginaldo, Arnaldo pelo Reginaldo, vai o 93 pro jogo.
0: E vem descendo o Jean Carlos para cobrar escanteio, perna esquerda na boca do gol, subiu o zagueirão para fazer o corte, a bola voltou para Reginaldo que tava na segunda bola e Reginaldo liga a jogada lá pelo lado esquerdo para Rayan, Rayan volta até o goleiro Náutico, domina lá atrás o Miguel, atenção, a central informa para Brasitone, saiu Arnaldo, lateral número 2, entrou Reginaldo número 93, Brasitone, e vem pro ataque de novo, o Anderson ligou a jogada aqui para Derek, aberto na ponta direita, Reginaldo, pé da direita, levantou na boca do gol pro Jean Carlos tentou o domínio lá pela ponta, evitou a saída, voltou a jogada aqui pelo setor esquerdo, Rayan, ajeitou no meio, tabelou com a participação do Nunes, adiantou demais, ela saiu linha de fundo, é tiro de meta para a equipe da Ponte Preta. 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E tem um jogador da Ponte Preta caído, me parece ser o Brandão, hein, ô Fernando César?
2: É, caído no meio campo ali, pede a entrada do departamento médico, agora o cansaço vai batendo nos jogadores da Ponte Preta, porque a gente sabe, né, Decimar, os treinamentos na semana, não são aqueles treinamentos adequados, né, devido à situação da Macaca, e agora, o segundo tempo a Ponte sempre cai muito de rendimento devido ao preparo físico e também porque quando olha pro banco só são meninos da base.
0: O Elvis deu sinal lá de que o Brandão não tem mais condição não. O Elvis foi quem pediu a saída do Brandão. Posse de bola com a equipe da Ponte Preta. Miguel dá um bico na bola. Ela vai se perdendo aqui pela linha de lado. É arremesso. É favorável a equipe do Náutico. Reginaldo voltou a jogar aqui pelo setor direito. Lançando a bola pro campo de ataque. A tentativa lá do jogador Luiz Cláudio. Cortou o zagueiro. Voltou. É o Anderson. É Wanderson ou Anderson, hein, o Fernando César? Ele jogou aqui na Ponte, né?
2: A gente sempre falou Wanderson, mas ele disse que é o Anderson.
0: Ah, vai ser Wanderson mesmo.
2: Deixa Wanderson.
0: Vai do nosso jeito. Passou a bola assim com Palácios. Palácios lançou pro campo de ataque, cortou o zagueiro, voltou. A Ponte Preta tenta retomar. Retomou Macaca. Recolhe, faz a finta, dominou da hora, ajeitou com o Elvis de frente pro gol. Lançou no comando. Saiu o goleiro para fazer a defesa, Muriel. Fernando, 35 da Ponte Preta, vem aí.
2: É o Gustavo Teles. Gustavo Teles, menino da base, porque a Ponte não tem mais nenhum atacante no banco, né? Vai tirar o Brandão. vai fechar a casinha, porque não tem atacante Gustavo Teles, que tem público e renda desse
0: mar. Vem pro ataque a equipe do Náutico na velocidade, partiu com o Caian, corta o zagueiro Palácio, tira lá de trás, contra a cópia Ponte Preta, dominou por dar o jogador que é o Danielzinho, Daniel Baianinho, tentou a finta, comete a falta. 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
2: Saiu Brandão 21, vai embora, não deu pra ele, o autor do gol da Ponte, sai bastante aplaudido, vem o Gustavo Teles, 35, Gustavo Teles, a Ponte não tem mais atacante como opção no banco.
0: Brasitone, tudo em eletrônica, tudo em informática, Renato Leal, Gustavo Teles no lugar do Brandão, Renato.
1: É, e aí, né, não dá pra, como é que vai condenar o treinador, né, o treinador... Poxa, faz o que é possível, o que tem disponível. Não tem um atacante. A Ponte agora vai ter que priorizar exclusivamente. Pode fazer até o gol, um contra-ataque, numa resposta, num lance infortuito do time adversário. Mas é isso. Falta, Renato, mão de corrigir, obra para poder definir, né?
2: Tem o Damião, o menino da base, que é atacante.
0: E agora vai pintar cartão pro 22, já tem cartão amarelo. O Patrício Nunes está expulso, Fernando César.
2: E aí já sai o nosso candidato a pandiango do jogo. Cartão vermelho pro Nunes, que entrou no segundo intervalo, né? Tomou amarelo, agora vermelho. O Náutico vai com 10 agora até o final, para desespero. Olha lá, o professor Hélio dos Anjos fica maluco ali no banco.
0: Deu um pito no Nunes que, ó, eu fiquei com vergonha. Ele deu um pito no Nunes que eu aqui da cabine fiquei com vergonha. Renato Leal, Patrício Nunes está expulso, Renato.
1: É, mas é aquela história, né? Jogador que esquece de jogar futebol e quer só bater, quer agredir o adversário. Então, o que que acontece nesses casos, né? Recebe cartão amarelo, depois recebe o cartão vermelho, ficou 38 minutos dentro de campo e acabou construindo exatamente nada a favor da equipe do Náutico e sendo expulso, deixando a equipe numa situação ruim, dando a oportunidade à Ponte Preta aí de repente alcançar algo que estava meio difícil, um resultado positivo, com um homem a mais. A Ponte tem que ter um pouco mais de ambição para alcançar o seu objetivo.
0: Escanteio para o Náutico, Fernando César. Lá vem o jogador Rayan, Fernando, e o público.
2: Público total, não chegou a 2.000 como a gente já previa. 1.929 o público, olha o escanteio.
0: Rayan, perna esquerda na boca do gol, zagueiro tentou na primeira, tira daí, tira. Saiu o goleiro para fazer a defesa.
2: A renda R$44.350, R$44.350.
0: Vinícius mandou o Baianinho correr com ele, o zagueiro Reginaldo Baianinho. Ganhou do Reginaldo. Falta. Vai fazer! Baianinho cometeu a falta no Reginaldo, foi?
2: É, ele deu a falta do Baianinho no Reginaldo. O Bandeira que anotou aqui, o Baianinho ainda chutou pro gol. E o juizão não deu amarelo pra ele, não.
0: 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A Central marca com Edmalucho, 40 minutos jogados. Estamos no segundo tempo. Placar do Campeonato Brasileiro no Moisés do Carelli. Ponte Preta, um Náutico também. Um Jean Carlos dominou pela ponta esquerda para a equipe do Náutico. Ajeitou a jogada perto dele, empurrando para a participação de Barazzi. Voltou, cruzado. Lançamento de Jean Carlos da boca do gol. Derek tentou, sai com bola e tudo pela linha de fundo. Eu confirmo. Ponte Preta, um Náutico também. Um.
3: 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Alô, Faustino, ligado no AM870. Manda um abraço aqui pro Marcos Faustino, caminhoneiro, passando aqui pela cidade de Cajati, indo pra Bauru, décima leite.
0: Grande abraço a ele e a todos os caminhoneiros ligados da Rádio Central. 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E a Ponte Preta tem um jogador a mais. prepara-se na cobrança do arremesso, a equipe da Macaca. André Lima vem pra bola, não tem ninguém aqui agora pelo setor esquerdo, porque o Juan saiu, o Miguel fica mais aprofundado no meio, cortou o zagueiro, tirou, voltou pra participação de Palácios. Palácios domina aqui pelo setor direito, perna direita, quebra lá pro campo de ataque, vai tentar chegar o da hora de cabeça, dá uma casquinha pra quem vinha correndo atrás, é pro Elvis, não dá pra ele, primeiro zagueiro corta, voltou pro goleiro Muriel, dá um bico na bola. O técnico aqui, o Hélio dos Anjos, tá desesperado com o time dele, e a Macaca parte, vamos Ponte Preta, tentou da hora, tentou e ganhou o arremesso manual pela ponta esquerda no campo de ataque, vem pra bola Miguel, pra cobrança no arremesso, ligou a jogada pertinho dele, participação do André Lima. André Lima pisou na bola, voltou, caiu, levantou, voltou, Miguel cruzou, a bola explode no zagueiro, rebote é de Palácios. Palácios domina pela meia direita, vamos pro gol da vitória, Macaca, vamos pro gol da vitória. Palácios domina aqui pelo setor direito, meteu no Gustavo Teles. Teles sentou, não pode perder essa bola aí não, não, perdeu, perdeu a posse de bola pro Borazzi, Borazzi tentou no meio, Palácios, um gigante, consegue o domínio, voltou a jogada para Elvis, Elvis aberto a jogada aqui pelo lado esquerdo para Gustavo, Gustavo lançou pro comando de ataque, era o Gustavo Almeida lançando, curto um zagueiro da equipe do Náutico. Reginaldo tentou o lançamento aqui no meio de campo, houve a falta, paralisa a arbitragem apontando a falta do Diego Leão, falta no ciclo central para a equipe do Náutico, 42:30, procurando produtos de informática, Brasitone, tudo em eletrônica, tudo em informática. 42, quase 43 minutos. Lá vem a equipe do Náutico. Prepara-se para fazer o levantamento aqui no círculo central. Vem todo o time do Náutico na pressão, posse de bola com Jean Carlos. Jean Carlos voltou aqui no círculo central de novo com Wanderson, lançou na ponta direita para Reginaldo, de cabeça tentou cortar por lá, tentou tirar o Miguel, voltou, saiu com bola em tudo pela linha de fundo, Reginaldo. Tiro de meta para Macaca, a torcida pede pro goleiro ser rápido. A torcida pede pro Vinícius ser rápido e jogar lá pro campo de ataque. 43 minutos, 1-1. 43 minutos, 1-1. Vinícius quebra, lança lá pro campo de ataque. Miguel de cabeça ajeita para quem vinha. Da hora de cabeça, briga pela posse de bola com ele. O zagueiro Wanderson voltou para Derek. Derek domina, volta com Reginaldo. Reginaldo para a equipe do Náutico. Perna direita lançou, corta aqui atrás. Afasta o zagueiro Diego Leão. Põe a bola pela linha de lado em arremesso. 43, quase 44. 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Lá no City Bar, Reginaldo vai pra bola pra equipe do Náutico. 44 minutos, 44 minutos. Reginaldo tentou no comando de ataque, brigou Luiz Cláudio, levou na linha de fundo, perto do pau do escanteio, buscou a marcação do Diego Leão. Ainda Luiz Cláudio tentou no meio, recolheu o Anderson, vai tentar o cruzamento, brigou pela posse de bola e perdeu. Recuperação da equipe da Macaca, lançou pro campo de ataque pra correr lá pra dar hora. Com ele, o zagueiro apareceu, Betão, pra fazer o corte pra Wanderson. Wanderson dominou pela zaga, volta até o goleiro Muriel. Muriel dominou dentro da grande área, marcação do da hora, ele quebra, lança lá pro campo de ataque, vai sobrando aqui pro Gustavo Teles, protege, ergue a cabeça, consegue voltar até o goleiro Vinícius, dá um bico na bola, lançou lá no círculo central. Vamos, Macaca brigando pela posse de bola lá no meio com o Léo Gomes, ele tenta um pouco mais à frente com ele, voltou, cortou o Anderson pra equipe do Náutico, na velocidade abre lá pelo setor esquerdo do campo de ataque, recolheu o Borazzi, Borazzi pintou no bico da grande área, se livrou do Baianinho, Baianinho apareceu de novo para fazer o corte, voltou, Palácios de cabeça cortou, voltou para Macaca com o Elvis, lançou aqui pelo lado esquerdo da hora, nitidamente cansado, conseguiu alcançar, evitou a saída pela linha de lado, Palácios voltou a jogar aqui pela meia esquerda para Elvis, Elvis faz o domínio, meteu de novo a jogada na frente para da hora foi pro chão, pediu falta, o juiz não deu não, não era ele, não era o Miguel, Miguel ficou pedindo falta, lá vem contra-golpe agora do Derek, corta o zagueiro Ponte Pretano. No carrinho, põe a bola pela linha de lado e ficou sentindo aqui o jogador da Macaca. 45 minutos. Renato Leal. Renato Leal, 45 minutos, Renato.
1: É um jogo de muita entrega, né? De muita aplicação, de muito empenho, de doação dos jogadores da Ponte. A gente percebe que alguns atletas estão nitidamente extenuados, desgastados, dando realmente, sabe, aquela última dose de energia para alcançar aí o objetivo. O jogo continua em aberto, o Náutico, mesmo com um jogador a menos, parece tão disposto fisicamente ou mais do que a Ponte. Então, a Ponte tem que continuar competindo.
3: Partiu pelo lado esquerdo no campo de ataque a equipe da Macaca, foi um da hora, ele foi puxado com falta.
4: É, Fernando.
3: Ele foi puxado com falta. Está expulso Betão e é expulso direto Fernando César.
2: É, porque o árbitro interpretou que era o último homem, né? Tava indo em direção ao gol, o da hora. Ele puxou o da hora pelo pescoço, pela camisa, cartão vermelho direto pro camisa 3. Olha só, o Náutico vai terminar com dois jogadores a menos.
3: Renato Leal, a expulsão do Betão, o da hora partiu pra cima dele, sofreu uma gravata e tá expulso Betão, Renato.
1: Ah, eu tenho uma interpretação diferente, viu, Decimar? Eu acho que os dois se engalfinham aí, um enrosca no outro, o outro enrosca no um, entendi como sendo uma atitude extremamente radical e muito severa da arbitragem, aplicando o cartão vermelho direto para o jogador Betão da equipe do Náutico. Me parece que era o último homem, sim, mas não fiquei com a sensação e a cara que ficou caracterizado o cartão vermelho. Mas a arbitragem é feita de interpretação. E agora a Ponte tem aí, nesses tempos, minutos finais, a possibilidade de alcançar o resultado positivo.
3: Brazitone informando, Fernando César, saiu o Gustavo, entrou o 9.
2: É, saiu o Gustavo Almeida, entrou o Damião. Damião, camisa 9. E saiu da hora, entrou o Matheus Souza. Matheus Souza, 13.
3: Matheus Souza, número 13. É agora, Elvis levantou pro gol, defendeu o goleiro Muriel. Tava todo mundo na área e ele resolve cruzar. 48 minutos.
2: Foi mais 5 que ele deu.
3: E ele não foi nem no VAR. Vamos até 51. Ele não foi nem no VAR. Vamos até 51. A Ponte Preta com 2 a mais. A Ponte Preta tem 2 jogadores a mais. Vamos, Macaca. Palácios de novo. Palácios de novo. E aí o juiz para o jogo, porque tem um jogador caído ali da equipe do Náutico. E agora é o Náutico quem vai gastar o tempo. Agora é o Náutico quem vai gastar o tempo. A Ponte Preta tem 11 em campo. O Náutico tem 9. Dois jogadores a menos, dois expulsos. Foi expulso o Nunes. Foi expulso também o zagueiro Betão. E vem a Macaca descendo lá pela esquerda com Miguel. Miguel pintou e perdeu a bola. O zagueiro põe pela linha de fundo em escanteio. Jean Carlos, escanteio, Fernando. O goleiro tem que ir pra área, Fernando.
2: É, a torcida vem junto. Tem a expectativa de um bom lance. A Ponte com dois jogadores a mais. E o Náutico todo fechadinho aqui. Elvis na bola e a galera vai junto.
3: Elvis! Capricha, Elvis! 49-30, vamos até 51, a Ponte com dois jogadores a mais. Dois expulsos do Náutico, Elvis na área, cortou o zagueiro, voltou, rebote, é Ponte Britano aqui atrás, recolheu, dominou André Lima, soprou mal na ponta direita, lançou muito mal pro Baianinho, Fernando.
2: É, totalmente sem direção, aí o jogador da Ponte, o André Lima, tentou o domínio, a bola bateu na coxa dele e foi pra fora, tiro de meta. Muriel vai chutar pra frente também, agora não tem pressa.
3: 50 minutos. Um minuto por jogar. A Ponte Preta nos minutos finais com dois jogadores a mais vai empatando com o Náutico em 1-1. Posse de bola aqui atrás, de cabeça, tenta tirar o Matheus Souza, ela sobra, briga forte, Léo Gomes, tenta ganhar, falta no círculo central, o juiz não deu não, dominou, partiu por lá, adiantou Boraz e perdeu, a Ponte Preta retomou, é agora, André Lima, vamos lá, olha o Baianinho na direita, bola lançada para Baianinho, cruza Baianinho, ele puxou o toque pro Elvis, para Baianinho, cortou o Emerson, voltou o rebote da Macaca aqui na ponta, Matheus Souza no bico da grande área, perdeu e lá vem contra-golpe aqui com o Derek, foi puxado, o juiz dá falta no Matheus Souza pra cima dele, cartão amarelo pra Matheus Souza,
2: mais um
0: Vamos até 52. Estamos com 51. Vamos até 52. O final do jogo dramático, a Ponte Preta empata o jogo em 1-1. A Ponte Preta tem 2 jogadores a mais. O Náutico não tem pressa nenhuma para sair pro jogo. Ajeitando aqui atrás para sair o Wanderson, que jogou na ponte, levantou na boca do gol, cortou o zagueiro da Macaca, armou o contra-golpe com o André Lima, dando um bico, é para ele correr. Paganinho na ponta direita, rasga o zagueiro de cabeça. Ryan põe a bola pela linha de lado, arremesso, Danielzinho tem pressa, o Danielzinho Baianinho, empurrando a jogada perto dele para Palácios, ligou para Elvis, últimos instantes, atenção, Baianinho cruzou, corta o zagueiro, rebote da Macaca com André Lima, ligou aqui pelo lado esquerdo para Matheus Souza, levanta na área de cabeça, mergulha lá de trás, corta o zagueiro Wanderson. Apita o árbitro. Termina o jogo no Moisés Lucarelli. Brandão, 40 minutos do primeiro tempo, fez 1-0 para Macaca. O jogador Borazzi, aos 19 do segundo tempo, empatou para a equipe do Náutico. Ponte Preta 1, Náutico também 1. Começa a partir de agora, sob o comando de Marcos Luiz, um dos cronistas esportivos mais importantes do rádio brasileiro, da equipe de Beto Quinaglia, o banho de bola. 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
3: 9:27, agora é comigo, agora é o banho de bola da Central. A Ponte empatou com a equipe do Náutico por 1-1 no gramado. Oi, Fernando César.
2: Meu detalhe, viu, Marquinhos, o Matheus Souza, menino da base, que entrou no finalzinho aí e tomou amarelo, tá pagando promessa, tá cruzando o gramado inteiro do Majestoso de joelhos, saiu aqui do gol de entrada e tá cruzando o gramado para chegar lá no outro gol, o que é o futebol, né? Nessa situação que tá a Ponte Preta e o menino pagando promessa aí por ter chegado ao time profissional, apesar do momento que vive a Ponte Preta.
3: É um fato que a gente tem que levar em consideração, né? Quem gosta da profissão, quem é apaixonado pela profissão, age desta maneira. Parabéns ao garoto, tá começando agora, né? Deixa eu ver se a gente consegue ouvir pelo menos aqui, Fernando, você fica à disposição também, estamos aqui monitorando, mas a Ponte acabou Borazzi, conquistando, né? Aí, né? É o Borazzi, mas aí passou rapidinho. A Ponte acabou conquistando um ponto. É difícil? É complicado? É. Mas melhor esse um ponto, né, Renato Leal?
1: É melhor um do que nada,
3: isso,
1: né?
3: Isso.
1: Sabe aquela história do que é melhor pingar do que secar?
3: Sim.
1: É essa história. E assim, né, convenhamos, enquanto a Ponte teve gás, será que dá pra gente ouvir o Borazzi agora?
3: Vamos tentar ouvir, vamos ver.
6: Mas no segundo tempo a gente demonstrou que tá para coisa grande.
3: Daí o Borazzi falando ainda.
7: Outros, né, no caso do Wanderson, que já foi seu companheiro no Paysandu, o próprio Ari dos Anjos, o Guilherme, o Robinho, que também que é auxiliar técnico. Você pode falar pra gente um pouquinho a respeito desse teu retorno a próximo deles, né, que já trabalharam juntos, e também se o professor Ari dos Anjos pediu alguma coisa pra vocês no intervalo que vocês não conseguiram entregar no segundo tempo.
6: Sim, muito bom voltar a trabalhar com eles, né? Eu fui companheiro de Robinho e agora ele está em outra posição, mas é muito bom para mim estar de novo com eles. E sim, no primeiro tempo acho que a gente não conseguiu demonstrar, entrou um pouco dormido, né? E aí ele pediu no segundo tempo, no entretempo, acordar a gente porque ia ser demasiado tarde depois.
3: Seu Borazzi, né? Jogador do Náutico, hein, Renato Leal?
1: É, e que fez um segundo tempo mais consciente, né? E mais presente na área da Ponte Preta, tanto que ele acabou fazendo o gol de empate. Mais um argentino, né? O Patrick Nunes acabou sendo expulso no dia de hoje, aliás, o Patrício Nunes acabou sendo expulso, o argentino, mas o Borazzi foi o cara que ficou em campo e acabou ajudando, contribuindo aí para que a equipe do Náutico alcançasse o resultado positivo.
2: Pois o Elvis está chegando aqui, vamos ver o que ele vai falar a respeito desse resultado 1-1 contra o Náutico. O que está faltando?
8: Não tá faltando, tá faltando ter opções de jogadores, Olha o banco nosso hoje, do jeito que tá, a molecada deu conta do recado, estão todo mundo de parabéns. Agora a gente precisa ter opção, a gente tá disputando a Série B e a gente tá tentando guerrear, a comissão tá fazendo um baita de um trabalho, tentando motivar, a gente tá mais experiente, tentando motivar todo mundo, dando uma moral do caramba pros meninos que estão aí, que subiram direto do juvenil pro profissional, coisa que eu nunca tinha visto na minha vida, e a gente tentou adaptar eles o melhor possível, tanto é que entrou no jogo, entrou bem, a gente dando moral para todos. Sempre falei que a salvação da Ponte Preta é a base, sempre, desde quando eu cheguei aqui, faz 4 anos que eu venho falando isso, mas subir preparados, né, com o time organizado, tudo, para não queimar etapas, mas tá todo mundo de parabéns, né. Infelizmente queríamos a vitória, mas conseguimos um empate, agora é levantar a cabeça, trabalhar, torcer pra gente ter as opções aí pra gente poder conseguir competir de igual para igual com o Vila Nova agora, que é um jogo muito difícil lá em Goiânia.
2: Tá aí o Elvis falando aqui, sendo bastante sincero. Tá aqui, ó, o Vinícius, goleiro da Ponte Preta, fez um bom trabalho, grandes defesas, você foi bem no jogo, mas a Ponte não conseguiu a tão esperada vitória. A sua partida, como foi? Como você faz a nota?
9: Cara, é um sonho que eu tô realizando, poder estar jogando aqui na Ponte Preta. Eu tô aqui já faz mais de 5 anos, moro aqui debaixo da arquibancada, então pra mim tá jogando é um sonho realizado. Eu só tenho que agradecer a equipe, agradecer a comissão, os meus companheiros por toda a ajuda dentro do campo. Desde o momento que eu entrei para jogar, tive muito apoio de todos eles, principalmente do Elvis, comissão, Lauro. Acho que a atuação, o time inteiro foi bem. Fizemos um grande jogo, a gente está numa situação difícil, mas pelo menos a gente conseguiu pontuar, fazer um ponto. E é seguir trabalhando para poder fazer grandes jogos e tentar reverter essa situação.
2: Tá aí o goleiro Vinícius, né? Que foi bem hoje, né? Fez boas defesas, não evitou o gol de empate do Náutico. Falou aqui que também tá realizando um sonho. Acho que mais ninguém por aqui, viu, Marquinhos? Jogadores da Ponte, todos já desceram pro vestiário e a Macaca empata com o Náutico. E segue aí, agora são 16 rodadas atrás desta vitória.
10: Bom, mas assim, não há como não dizer que houve evolução, Renato. Não, isso é fato.
1: Houve evolução, é um time mais bem organizado, é um time que tem limitações técnicas, né? O próprio Elvis entrou nessa seara e disse que só não está melhor porque falta opção, e é verdade, né? Ninguém está aqui para ficar encobrindo o que é real. Então, e assim, ele põe o dedo na ferida. Eu nunca vi na minha vida jogador juvenil sair do juvenil e já entrar no profissional. E mesmo assim, dando conta do recado, respondendo à expectativa que se tinha para esses jogadores. É mais uma cobrança, ainda que de forma subliminar, à direção da Ponte Preta com relação ao problema de transfer ban, de jogadores mais experientes, jogadores mais prontos, jogadores mais canchados para aparecerem na equipe. E um outro aspecto que acaba muitas vezes sendo desumano, jogador que não tem a menor condição de ir até o final, porque o cara está extenuado, o cara está totalmente desgastado e está dentro de campo, está tentando contribuir da melhor forma possível, por isso acaba se valorizando este resultado da Ponte Preta, embora, né, poderia ter sido melhor. Mas, claro, poderia ter sido melhor, não da maneira que você tem a formação do time, não da maneira que a Ponte Preta está hoje no aspecto de disponibilidade de atletas, porque aqueles jogadores mais experientes, jogadores mais qualificados, mais bem dotados física e tecnicamente, todos aqueles que têm condições começam as partidas. E aí, no banco, praticamente só a galera juvenil, júnior, e isso realmente faz uma grande diferença quando você está enfrentando uma equipe, né, que se não vai brigar pelo acesso, e o Náutico está dando exatamente esta sensação, embora para frustração do seu torcedor, é um time que não consegue encaixar. E a Ponte, claro, né, alcançando um ponto, mesmo que seja no Moisés Lucarelli, é um ponto que precisa ser valorizado, porque os atletas estão se dedicando, estão se apresentando de forma muito digna e respeitando, acima de tudo, a camisa e a história da Ponte. Então, a Ponte alcança um resultado de 1-1. Teve a condição até mesmo de sair vitoriosa com dois homens a mais no finalzinho, né, da partida. Dois jogadores da equipe do Náutico acabaram sendo expulsos, mas aí entra exatamente esse problema de qualidade técnica do grupo, de recurso, de experiência que falta a muitos jogadores. E claro, quando você tem, né, no banco só jogadores juvenis, só jogadores da base, você tem que respeitar a disposição, a vontade e acima de tudo, né, o arrojo do técnico, que é o Márcio Zanardi, que conseguiu dar um padrão para esse time ponte-pretano. Conseguiu fazer com que a Macaca alcançasse, se não um futebol brilhante, um futebol extraordinário de encher os olhos, mas um futebol de briga, desportivamente falando, de luta, de competitividade, e que quase foi premiada exatamente com o resultado positivo. De qualquer maneira, a Ponte chega a 10 pontos, permanece na zona de rebaixamento, é a pior campanha da competição, mas não por motivos diretamente ligados a cada jogador, ao elenco, porque um elenco com 16 jogadores, né, 17 jogadores, é realmente muito complicado, não dá para ser diferente daquilo que se viu. Acho que a Ponte entregou tudo e mais alguma coisa na partida de hoje, pela sua força, sua disposição, a sua competitividade, reafirmo aqui, para buscar o resultado positivo. Não conseguiu, mas pelo menos sai aplaudida com uma produtividade reconhecida pelo seu torcedor.
3: Este é Renato Leal, nosso comentarista. Como diz aqui o perfil Trem das Onze, é o seguinte: a Ponte Preta é história, é labuta, é paixão, conquistas, inclusão social, é isso mesmo. O Sebastião Mesquita também está curtindo a Central, muito obrigado. E todos vocês que estão no WhatsApp, daqui a pouco eu vou bater um papo também com os amigos da Central. 9:38.
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3: 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Começo com você, Renato Leal, e o Capa Branca do Jogo, Renato.
1: Olha, eu quero destacar aqui alguns jogadores, né, principalmente da Ponte, que foram bem no dia de hoje e alcançaram aí uma condição bastante interessante. O Vinícius foi um cara que teve uma participação muito boa, com bom reflexo, ou bons reflexos, participou com muita serenidade do jogo, teve uma participação de não permitir alguns lances que poderiam ser perigosos da parte da equipe do Náutico. Entendo ainda que o jogador Palácios contribuiu muito na defesa. Claro que aquele jeitão dele, grandalhão, forte, muito bom pelo jogo aéreo, rebatendo muitas bolas, jogador que foi bastante interessante. O Baianinho, claro que cansou no segundo tempo, mas fez um primeiro tempo realmente acima, bem acima daquilo que a gente observava e via durante as partidas anteriores. O Brandão foi o cara do gol, né? O cara importante, o cara que sem dúvida nenhuma alcançou uma produtividade legal de combater, de buscar espaços, de incomodar o sistema defensivo da equipe adversária, e acabou sendo premiado com um belo gol, um gol de muita disposição, de muita vontade e, acima de tudo, com um toque bastante refinado que ele acabou alcançando aí o gol de abertura no placar no estádio Moisés Lucarelli. Do lado da equipe do Náutico, não houve um jogador que tenha chamado muito a atenção, né? Jogador que, olha, trouxe toda a responsabilidade. Talvez o Jean Carlos, que foi um cara que mais tentou, né, na base do refino, da inteligência, da qualificação, alcançar aí esse, essa condição de ser o melhor jogador em campo. Eu vou abrir uma exceção aqui. Normalmente, eu não dou o prêmio de melhor em campo, ou seja, para o homem do time que empata em casa. Hoje eu vou abrir uma exceção por causa da luta, da disposição e do caráter, né, demonstrado por esses atletas da Ponte, que vivem um momento muito complicado, vivem um momento dificílimo da vida profissional e também procurando unir-se à condição de representar o clube e tem procurado fazer o melhor. Então, eu vou eleger, em nome de todos esses jogadores, o técnico Márcio Zanardi, pela qualidade do time, pela organização demonstrada no dia de hoje e pelos atalhos encontrados por ele, as soluções encontradas por ele diante de tantas perdas, saídas, departamento médico, desistências, e mesmo assim ele segurando a onda. Hoje ele conseguiu dar um padrão para este time da Ponte, mesmo com a pobreza técnica e de recursos numéricos, de quantidade de jogadores. Eu elejo aqui o Márcio Zanardi como o principal destaque no dia de hoje do time pontepretano. Ele é o meu capa branca.
3: Capa branca do Renato, portanto, técnico Márcio Zanardi, treinador da Macaca. Na cabine central, com você, Mineirinho, capa branca do jogo.
0: O zagueiro Palácios.
3: Palácios é o voto do Decimal Leite. E aí, Fernando César, vai me ajudar? Hoje é sexta-feira. Como é que fica aí, Fernando, pra você, o capa branca do jogo?
2: Vai ter que abrir o regulamento.
3: É aí, mesmo, Fernando?
2: Tá com ele na tela do computador.
3: Tá aqui, hein? Fernando, ó. Diz o seguinte, ó. Capítulo 47, inciso 3, que quando, por exemplo, houver empate, o voto determinante é do comentarista. Então, preste muita atenção, hein, Fernando?
2: Então, ó, o Zanardi vai ser eleito pelo regulamento. Tá com o regulamento debaixo do braço.
3: Certo.
2: Porque o mestre Renato Leal votou no Zanardi, tem peso 2. E o Zanardi merece, porque ele tá tirando leite de pedra, né, Marcos? Como a gente diz aqui. Mas pelo que a gente viu correndo, brigando, guerreando, lutando,
3: tá aqui, Fernando, ó. Diz o seguinte, ó. Capítulo 47, inciso 3, que quando, por exemplo, houver empate, o voto determinante é do comentarista. Então, preste muita atenção, hein, Fernando?
2: Então, ó, o Zanardi vai ser eleito pelo regulamento. Tá com o regulamento debaixo do braço.
3: Certo.
2: Porque o mestre Renato Leal votou no Zanardi, tem peso 2. E o Zanardi merece, porque ele tá tirando leite de pedra, né, Marcos? Como a gente diz aqui. Mas pelo que a gente viu correndo, brigando, guerreando, lutando, forçando amarelo para os adversários, o Daniel Baianinho, para mim, é o capa branca.
3: Daniel Baianinho, voto do Fernando César, Palácios do Decimal Leite, mas aqui no nosso regulamento, o voto do comentarista tem peso 2. Então, eleito capa branca do jogo, o técnico Márcio Zanardi. A Ponte empatou por 1-1.
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3: Há pouco desse malete transmitiu aqui na Central, a Ponte Preta acabou empatando por 1-1 com o Náutico, com o Timbu. 1929, o público pagante. Renato Leal, e pra você, o pandango do jogo, Renato?
1: Ah, eu creio que nós outros já temos um nome. Sissi entrou no intervalo da partida e conseguiu, né, tirar do sério o torcedor do Timbu, conseguiu não contribuir em absolutamente nada, limitou-se a dar pancadas, tomou amarelo e depois corretamente tomou o cartão vermelho. Para mim, Patrício Nunes, o pandango dessa noite.
3: Patrício Nunes, o argentino, é o voto do pandango do Renato Leal. E aí, desse malete na cabine central?
0: Nunes, Patrício Nunes.
3: Já é o pandango. Ô, Fernando César, e aí, Fernando?
2: Eu já tinha adiantado quando ele foi expulso, uhum. Né? Tá aí o candidato, né? Então, confirmado. Unanimidade, o Nunes pandango.
3: É, pandango do jogo. Ô, Décima Leite, quero aqui parabenizá-lo mais uma vez, né, pela excelente transmissão, sonzão magnífico da Central. Quase deu vitória da macaca, hein, Décima Leite?
0: Pois é. Olha, um abraço, Fernando. Valeu, parabéns mais uma vez pela vitória e pela Laura, tá bom? Vai lá, o Fernando tá indo agora, né? Deixou aqui comigo os seus apetrechos, tá indo agora lá pra sala de imprensa. Seguinte,
3: vai ser no tradicional ou link, hein, Nessimar?
0: Vai ser no link.
3: Então, beleza.
0: Eu queria lembrar a galera, assim, a Ponte com 2 a mais, a Ponte não conseguiu ganhar da equipe do Náutico. E vou dizer uma coisa pra vocês, o Náutico muito desorganizado, time ruim. Tem nomes bons e tal, um outro ali, meu time é ruim. Candidato ao rebaixamento, viu? Anota aí. Vai, esse time aí é candidato ao rebaixamento. E a Ponte não conseguiu ganhar. É duro, é difícil. É doloroso pro torcedor pontepretano ver o que tá acontecendo, viu, Marquinhos? Eu fico triste, mas eu não tem como eu não ser eu ser verdadeiro. Eu tenho que falar aquilo que eu vi. E o que eu vi é uma Ponte lutando muito, brigando demais, dando tudo o que podia para empatar com um time ruim e ainda jogando com 2 jogadores a mais. Não vai ser fácil, não. Um abraço. Eu vou. É isso, a gente vai estar aqui ao lado da Ponte Preta, onde quer que ela esteja, na Série B, na Série C, na Série A2 do Campeonato Paulista, não importa. A Rádio Central vai estar aqui do lado e a gente tem que ser verdadeiro. Não dá para não ser transparente, e eu sou extremamente transparente e verdadeiro. A Ponte Preta, ela lutou muito, desesperadamente, para empatar com um time que é candidato ao rebaixamento, mal treinado, muito mal treinado, e é um time que, e com 2 jogadores a mais, a Ponte não conseguiu. Marquinhos, amanhã eu tô de volta às 7 da manhã, um abraço, viu?
3: É isso aí, Décima Leite, bom descanso para você, o nosso mineirinho, comigo aqui no banho de bola da Central. 21:48.
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3: 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Bola da Central, obrigado você que está com a gente até agora aqui no AM 870. A gente vai aguardando aí a palavra do técnico Márcio Zanardi e também o Renato Leal daqui a pouco com as suas análises, nota da arbitragem e visão do jogo. É que o salário dele caiu. Vocês estão falando da Ponte Preta? Rádio, fala, tá estádio vazio. Ô Gustavo, calma Gustavo, pra que esse coração peludo? Hoje ainda é sexta-feira. O Antônio de Ciúrcio está com a gente também, Antônio do Jardim, Boa Esperança. As últimas cinco partidas, deixa eu ver aqui, sim, Fernando, as últimas cinco partidas só nos mostra que temos homens que estariam lutando para subir se tivesse uma diretoria com no mínimo de caráter e vergonha na cara. É a opinião aqui do Antônio do Jardim, Boa Esperança. Parabéns a todos os jogadores e aos meninos que entraram. Mesmo jogando com dois a mais, não ia sair mais gols. O time é limitado, é o Rogério do Ouro Verde. Ô Marquinhos, eu sou, além de torcedor do Guarani, eu sou torcedor do futebol da minha cidade, Campinas, e confesso que é muito triste para quem gosta de futebol ver os dois jogarem assim. Jogar hoje em dia é pior que o jogo de várzea. Digo isso com base nos meus parcos conhecimentos de futebol. Valeu, Edvalmir Massa, também participando com a gente. Boa noite, meus amigos da Central. Aqui, na verdade, é o Carlos Alberto Bueno, torcedor da Macaca, também curtindo o AM 870 da Central. Dando uma passada aqui nos outros resultados, enquanto a gente aguarda aqui a palavra do técnico Márcio Zanardi, segundo tempo, lá na Ilha do Retiro, o Sport abriu a vantagem, fez o segundo em cima do Londrina. Agora o Sport tem um, o Londrina, aliás, o Sport tem dois, o Londrina tem um. Ô Renato Leal, esse empate, na sua opinião, o que é que vai ajudar a Ponte Preta, Renato?
1: Ah, vai ajudar no moral, né, dos jogadores, de tentar entender o que se precisa fazer daqui para frente, dentro de campo, de cada vez mais buscar uma organização tática, uma ideia de jogo cada vez mais consistente. É isso, a Ponte, ela, eu estava fazendo aqui, Marquinhos, umas contas, né? A Ponte agora tem 10 pontos, certo? Então, para ela, ela tem mais 48 pontos em jogo, né?
10: Sim.
1: Se ela conseguir somar 12 vitórias, ela vai ter 35 mais 10, 45. 45,
10: número mágico.
1: Pois é. Mas aí você descarta apenas 4.
10: Vamos ouvir o Marcelo.
1: Vamos lá.
10: Tá aqui. Vai começar a coletiva do técnico da Ponte Preta. Vamos acompanhar.
15: Já que você não tem outra alternativa em meio à lesão, suspensão e o transfer ban para poder regularizar os reforços, como é que você se sente podendo transformar de certa forma a vida desses garotos que há tanto tempo já quiseram estrear no profissional, alguns tendo continuidade e hoje, enfim, no caso do Matheus, podendo fazer isso pela primeira vez? Obrigado.
16: Boa noite. Eu vim da base, né? A gente sonha sempre estrear no profissional. Esses meninos aí estavam esperando uma oportunidade. A gente sabe dos problemas que nós temos aqui em cima. Você imagina a base, eu já falei isso daí também, né? A gente acaba não prejudicando, mas a base ela tem que estar trabalhando para ajudar o profissional. Faz parte do processo. Mas tanto o Matheus quanto o próprio Caio, o Gabriel que chegou, eles não fizeram nenhum treino comigo, né? Eles chegaram, a gente teve que ajustar ali no vídeo, posicionamento, ansiedade de estar ali. É um momento, chega até a ser um pouco injusto com eles aí de jogar numa situação dessa. Mas a oportunidade de futebol é feita de oportunidade, é num momento desse que pode aparecer, já tive essa idade. Então é trabalhar, é dar oportunidade, é mostrar, falei para eles que a responsabilidade todas é minha e para eles jogarem, não para desfrutar o momento, mas sim para poder competir. Então, ter essa oportunidade. Então, quando eu chamei os meninos ali, estavam um pouco nervosos, natural. Então, o ritmo do jogo é outro, a pressão é outra. Os mais experientes ali, o Elvis deu uma moral absurda para todos eles ali, os jogadores se abraçaram. Então, entender. A cobrança não pode ser em cima deles. Foi o que eu falei. Hoje eu dei os parabéns, abracei todos eles, falei para eles que eles têm que ter orgulho do que eles estão fazendo, porque não é fácil estrear e a gente está aí torcendo e a gente está jogando dignamente. Então a gente acredita que a direção tem que fazer o papel dela para nos ajudar, para que a gente possa ter mais condições de performar e competir.
17: Boa noite, Zanardi, Pedro Lina do Portal Futebol Interior. Pegando um pouco da sua resposta, com todos esses problemas fora de campo, os jogadores que foram contratados mas não podem atuar, até quando vai essa paciência do Zanardi? Tem longo tempo, tem pouco tempo? Até quando vai o Zanardi, técnico da Ponte Preta?
16: Cara, eu tô trabalhando. Muitos me perguntam o que eu vim fazer aqui na Ponte Preta. A minha resposta é isso, é fazer um jogo desse nível, é jogar contra o Ceará num nível importante. Você ter um time organizado, você ter um time que compete, você ter um time que joga. O campo não nos ajuda, a gente tem todos os problemas, né? Então, se você

0: Então, assim, eu não tô no Palmeiras, eu não tô no Flamengo, que eu olho pra base e eles estão jogando 30 jogos por ano, eles estão viajando 5 vezes pra Europa, performando. Os meninos aqui na base passam muita dificuldade. Então a gente tem que ter paciência e eu me preparo muito bem para isso.
1: Márcio, boa noite. Thiago Santos da Mosaico Esportivo. A Ponte, né, não vive, né, um momento tão bom aí no Campeonato da Série
0: não,
1: B.
0: Não, vive um momento péssimo.
1: Pois é. E com o segundo tempo ali, você mesmo citou que tinha jogadores jovens ali nervosos, além, claro, de toda a situação. Eu queria saber quais orientações que você passa depois de um gol de empate, por exemplo, no momento que a Ponte estava jogando bem até na segunda etapa, ou, por exemplo, quando teve a expulsão ali também do Náutico, quando a Ponte tinha superioridade também numérica. Quais orientações que você passou ali no segundo tempo para o time voltar à frente?
0: Cara, quando você toma um gol aí, você tem que levantar a cabeça, você tem que estar mais atento, porque quando você toma um gol, a equipe adversária sempre vem mais forte. A gente teve uma expulsão aí, a gente mudou a plataforma, nós fizemos um 4-2-4, eu passei o Miguel aberto, o Baiano ponto aberto, coloquei o Teles para linha de 4, para a gente tentar ter volume, mas a gente estava com o Leão tendo cãibra, o Almeida tendo cãibra, o Léo sentindo a perna. Quando a gente fala em desempenho, a parte emocional influencia muito diretamente na parte física. Então, só quem vive isso daí, o que esses caras estão passando, o que a gente controla, eu pedi para ter um ambiente saudável. Então, assim, é dignamente, não é só salário, é tudo, é condições, é estrutura, é os jogadores que estão treinando com a gente esperando uma oportunidade, daqui a pouco a gente perde todos eles que estão aqui porque eles vieram para uma oportunidade também, e aí as coisas não andam, então vai perder os jogadores. A Ponte já teve isso no Paulista aí, e tem que aprender com os erros, não cometer os mesmos erros. Então, nós temos que trabalhar. Amanhã é sábado, né? Amanhã a gente tem treino, domingo a gente tem treino. Então, assim, esses caras estão de parabéns. Eles têm que enaltecer, levantar a cabeça, saíram aplaudidos. A torcida está vendo que a gente está trabalhando dignamente, com muita vontade. Eu queria ter um pouco mais de condição para poder entregar um pouco mais para essa torcida. E é isso que nós vamos fazer.
2: Boa noite, Fernando César da Rádio Central. Até pegando esse seu gancho dos jogadores que estão treinando, mas ainda não podem ser inscritos. A diretoria passa alguma coisa para você? Você conversa com os diretores? Eles te dão alguma esperança que isso vai ser pago ou nada vai acontecer? O que você acredita? Qual a sua opinião?
0: Cara, boa noite. Eu falo todos os dias com eles. Eles estão trabalhando atrás de recursos para poder organizar. Então, assim, é simples, né? Não adianta eu ficar ligando, pedindo. Eu tô trabalhando com o pé no chão com o que eu tenho, né? Com o que eu tenho, e são grandes jogadores. Esse momento, talvez esse momento pode ser o pior momento para eles, para a carreira deles, mas o alicerce que esses meninos e esses caras estão pegando é absurdo. Então, assim, eu falo, o Brigatti está comigo todos os dias, o Ricardo está comigo todos os dias, o Marco foi lá no CT, a gente está falando. A gente tem esse contato e eles têm que resolver, eles têm que trazer a condição para poder pagar o transfer ban, para a gente poder ter tranquilidade. Agora nós temos uma viagem para Goiânia, nós vamos pegar um dos times mais fortes da competição dentro do Oba, e a gente está com, eu falei, né, no começo, no cobertor curto, nós estamos sem cobertor e a gente precisa ter isso aí. Estamos fazendo, vamos fazer o que eu posso e o que a gente consegue dignamente para essa equipe e para essa camisa.
3: Boa noite, Zanardi, Pedro Piscinato da Rádio TV Bandeirantes. Gostaria de falar justamente sobre essa próxima partida contra o Vila Nova. São poucos dias de preparação, você já falou que o time treina amanhã, viaja provavelmente na terça-feira, que gostaria que você projetasse esse pouco tempo de preparação e essa partida contra o Vila Nova na quarta-feira.
0: Vamos lá, parte física e mental desses jogadores estão completamente exaustos. Amanhã quem vai trabalhar é quem jogou pouco, quem está treinando lá é recuperar amanhã, é recuperar domingo, é recuperar segunda, fazer um vídeo na terça e ir pro jogo. Não tem campo, a gente tem que tratar e recuperar esses caras.
4: Zanardi, tudo bem? Eu tô vendo que o galera da tua comissão acompanha o teu trabalho há muito tempo, sou Antônio Lupe da CBN, boa noite.
0: Boa noite.
4: Você falou algumas situações que você tá tendo que mudar em relação ao que você pensa de futebol. Um exemplo, essa questão da saída de jogo por conta da questão muito ruim do gramado, então não tem como você colocar aquilo que você entende como futebol, uma situação de jogo por conta de uma adversidade que o clube infelizmente não tá cuidando de um patrimônio dele. E muita gente pergunta

0: A gente conversa com o torcedor, já foi perguntado aqui sobre a paciência, até quando vai o Zanardi. O que que você está absorvendo de experiência? Porque você é um cara que já passou por grandes clubes, tem grandes trabalhos. Nesse momento que você está tendo que lidar com um jovem meio que em última hora, um gramado ruim, mudar seu pensamento de jogo, toda da sua comissão técnica. O que que você está absorvendo para um futuro? Porque muita gente fala, ah, mas será que o Zanardi, quando sair da ponte, vai conseguir? Porque as estatísticas estão aí, elas são ruins. Claro. Só que a gente entende o teu trabalho aqui, mas será que futuramente vão entender tudo isso que você está passando? Então eu queria que você falasse um pouco disso e o que que você está absorvendo dessa fase terrível que a ponte está vivendo.
1: Vamos lá, boa noite. Antes de tudo, né, você falou da minha comissão aqui, eu tenho que enaltecer o Caco Espinosa, o Alan Ribeiro. São dois caras, são meus braços direito e esquerdo, são os caras que estão com a gente todos os tempos, caras com currículo invejáveis e que são dois treinadores. Então nós temos três treinadores trabalhando dentro de uma situação. Eu tenho duas faculdades, sou formado, fiz uma faculdade em São Paulo, uma faculdade nos Estados Unidos, tenho a licença PRO da UEFA, da CBF, a licença PRO da Comebol, tenho a licença B da UEFA, fiz todos os cursos, estou trabalhando. Estou há 20 anos no futebol. Tudo que eu aprendi nos livros e na faculdade, não vou aprender aqui. Isso aqui é uma coisa absurda, é uma coisa importante. Há 2 anos atrás eu tive uma proposta para ir para o Corinthians e me perguntaram qual é a frustração de não poder ir para o Corinthians. Eu falei, eu não tenho frustração. Eu sou um cara privilegiado de 45 anos ter tido a oportunidade de poder ser o treinador de uma equipe desse tamanho. E eu não acredito que o cavalo, a oportunidade passa uma vez. Ela passa para quem trabalha e para quem é honesto. Eu sou honesto, eu trabalho demais, a minha comissão trabalha demais. Então, é claro que a gente precisa pegar experiência e cancha na vida para poder ter um alicerce importante. Mas não precisava ser dessa forma, né? Não precisava ser tão difícil. Mas se eu estou passando por isso, se nós estamos passando por isso, por algum motivo tem. E as pessoas que estão trabalhando, os executivos, as pessoas, os jogadores vêm me abraçar, os jogadores conhecem a gente, conhecem o trabalho, então assim, cara, vou te falar que eu não estou feliz, porque eu não sei, eu não consigo perder nem para o ímpar na minha casa, né? Minha esposa fala, pô, você não pode ir lá, que você não sabe perder em nada. E a gente está aprendendo a ter cabeça boa, a trabalhar bem a mente, porque a gente trabalha demais. Então, o trabalho está aí. As coisas estão aí, o clube precisa dar condições para que a gente possa também oferecer um pouco mais, e alguém sempre está vendo o nosso trabalho, pode não ser aqui, pode ser em outros lugares, então é ser resiliente, porque quem é treinador não é normal, né? Já é uma pessoa diferente, então a gente precisa entender. E esses jogadores me pediram, Márcio, nós estamos juntos, e eu falei para eles que eu não ia abandonar até que o clube mostrasse todas as condições para que a gente possa, né? Eu falei lá no Donos da Bola, né? Eu falei que o clube precisa de dinheiro e precisa virar SAF, porque senão vai fechar. Isso é uma realidade que está acontecendo. Não sou eu que estou pedindo. Independente de A, B ou C, o clube precisa de estrutura, investir em pessoas e fazer com que as coisas possam voltar e caminhar um cenário melhor.
2: Zanardi. Obrigado. Boa noite. Gabriela Troia do Globo Esporte. Se você me permite, sei que você está exausto, todo mundo quer ir embora, mas 2 perguntas
1: não,
2: em uma.
1: Não, não tem problema, não.
2: A primeira pergunta, claro que você veio e está treinando uma equipe profissional, mas acredito que muita bagagem que você teve nas categorias de base, quando foi treinador do Guarani, treinador do Santos, treinador de São Bernardo, quanto essa trajetória, sua começo de treinador, entra agora nesse período com a Ponte Preta, que você está... basicamente com mais da metade do elenco sendo das categorias de base, né, oriundos da categoria de base. E a segunda pergunta, você falou das questões difíceis que vão muito além dos salários atrasados. Se você puder revelar pra gente quais outras dificuldades você tem enfrentado no dia a dia, para além dessa situação mesmo de salário atrasado, se está faltando alguma coisa na equipe, se está pesando questão estrutural, o que tem de mais que também tem prejudicado o desempenho.
1: Boa noite. Você faltou falar que eu trabalhei no Corinthians, né? Eu trabalhei 7 anos no Corinthians e ali foi uma coisa que a gente só, né? Mas tudo bem, faz parte. Se trabalhar com jovens, é que nem eu falei, né? Eu tive um ano no Corinthians no Sub-17, eu fiz 5 viagens internacionais. Nós ganhamos todos os torneios, desde Mundial, Copa do Brasil, Brasileiro. E aí quando o Tite ligava e falou, pô, preciso do Arana, preciso do Matheus Pereira, preciso do Malco, preciso do Léo Jabá. Esses meninos já estão performando com uma outra diferença, então faz as coisas acontecer diferente. Então, eu falei em uma outra entrevista que eu com 15 anos treinei com o profissional no São Paulo, tive a oportunidade de conhecer o Tele, de jogar, de estar lá. E o Leonardo chegou para mim e falou assim, ei, toca porque você vai apanhar aí, e apanhava mesmo. Então eu dei muita moral. Eu tenho um filho de 23 anos, né, que ontem se formou aqui na Unicamp também, eu tive o prazer de ir lá vê-lo. Então, dá um beijo pro Luca, parabéns. E eu me coloco no lugar deles, né? A gente já teve essa idade, a gente sabe da ansiedade, então a gente tem que trabalhar. Mas esses jogadores mais velhos e experientes que estão aqui estão dando oportunidade para eles, estão trazendo, dando a mão para eles, porque eles também têm responsabilidade, né? O jogador amadurece muito cedo com todos os problemas, né? Então, essa semana o Ruazinho me passou, pô, professor, tô com a cabeça aqui, ele é do Rio, pô, a mãe tá desempregado, o pai desempregado. Então, assim, é uma série de problemas. E quando a gente fala só de salário, não é só o salário. As condições, elas estão aí, né? A gente, hoje, o nosso CT está precisando de estrutura, de campo, estrutura física, estrutura de pessoas. As pessoas que estão trabalhando estão... Se nós estamos sem salário e precisando da condição, você imagina só o segurança, a tia da cozinha, o tio da limpeza. Então, assim, e esses caras precisam demais, e nós estamos jogando por eles também. Então, assim, é muito claro, quando você não tem dinheiro para nada, falta tudo. Falta tudo, quem é do futebol sabe, não é... O jogador não joga pelo dinheiro, eu não tô aqui pelo dinheiro. Eu já ouvi muita coisa, pô, o Zanardi recebeu 3-4 salários, como que eu vou receber 3-4 salários? Eu tô sem receber da mesma forma, esperando que o clube vá pagar, fazer as condições. Então... nós estamos aqui por paixão, pelo que a gente acredita. A gente tem que dar condições totais para esses jogadores, em todos os sentidos, tá? Então, assim, é uma alimentação digna, é uma condição melhor. Você tem aqui problemas na fisioterapia, porque hoje você tem problemas aqui. Não adianta a gente tratar com gelo e com rezadeira. Você tem que ter, enquanto está todo mundo aí com os... todos os aparelhos de fisioterapia, todos os aparelhos de recovery. Então, assim, a Série B, ela é muito séria, ela é muito profissional, né? Hoje o nível de treinadores, hoje a gente jogou contra o Hélio dos Anjos, que tem um currículo invejado. Hoje os treinadores brasileiros perderam oportunidade na Série A e estão descendo para a Série B. Olha quantos treinadores experientes, quantos treinadores bons tem. Então, assim, se eu for enumerar todos os problemas, o que falta, nós vamos passar a noite toda aqui, você vai falar, pô, foi isso, mas eu já trabalhei, tá, só pra terminar, em times que nunca teve nada, mas todo esse externo, toda essa parte mental, influencia diretamente no resultado e na parte de desempenho.
3: Valeu, né? Tá aí a palavra, portanto, do técnico Márcio Zanardi. O Fernando daqui a pouco pode mandar aqui pelo esquema número 2, viu, Fernando? O seu destaque final para a gente poder utilizar daqui a pouco na programação central. Ô, Renato, eu vou analisar aqui, vou bater um papo com você, analisar, na verdade, né, algumas declarações, ponderações do técnico Márcio Bernardi. O Bambambam deve estar pensando no Marcos Luiz. Ei, Márcio Bernardi, grande Márcio Bernardi, com quem eu tive a oportunidade de trabalhar. Márcio Zanardi, ele deixou assim, para quem tinha dúvida, pelo menos assim, Renato, só se o Projac tiver faltando alguém, né? Porque, sim, por exemplo, pô, ele deixou claro, eu tô na mesma situação que todos aqui estão. Eu não recebi absolutamente nada, né? Verdade. Então é o seguinte, Renato, para mim, se existia alguma dúvida de que ele tivesse recebido algo, como ele já tinha também falado aqui no microfone da Central, hoje ele falou novamente para quem estava lá na entrevista coletiva que ele não recebeu absolutamente nada.
4: É que aqui na Central ele falou quando chegou. Dois ou três jogos depois, alguma coisa nesse sentido. Eu hoje acho que ele completou o 10º jogo, sim, né? Comandando a ponte. Então é essa situação. E assim, né? Eu tenho a sensação, não sei se foi a mesma que você teve, de que toda vez agora que algum profissional da ponte mais experiente vem a público participar de uma coletiva ou de uma entrevista, faz questão de deixar claro o estado de abandono, sim, que o futebol da Ponte vive hoje. Depreciado, mal reconhecido, com dívida, de salários que deveriam ter sido pagas e sempre pagas, sempre mantendo aquilo que foi acordado e não respeitado, e que a instituição é quem dá a sustentação para que estes profissionais continuem trabalhando, ainda que imaginando que um dia possa ocorrer o reconhecimento, não moral, não emocional, mas financeiro, de tudo aquilo que está sendo feito nesse exato momento. Então, não há mais aquela blindagem, porque às vezes a gente percebe que um jogador ou outro sai de cena, ou um atleta só tenta fazer um pronunciamento para tentar, né, convencer, né, a comunidade, a sociedade, de que ainda haja esperança para que algumas situações positivas possam ocorrer, mas neste exato momento, não que não haja uma esperança que a coisa possa melhorar, mas é muito explícito, é muito transparente aquilo que é falado por esses profissionais, relatando, divulgando e compartilhando, na verdade, a experiência, que ela é muito ruim, nociva, né? Difícil, agressiva, no sentido de não se respeitar aquilo que um profissional faz, né? Porque o cara vai trabalhar, ele merece, ele tem por direito o reconhecimento, que é o salário, que é a premiação, que é o benefício que porventura tenha sido acordado anteriormente, quando assinado o contrato, enfim. E fica muito claro, né? E o próprio Zanardi dizendo dessa experiência dele com jogadores da base da Ponte, a revelação, a constatação, né? Agora confirmada por ele mesmo, do péssimo estado do gramado do estádio Moisés Lucarelli, que não permite que se desenvolva um tipo de trabalho que é executado pelo goleiro Vinícius, pelos zagueiros, enfim, sair jogando, porque as qualidades são muito precárias do campo de jogo. Ah, é pro outro time também, claro que é pro outro time também, isso não há dúvida, mas quando se fala do trabalho e da execução de um jogo dentro de casa, dentro, no caso do Moisés Lucarelli, seria importantíssimo, né, que o time da casa tivesse condição de executar da melhor forma possível o seu trabalho, os seus ensaios e os seus treinamentos, transportando aquilo do dia a dia para aqueles 90, 100 minutos de futebol que acabam valendo 3 pontos e mais do que isso, né? Valem muitas vezes a continuidade do time dentro de uma competição. E a Ponte, infelizmente, neste momento, que é reconhecido pelo próprio Zanardi, um momento de não, é ruim, ele foi claro, é muito ruim o que a Ponte vive nesse instante.
3: E, né, você viu o que ele falou também, Renato? Falou assim, ó, se pra nós tá ruim aqui em cima, ele quis dizer assim, aqui em cima no profissional, a imagina base. A base.
4: Pois é, mas então, a base é aquele relato que foi feito pelo próprio Elvis, ou eu nunca vi isso. Time que tem jogador juvenil para atuar diretamente, sem passar para o júnior, sem passar pelo sub-20, para jogar uma partida profissional, para integrar um time profissional, disputando uma série B de Campeonato Brasileiro, é muito, pô, isso é forte pra caramba.
3: Além de se pular,
4: não é brincadeira.
3: É uma falta de não sei se respeito é a palavra, mas, pô, tá, sabe, encurtando né, o caminho, Renato. É, e não é ruim, não é bom isso.
4: Não, e corre-se riscos, né? Corre-se riscos de você neutralizar ou travar o desenvolvimento de determinado jogador que tem a qualidade.
3: Até porque
4: tem
3: a gente
4: condição.
3: Não sabe esses meninos, como é que eles estão preparados emocionalmente para uma pressão tão grande.
4: Sem dúvida.
3: Uma cobrança tão grande.
4: Sem dúvida.
3: Né? Eles já entram pressionados.
4: Muitos, muitos. Todos eles muito, muito pressionados, com a apreensão, com a tensão. Bom, você estrear num time, quando o time está bem,
3: já é difícil.
4: Uhum. Já é tenso. Pô, quando o time está numa situação como se encontra a Ponte, né? Menos mal, Marquinhos, que o torcedor, esses 1990, peraí, deixa eu ver aqui, tá aqui, 1929 torcedores que estiveram no Moisés Lucarelli, né? Apoiaram o time. Esse é um ponto positivo. Ah, mas empatou, jogador a mais, sim, mas entendendo a real situação, o real drama desse elenco e principalmente desses jogadores mais jovens, né, que vivenciam um momento sui generis dentro das suas carreiras profissionais. Você pode ter certeza que cobra criada, né, que a gente costuma dizer aqui, né, no mundo da bola, no vocabulário da bola, está sofrendo muito. Então você imagina jogador que está aí com seus 18, 17, 18, 19 anos, que ainda tem uma perspectiva para desenvolver futebol, para ser bem sucedido, para viver profissionalmente da bola, é um negócio realmente muito complicado. E felizmente para a Ponte, isso dá para a gente dizer agora, o grupo de atletas que está presente, né? Alguns foram embora e também isso não diminui de forma nenhuma o caráter deles, porque muitos esperaram e todo mundo tem o seu limite, né? E outros que estão insistentes, teimosamente, né? A gente até pode dizer isso porque fatalmente muitos deles ouvem isso dentro da própria casa, da família, da esposa, do entorno, né, que acaba dizendo, pô, mas que teimosia, poxa, não se resolve, se prometeu, mas mesmo assim esses profissionais estão representando dignamente a Ponte Preta. E hoje foi um caso dessa situação, um caso materializado de corresponder, e aí falou, né, de jogador com cãibra, jogador que...
3: Pagando promessa.
4: É um negócio...
3: Surreal, né?
4: Surreal, e chega, ao mesmo tempo, chega a ser comovente, sim, né? Chega a ser comovente, porque raramente você vê isso dentro do futebol, e alguns personagens da Ponte realmente mostrando essa qualificação, essa sensibilidade e esse respeito à agremiação, que é um fator muito, mas muito interessante, principalmente nos dias atuais.
3: Renato Leal vai seguir comigo aqui no Banho de Bola da Central. 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Só para fechar com você, Fernando César, a voz do gol. Destaque final da Macaca, hein, Fernando?
5: Fala, Marquinhos, chegando aqui no Banho de Bola da Central, ainda direto do Majestoso, com o destaque final da Macaca, empate em 1-1 contra a equipe do Náutico, gol do Brandão no primeiro tempo, e a Ponte não perdeu, chega a 10 pontos na competição, continua na última colocação da Série B e segue, né, sem vitória. Agora são 16 rodadas sem conseguir uma vitória nesta Série B. O técnico Zanardi, em entrevista coletiva, falou dos meninos da base, parabenizou a galera pelo esforço, pela dedicação. Com todas essas dificuldades, o time está evoluindo, mas ainda não é o suficiente para conseguir esta vitória. Agora, para o próximo jogo contra o Vila Nova, quarta-feira à noite,

0: Ah, em Goiânia, no Oba, ele vai ter a volta do Júlio, que cumpriu a automática pelo cartão vermelho, e a volta também do zagueiro Lucas Cunha, que também cumpriu a automática pelo terceiro cartão amarelo. No departamento médico, ainda muitos jogadores, o Murilo Cavalcante, o Danilo Barcelos, eles não estarão à disposição ainda para esse jogo. Então, com certeza o técnico Zanardi não terá ainda mais opções para esse jogo contra o Vila Nova. O transfer ban, ele disse aí, aguarda a diretoria que está trabalhando, precisa de grana, mas essa grana não chega nunca, Marquinhos. Então, vai ser mais uma rodada com o elenco super reduzido no jogo contra o Vila Nova na próxima quarta-feira. Beleza, Marquinhos? Grande abraço, ótimo final de semana. Eu volto na programação central com mais informações da Ponte Preta.
1: Valeu, Fernando César. Daqui a pouco também mais informações aí na programação da central. E só para pegar um áudio aqui, Edmo Aleixo, antes do Renato com a visão da arbitragem, o Frank Bob tá aqui na central.
2: É, galera, hoje eu achei que a gente poderia ter vencido esse jogo, né? Eu acredito que o Zanardi, embora ele tenha esse currículo invejável aí, eu acho que ele pecou hoje no segundo tempo de recuar demais a equipe, chamou o Náutico para cima e depois, principalmente, ele colocar o Miguel na lateral direita, sendo que depois foi expulso ali um jogador, depois foi expulso mais um ainda, né? Eu acho que ele pecou nesse quesito aí, chamou muito o time para cima e o resultado foi que eles conseguiram um empate. Mas é isso aí, valeu pelo um pontinho. E o meu atleta, que foi o melhor jogador em campo, na minha opinião hoje, foi o Diego Leão. Ele ganhou todas por cima, por baixo, soube antecipar. Parabéns aí, Frank Bob.
1: Valeu, Frank Bob, obrigado pela sua mensagem. Marquinhos, para quem escutou a entrevista do Zanardi há pouco, em poucas palavras o seguinte: a instituição está às mínguas e negligenciada. As perguntas que ficam: por que não renunciam? Por que não renunciam? O que querem mais? É o Derek que mandou para nós aqui a sua mensagem. 22 horas mais 24 minutos. 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
3: Renato Leal vai analisar a arbitragem. Alguns torcedores disseram aqui, Renato, que a arbitragem prejudicou a equipe da Ponte, hein? Será?
4: Rapaz, eu vou falar uma coisa. Bom, eu achei que foi extremamente rigoroso na expulsão do Betão.
3: Tá,
4: zagueiro. Né? O zagueiro. Mas aí também estava faltando aí 5, 6, 7 minutos para acabar o jogo e, né, a equipe do Náutico acabou também se reestruturando e conseguiu fazer aí uns minutos finais, até porque a Ponte estava sem força para alcançar um algo mais, muito em função de tudo aquilo que a gente já falou, né? Com relação ao jogador Patrício Nunes, perfeita, foi correta a expulsão, mas eu achei muito ruim a forma que o Júlio César Flegel, que é catarinense, comandou o jogo. Às vezes inverteu faltas, muitos momentos ele não deu ouvido ou ouviu demais. Então o árbitro, ele precisa ter essa coisa da autoridade e ser de fato respeitado, né? Ter um critério que vá do início até o fim. O que que aconteceu nessa partida? Alguns jogadores exageraram na força, exageraram na disposição, entraram muito forte nos adversários e em momentos vários ele deixou o pau torar. E aí, quando você não consegue conduzir o jogo, né, dentro daquele critério, o que que você faz? Você começa a desesperadamente aplicar cartão, aplica cartão, aplica cartão, e aí aplicou um monte de cartão, conseguiu dar uma quebrada, e esse é um outro ponto, dar uma quebrada no jogo, porque isso acaba favorecendo quem está, né, tentando fazer o antijogo. E mais uma vez a arbitragem não passa desapercebida, tem um rendimento muito aquém daquilo que se imagina para uma competição como é o Campeonato Brasileiro da Série B, e na minha concepção o Júlio César não passa de ano juntamente com o Alex dos Santos, o Henrique Neu Ribeiro, o Gustavo Holanda Souza, que é o quarto árbitro, além do Alexandre Vargas Tavares de Jesus. Uma nota 4 para a arbitragem de hoje no estádio Moisés Lucarelli.
3: Nota 4 para a arbitragem, a opinião de Renato Leal.

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3: 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Renato Leal e as notas do jogo da Ponte e do Náutico, hein, Renato?
4: Ah, vamos começar aqui, né, Marquinhos? Pela Ponte, que alcançou um empate no dia de hoje. Claro que poderia ter sido vitória, né? Até porque ela terminou com dois homens a mais, terminou com 11 e a equipe do Náutico terminou com 9 jogadores. Mas aí a gente entra num outro aspecto, que é aquele que o Náutico pelo menos tem um elenco. A Ponte hoje não tem um elenco, tem um time com alguns outros jogadores que são compostos exclusivamente pela base, ainda que deveriam estar sendo preparados. E claro, também não dá para você exigir demais ou mais, vamos colocar assim, do técnico Márcio Zanardi, que está tentando aí de todas as maneiras alcançar soluções para o time ponte-pretano. E olha, foi o 10º jogo dele comandando a Ponte, o 10º jogo com uma formação diferente. Não é fácil não, gente, é complicado. Então, eu acho que merece todo o respeito e o reconhecimento por parte do torcedor ponte-pretano, que hoje viu no jogador Vinícius, goleiro, que é da base ponte-pretana, fazer uma boa partida, alguns bons momentos. Ele fez defesas importantes, não comprometeu de forma nenhuma, muito seguro, inclusive, no que eu digo seguro, porque a situação requer frieza, requer competência e requer, acima de tudo, saber decidir naqueles momentos que são cruciais dentro de um jogo, até porque goleiro não pode errar nunca, né? Todo mundo pode errar no futebol, goleiro não pode errar nunca, porque sempre acaba estourando nele. E hoje não teve nenhuma responsabilidade no gol que foi marcado pela equipe do Náutico, fez boas defesas, recebe nota 6, o goleiro Vinícius da Ponte Preta. Vamos falar aqui dos três zagueiros pontepretanos no dia de hoje, né? O Diego Leão, que é da base também, jogador que teve algumas irregularidades dentro da partida, começou instável, depois deu uma regularizada, é um menino que ainda está em formação, a gente não pode jamais exigir que ele tenha a experiência, a rodagem, a quilometragem de um atleta que tenha 30 anos. Ele é um garoto ainda, 20 anos, 21 anos, se muito. Aliás, voltou agora para a Ponte, né? Porque não renovaria, acabou muito em função de todo o cenário, de todo o quadro que acaba vivendo a Ponte. É um jogador que tem potencial, pode crescer, mas ainda precisa entender que o momento requer atenção. Nota 5 para o Diego Leão. Palácios, por jogador mais consciente entre os três zagueiros, porque rebateu a hora que tinha que rebater. O Palácios é um jogador que, tecnicamente falando, tem limitações, né? Ele não é aquele jogador que põe a bola no peito, olha para cima, não olha para baixo, sai jogando. É, não, longe disso. É um jogador que tem na raça, na vontade, na disposição, os seus principais atributos, recebendo a nota 5,5. Gustavo Almeida, jogador que também é formado na base, que tem qualidade para desenvolver, fez uma partida nota 5, dando à Ponte Preta uma perspectiva de que é possível evoluir. Primeiro tempo, difícil. Segundo tempo, quando a equipe do Náutico foi para cima da Ponte, que as mexidas do Hélio dos Anjos começaram a imprensar o time ponte-pretano, claro que houve nervosismo, claro que houve tensão, mas absolutamente natural e normal, e mesmo tomando gol, a Ponte conseguiu se segurar. O jogador Damião, que entrou no lugar dele, pouco apareceu, e aliás, Damião não é da zaga, o Damião é um jogador que atua na parte ofensiva. Também é base. Então, há que se ter o reconhecimento com relação às limitações para este momento. Eu estou dizendo para este momento porque é uma situação pontual. E o Damião recebe a nota 5 também. O Juan apareceu pelo lado direito. Do sistema defensivo ponte-pretano, e depois o Daniel Baianinho apareceu do outro lado. Eles praticamente atuaram como ala, né? Um atacante, o outro que é volante, mas sempre buscando contribuir, entendendo aquilo que era necessário. Juan recebe a nota 5,5. Eu gostei do Daniel Baianinho, né? O Baianinho hoje, pô, um cara que lutou muito, que brigou na base da euforia, na base da disposição, e acaba alcançando aí uma nota 6 também. O Miguel entrou no lugar do Uban, discreto, pouco apareceu, e a gente sabe que quando você entra numa partida que estava com a temperatura lá em cima, né? Porque o pau torou no segundo tempo, dois jogadores da equipe do Náutico foram expulsos, a arbitragem condescendente, conivente com algumas situações, ora favorecendo a Ponte, ora prejudicando a Ponte, ora favorecendo o Náutico, ora prejudicando o Náutico, então era natural que isso pudesse acontecer. Então, o Daniel Baianinho recebendo a nota 6 e o Juan nota 5,5. Miguel, nota 5 como estímulo. André Lima, Léo Gomes e Elvis, o meio de campo do time ponte-pretano, recebendo aí esses três uma nota 5,5. Teve muita luta, teve muita disposição, muita vontade. O Elvis é aquele jogador que a gente sabe que tem uma qualidade, e ela é indiscutível, mas não tem o Elvis a possibilidade de uma produtividade uniforme durante os 98, 100 minutos que uma partida hoje acaba exigindo de cada um. Mas a participação do Elvis, principalmente no primeiro tempo, foi muito boa. Elvis recebe nota 5,5, o Léo Gomes e o André Lima recebendo nota 5,5. Léo Gomes, André Lima também recebendo a nota 5,5. O David da Hora teve uma participação decisiva no dia de hoje. Afinal de contas, ele foi o assistente, né? Deu a assistência para o lance que foi muito bem definido pelo Brandão, mas assim, se esperava um pouco mais, até mesmo da dupla, se a gente falar a respeito de segundo tempo dessa partida. Mas aí entra um outro aspecto dentro de campo, qual seja. Pô, a Ponte não fez uma boa pré-temporada, fez uma pré-temporada limitada. Quando se esperava que isso pudesse ocorrer, teve paralisação, teve um princípio de greve. Alguns outros jogadores que chegaram, né, depois, chegaram posteriormente, não tiveram a mesma a possibilidade e se envolver na pré-temporada. E aí tem esse meio que desnível de alguns jogadores. Então, alguns atletas não conseguem entregar exatamente aquilo que se poderia esperar. De qualquer forma, o David da Hora e o Brandão vão receber nota 6. Eu gostei muito dos dois jogadores, entendendo que eles foram fundamentais para que o time ponte-pretano alcançasse esse ponto, o que dá um estímulo moral. O Gustavo Teles, base da Ponte, mais uma vez voltando, reaparecendo na equipe, voltando a colocar a camisa da Ponte, tem aí uma nota 5,5, porque ele tentou em alguns momentos até chegar à frente, mas faltou tempo e faltou, acima de tudo, um discernimento melhor para que isso pudesse ocorrer dentro da partida. Então, essas são as notas dos jogadores da Ponte. E eu, claro, né, quero destacar aqui o Márcio Zanardi, pelo trabalho que ele fez e que continua fazendo. É um trabalho desafiador, buscando soluções com um elenco limitadíssimo e dando, podem acreditar, um padrão para esse time pontepretano, como demonstrou no dia de hoje. Um time organizado, um time com disposição, um time com vontade e um time que guerreou o tempo todo, que buscou o tempo todo alcançar o resultado positivo. Quanto ao Náutico, o Náutico não é um time que vai subir, não é um time que vai brigar na parte de cima, mas eu entendo que o Náutico é um time que pode ainda melhorar, pode encaixar de forma mais positiva, porque tem jogadores, tem atletas, e eu aí falo do aspecto individual, tem jogadores com qualidade para apresentar um futebol melhor, jogadores que têm possibilidade de apresentar um futebol com melhor fluidez, com melhor desempenho, para alcançar resultados melhores do que se vê até o momento na parte baixa da tabela, mas com possibilidades de evoluir, com possibilidades de crescimento. Recebe uma nota 5 na partida de hoje, o Náutico Capibaribe, lá dos amigos do Recife.
3: O Timbu.
4: O Timbu.
3: Renato Leal, mais uma vez, grande abraço, obrigado pela presença aqui no Banho de Bola da Central, em toda a jornada, né? Desde a Central Esportiva e agora no Banho de Bola, que você possa ter um ótimo final de semana. Renato Leal.
4: Ah, que seja assim para todos nós, né, Marquinhos? Um grande abraço a todos, bom final de sexta-feira, sábado e domingo, de muito descanso, de reenergização,
3: bastante hidratação,
4: muita hidratação, e que segunda-feira comece uma semana realmente abençoada para todos nós.
3: Esse é Renato Leão, nosso comentarista. 22:44.
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0: 2 horas mais 45 minutos, chegando ao final deste banho de bola da Central. Há pouco desse malete transmitiu aqui na seleção do rádio, a Ponte Preta empatou com o Náutico por 1-1 e continua agonizando aí na zona do rebaixamento na última colocação. Central voltará a falar em esportes amanhã pela manhã, já no show da manhã com boletins de Ponte e Guarani com Fernando César. Na segunda-feira, também no mesmo horário, 1 da tarde, tem o JE com Anderson Rodrigues e eu estarei de volta na Central Esportiva às 5 da tarde da segunda. A todos, um ótimo final de sexta-feira, excelente final de semana e até lá!
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6: A Ponte Preta tem pressa lá pela ponta esquerda com o Baianinho. Ele foi pra cobrança, não arremessou manual. Ligou a jogada para da hora. Brandão tá pedindo na área. Cortou o zagueiro na primeira, afasta na segunda.
7: Não tira lá de trás pra equipe do Timbu. A Ponte Preta toda de preto, toda de preto. O macaquinho atacando para o gol da linha do trem. Consequentemente, a equipe do Náutico que vem com camisas brancas, calções vermelhos, meias brancas, atacando aqui pro lado esquerdo pro gol do placar eletrônico dos portões monumentais tombados pelo patrimônio histórico. No Moisés do Carelli. Posse de bola de novo com a equipe da Ponte Preta. Vem pra bola ali pelo setor esquerdo. Juan tá pedindo um pouco mais à frente com falta. O árbitro não dá falta pra cima do Elvis. Recompõe-se a equipe do Náutico no meio de campo com Léo Índio voltando pela zaga central com Betão. Betão carrega ligando pra Gustavo Henrique que empurra a jogada pela ponta esquerda no campo de ataque. Recorde faz a finta, espera a chegada de alguém. Cauã Maranhão. Maranhão voltou a jogada pela quarta zaga, começando com Gustavo Henrique. Prende pra equipe lá da cidade do Recife. Ele vai virar o jogo pro Timbu lá pelo lado direito pra Betão. Betão faz o domínio pela ala direita, apresenta Arnaldo. Arnaldo fez o domínio perto da direita, mandou um correr, tentava o baixotinho Borazzi lá pela ponta, cortou o zagueiro Ponte Pretano, metendo a bola pela linha de lado. Arremesso para o Náutico. Arnaldo é quem vem para a bola lá pelo setor direito para a equipe do Timbu. A equipe da Macaca tentou sair para o jogo com Juan. A bola volta, briga pela posse de bola, ganha pelo lado direito. Arnaldo. Arnaldo vira o jogo no meio de campo para Jean Carlos, para a equipe do Náutico. Fintou o primeiro, passou pelo segundo com a perna direita. Ele abre lá na ponta direita. Vai tentar Borazzi, o cruzamento no outro gol, explode na zaga, vai pela linha de lado. O baixotinho Borazzi vai para o cobrança do arremesso, ele deixa pro Arnaldo, 25 minutos, primeiro tempo, 0 para a Ponte Preta, 0 para o Náutico. Ele arremessou, soltou a jogada pertinho dele, cruzamento do Arnaldo na boca do gol, subiu Vinícius Ferrari para fazer a defesa, o goleiro da Macaca. Mais 0 para a equipe da Ponte Preta, 0 para o Náutico. O goleiro Vinícius quebra, manda a bola lá pro campo de ataque, vai tentar chegar por lá o Brandão, que é grandalhão, com ele o zagueiro, corta a bola, voltou no meio de campo, recolheu por lá o David da hora, tentou tapa, cortou o zagueiro, voltou, dominou ali pelo setor direito, foi pra frente o jogador Borazzi, já perdeu, partiu, Baianinho, no bico da grande área, pela esquerda cruzou, no peito, colocou no terreno, tentou bater, ficou difícil, sobrou Brandão, o Elvis ficou caído, pedindo falta, nada aconteceu, dele vira da esquerda pra direita, do outro lado pra Borazzi, de cabeceira, ajeita, ajeita a jogada com Arnaldo, Arnaldo veio buscar aqui pela direita no campo de defesa, mete a jogada pra Jean Carlos, Jean Carlos dominou o setor intermediário, ainda no campo de defesa, perto da esquerda, mandou correr no comando pro Maranhão, invadiu puxou pra perna esquerda, agora pra bater, ficou travado, voltou, corta a zaga Ponte Pretana, voltou pra Jean Carlos, ele briga, briga e perde, perde pro jogador que é o Degri da hora aqui no segundo central, tentou empurrar pro zagueiro cortar, voltou pro Brandão.
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7: Falta de ataque cometida pelo jogador Jean Carlos, é falta pra equipe da Macaca aqui pelo setor direito no campo de retaguarda. 29 minutos do primeiro tempo, 0-0 Ponte Preta e Náutico. E vem pro ataque a equipe da Macaca com Elvis, recolheu, dominou, passou Juan no costado pedindo, vem ele, levantamento na boca do gol pro da hora, vai tentar o toque, subiu o zagueiro com ele, Betão, afasta Gustavo Henrique, voltou, ajeitou pro Elvis, essa bola corta de novo, o zagueiro sobra aqui com o Igor Fernandes pela esquerda no campo de defesa pro Náutico, quebra pro campo de ataque, atenção, recuperou a zaga da equipe da Ponte Preta, tipo com Diego Leão, Leão mandou a jogada pro campo de ataque, Gustavo Henrique corta de cabeça, a bola volta aqui no meio com Juan, Juan pela ponta pra Macaca, cruzou, passou por todo mundo, rebote de Daniel, atenção, vai bater pro gol Baianinho, partiu a equipe do Náutico, bola lançada lá pro Maranhão, saiu o goleiro Vinícius e agora é contra-golpe, bola pra ele, é pra fazer Brandão.

tem pressa. Prepara-se, Baianinho, para a cobrança do arremesso lá pelo setor esquerdo no campo de ataque. A Ponte Preta está ganhando o jogo pelo placar de 1-0. Atenção, arremesso efetuado para Brandão. Tentou toque aqui atrás para Elvis. Voltou com Brandão, mas estava impedido. Não vale mais nada, houve a falta antes. Falta para a equipe do Náutico. Lá vem o Índio, na velocidade. Adiantou e perdeu. Dominou a equipe da Macaca. Baianinho pintou o primeiro, tentou ganhar do segundo, passou pelo terceiro, vem chacoalhando o bambu ali pelo lado esquerdo, balança o corpo, falta nele! Pancada nele! O Baianinho tá apanhando. Um pra equipe da Ponte Preta, 0 para o Náutico. 46. Vamos até 48. E já já tem o intervalo dinâmico da central. Vem Elvis pra equipe da Macaca, batendo falta, tentou na frente pra Brandão. Cortou o zagueiro. Afasta Gustavo Henrique pra equipe do Náutico. Vai tentar partir pro contragolpe. 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Olha a equipe da Macaca ganhando. Olha a Ponte Preta ganhando no Náutico pelo placar de 1-0. Domina aqui atrás Gustavo Henrique, ele vindo junto da esquerda para a direita para Betão. Betão dominou, 47. Um minuto por jogar no primeiro tempo. Marcos Luiz já está se preparando lá para comandar o intervalo dinâmico. Bola solta com Igor Fernandes. Lançou para correr para o Derek de cabeça. Afasta, tira lá de trás. Jogador Ponte Pretano, Juan. A bola volta aqui com o zagueiro. Tira Palácios. Palácios dá um bico. Mandou correr no campo de ataque. Brandão vai chegar com ele também. O zagueiro protege aqui o Igor Fernandes. Voltando até o goleiro Arnaldo. Domina lá atrás Muriel. O Arnaldo tá pedindo. Muriel soltou a jogada pra Betão. O Arnaldo tá pedindo. Betão fez o domínio, ligou pra Arnaldo que tava pedindo. Arnaldo dominou, espera a passagem lá pro campo de ataque. Não passa, não. Voltou com o Índio. Índio agora sim no ataque. Vira o jogo da direita pra esquerda. Do outro lado buscando o Léo Fernandes. Léo Fernandes foi pra pinta, recebeu a falta. Último lance desse primeiro tempo. A Macaca tá ganhando o jogo por 1-0. Gol do Brandão. Atenção, autorizado. Jean Carlos, perna esquerda, levantou na boca do gol. Ela tá viva. Casaca tira a letra. Juan meteu a bola para a linha de lado e vai terminar o primeiro tempo. O juiz está olhando para um lado, olhou para o outro, apita. Termina o primeiro tempo. Um para Ponte Preta, gol marcado aos 40 minutos da primeira etapa por Brandão. 0 para a equipe do Náutico. Apita o árbitro. Para cima deles, Macaquinha. E toda a equipe comandada por Beto Quinaria. Aqui parte a equipe do Náutico, a equipe do lado direito no campo de ataque com a participação de Arnaldo. Arnaldo anunciou demais, conseguiu voltar a jogada empurrando pro 22. Domina aqui para sair pro jogo Patrício Nunes. Nunes foi pro domínio, falta para cima dele. Ele próprio vai bater Patrício Nunes aqui pelo setor direito no campo de retaguarda. Brazitone, tudo em eletrônica, tudo em informática. Confirmando, saiu Igor Fernandes, entrou Rayan, saiu Léo Índio, entrou Patrício Nunes. Parte pro ataque a equipe do Náutico de novo, tentou tabela Nunes, voltou a jogar. Lá no comando, era pro Cauã Maranhão, houve uma falta aqui na intermediária, chegou chegando Diego Leão cometendo falta, falta pra cima do Anderson. Se segura, Macaquinha, se segura, porque tem Jean Carlos pra bater, tem o Betão, o zagueirão também pra bater de forma forte. Atenção, preocupadíssimo goleiro Vinícius, que até agachou ali, ó, até agachou, e ele tá pedindo atenção dos colegas. Ele não tem atenção da barreira, ele entra em desespero. Ajeitando para bater, toma impulso, atenção, Jean Carlos se segura, Macaca, ele vai com a perna canhota para bater pro gol. Defendeu Vinícius, próprio jogador Jean Carlos vai para a batida. Como disse o Fernando, Jean bate muito bem, mas o Vinícius foi buscar. Atenção, lá na ponta esquerda, Jean Carlos pro Náutico, levantou na boca do gol, tentou chegar por lá o Nunes, corta a zaga, vem Baianinho tentando armar o contragolpe para a equipe da Macaca, ela vai sobrando pro zagueiro, sobrou aqui atrás, faz o domínio Arnaldo, Arnaldo empurra, jogada pelo setor direito, dominou, partiu o Anderson ligou a jogada para Patrício Nunes, Nunes tenta pinta para cima no primeiro, ligou para Arnaldo, pintou, foi pro chão, é falta! Posse de bola do jogador Brandão, mas o Bandeira disse que o Mano Brandão saiu com bola e tudo pela linha de lado. E por isso sai para o arremesso a equipe do Náutico. Bola com Gustavo Henrique pela quarta zaga, que abre pelo setor esquerdo para Rayan. A Rayan espera a chegada de alguém, empurra para o 22, que é o Patrício Nunes. Nunes faz o domínio aqui no círculo central. Se quiser, pode prosseguir o jogo com Arnaldo. Arnaldo recebe do Betão. Ele domina pela meia direita. Marcação do Elvis para cima dele. Tentou tapa um pouco mais à frente. O Emerson ajeitou com quem vinha lá no comando. Luiz Cláudio pediu, recebeu, dominou. Voltou a jogada com o Jean Carlos para Luiz Cláudio, vai fazer. Defendeu.
ele. A bola sobrou para ele. Que meio com o peito, meio com a barriga, mandou a bola pro fundo do gol, empatando o jogo. O goleirão Vinícius Ferrari.

0: corta o zagueiro, sobrou no Derek, ele tenta pinta pra cima do primeiro, Nunes foi pra bola, fintou, Paininho tá duro, ele também dá duro, Nunes falta, entregando pra Borazzi, Borazzi volta a jogada aqui pelo setor esquerdo, recolhe Marta no peito, coloca no terreno, Caian dominou por lá, Rayan, Rayan meteu pra Jean Carlos, mandou Borazzi correr na ponta esquerda, levou na linha de fundo, adiantou demais, saiu com bola e tudo, o Bandeira não deu, a bola saiu, o Bandeira não deu, a bola ficou nos braços do Vinícius, e dominou a equipe do Náutico com Rayan, Rayan na velocidade, ele tenta pelo setor esquerdo, passa pra Jean Carlos, voltou pra Rayan, Rayan dominou meio esquerda, ele espera um pouquinho a passagem de alguém, se quiser tem o Luiz Cláudio lá no comando, Luiz Cláudio foi pro chão, a bola voltou pra Nunes, Nunes lançou lá dentro da grande área, tentou o domínio, Patrick voltou, jogada ali pela ponta direita pra Derek, Derek tentou na primeira, na segunda, corta Palacios, um gigante, o Palacios tira lá de trás, o Paianinho tentou tirar, não conseguiu, a bola pela linha de fundo, prepara-se na bola parada, o Jean Carlos, é pressão da equipe do Náutico tentando virar o jogo, perna canhota, levantou na primeira trave, corta, saca a ponte bretana, vai sobrando, rebote é dele, tentou o domínio e partir o Elvis pro campo de ataque, sobra pra zaga da equipe do Náutico que domina, domina aqui atrás com camisa número 8, tenta a finta o Anderson recorre, ergue a cabeça, entra no ciclo central, se quiser tem lá pelo setor esquerdo, Rayan, dois jogadores da ponte preta na marcação, o Anderson sai jogando, ligando pra Rayan, Rayan domina já no campo de ataque pela meia esquerda, mandou correr no comando de ataque aqui pra Jean Carlos, tentou invadir a área, Baianinho com ele, Jean Carlos tentou voltar, voltou, empurrou a jogada aqui pro Arnaldo, Arnaldo na ultrapassagem, levou o Baianinho na marcação, perto da direita, cruzou na boca do gol, cortou o zagueiro, afasta, tira lá de trás, Juan, voltou Jean Carlos, cruzou de novo na boca do gol, subiu Vinícius, o goleirão pra fazer o corte, girou lá de trás, rebote da ponte preta, Elvis mandou Brandão correr na ponta, chegou o zagueirão Gustavo Henrique pra fazer o corte, tira, tira, liga jogada um pouco mais à frente ali pra Raia, Raia, mandou correr no comando de ataque, Luiz Cláudio invadiu a área, corta, Palacios, Muriel dominou dentro da grande área, marcação do da hora, ele quebra, lança lá pro campo de ataque, vai sobrando aqui pro Gustavo Teles, protege, ergue a cabeça, consegue voltar até o goleiro, Vinícius dá um bico na bola, lançou lá no círculo central, vamos Macaca brigando pela posse de bola lá no meio com o Léo Gomes, ele tenta um pouco mais à frente com ele, voltou, cortou, o Anderson pra equipe do Náutico, na velocidade abre lá pelo setor esquerdo, campo de ataque, recolheu Borazzi, Borazzi pintou no bico da grande área, se livrou do Baianinho, Baianinho apareceu de novo pra fazer o corte, voltou, Palacios de cabeça cortou, voltou pra Macaca com o Elvis, lançou aqui pelo lado esquerdo na hora, nitidamente cansado, conseguiu alcançar, evitou a saída pela linha de lado, Palacios voltou a jogar aqui pela meia esquerda pra Elvis, Elvis faz o domínio, meteu, tirou a jogada na frente pra da hora foi pro chão, pediu falta, o juiz não deu não, não era ele, não era o Miguel, Miguel ficou pedindo falta, lá vem contra golpe agora do Derek, corta o zagueiro ponte bretano. No caminho, põe a bola pela linha de lado e ficou sentindo aqui o jogador da Macaca, Rayan, põe a bola pela linha de lado, arremesso, Danielzinho tem pressa, o Daniel Baianinho, Danielzinho Baianinho, empurrando a jogada perto dele pra Palacios, Palacios ligou, ligou pra Elvis, últimos instantes, atenção, Baianinho cruzou, corta o zagueiro, rebote da Macaca com André Lima, ligou aqui pelo lado esquerdo pra Matheus Souza, levanta na área de cabeça, mergulha lá de trás, corta o zagueiro Wanderson, apita o árbitro, termina o jogo no Moisés Lucarelli. Brandão, 40 minutos do primeiro tempo, fez 1-0 para Macaca. O jogador Borazzi, aos 19 do segundo tempo, empatou para a equipe do Náutico. Ponte Preta 1, Náutico também 1.
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0: federal que movimentaram o país no dia de hoje.
1: Olá, boa noite.
2: Boa noite para você que nos acompanha em todo o país.
1: Sexta-feira, 14 de agosto de 2026.
2: Vamos ao destaque do dia.
1: Vícios em apostas.
2: 1.200.000 brasileiros decidiram bloquear o próprio acesso às plataformas.
1: E mais de 800.000 pessoas estão impedidas de apostar em bets por participarem de renegociação de dívidas. Dilson Santa Fé.
3: Nesse total, aproximadamente 794.200 estão relacionadas à modalidade voltada a inadimplentes.
2: A regulação da publicidade para bets foi tema da entrevista de hoje.
1: Ricardo Morishita, da Secretaria Nacional de Defesa do Consumidor, faz um alerta para quem gosta de jogar.
4: Jogar faz você perder dinheiro. Você perde. A regra é perder.
2: E hoje vamos fazer um passeio por patrimônios históricos brasileiros.
1: O Brasil possui 26 locais com esse título mundial da Unesco.
2: Pela voz de quem vive no local, conheceremos mais sobre três cidades tombadas.
5: Sou nascido aqui em Ouro Preto, sempre fui apaixonado pela história, sempre ficava encantado, né, com aquele centro histórico ali, parecia a cidade que a gente vê naqueles filmes europeus.
6: São Miguel das Missões, que esse ano estamos comemorando 400 anos da história das Missões.
7: E as pessoas só conhecem a cidade de Olinda pelo carnaval, mas muita coisa em Olinda aconteceu primeiramente.
1: Hoje na apresentação da Voz do Brasil, Luciano Seixas e eu, Mariana Jungmann.
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1: O governo brasileiro abriu processo para avaliar a adoção de medidas de reciprocidade em resposta às tarifas impostas pelos Estados Unidos.
2: A análise tem como base a Lei da Reciprocidade Econômica, que permite ao Brasil adotar medidas para responder a ações comerciais consideradas prejudiciais ao país.
1: O Ministério das Relações Exteriores também informou a solicitação de consultas diplomáticas com o objetivo de buscar uma solução por meio do diálogo.
2: Enquanto isso, o governo brasileiro seguirá defendendo o multilateralismo e buscando novos mercados para os produtos brasileiros.
1: Uma resolução do Ministério de Minas e Energia define diretrizes para o combate a fraudes e adulterações no mercado de combustíveis e de derivados de petróleo.
2: A norma também apresenta medidas para o fortalecimento da fiscalização pela Agência Nacional do Petróleo, Gás Natural e Biocombustíveis, ANP.
8: O objetivo da norma é fortalecer a fiscalização do mercado de combustíveis. Elaborada pelo Conselho Nacional de Política Energética, o documento estabelece a atuação da Agência Nacional do Petróleo, Gás Natural e Biocombustíveis nas ações preventivas de fiscalização dos agentes regulados, nas atividades de produção, importação, distribuição e revenda varejista de combustíveis e derivados de petróleo. Assim, a ANP poderá fazer a identificação antecipada de falhas e a adoção de medidas corretivas para manter o adequado funcionamento dos equipamentos, contribuindo para o aumento da confiabilidade e segurança operacional. A norma determina ainda um maior intercâmbio de informações eletrônicas com institutos de defesa do consumidor, ministérios públicos, polícias, civil e federal e Inmetro. Caberá também à ANP combater as fraudes no setor, com atenção especial para matérias-primas, tipos de petróleo utilizados, os derivados e biocombustíveis produzidos, atestando anualmente que a produção está adequada ao processo produtivo, garantindo uma maior confiabilidade aos consumidores. Nazi Brum para a Voz do Brasil.
1: Quem negociou dívidas de cartão ou de contrato com o FIES não pode realizar apostas nas chamadas bets.
2: De acordo com o Ministério da Fazenda, cerca de 800.000 pessoas estão impedidas por conta das renegociações.
1: A restrição também abrange beneficiários de programas sociais e aqueles que decidiram aderir à plataforma de autoexclusão.
3: Mais de 800.000 pessoas que renegociaram dívidas estão impedidas de apostar em plataformas autorizadas pela Secretaria de Prêmios e Apostas, a SPA. Desse total, aproximadamente 794.200 estão relacionadas à modalidade voltada a inadimplentes e 33.120 ao Fundo de Financiamento Estudantil, o FIES. Também há bloqueios para beneficiários do Bolsa Família e do Benefício de Prestação Continuada, o BPC. Segundo o Ministério da Fazenda, essas restrições seguem uma decisão do Supremo Tribunal Federal, o STF. Outra opção é a plataforma centralizada de autoexclusão, que permite solicitar o bloqueio de acesso às plataformas autorizadas. Já foram registrados mais de 1.200.000 pedidos. A plataforma também oferece cursos gratuitos sobre aspectos comportamentais e financeiros relacionados às apostas. Ainda um autoteste de saúde mental, com informações sobre riscos associados a apostas e pontos de atendimento no Sistema Único de Saúde, o SUS. Para obter mais informações e entrar na plataforma de autoexclusão, acesse gov.br/fazenda. Dilson Santa Fé, para a Voz do Brasil.
2: Pois é, e o vício em apostas, especialmente entre os consumidores que utilizam casas ilegais, vem preocupando os órgãos de controle do governo federal.
1: Para reduzir os prejuízos, uma portaria regulou as publicidades das casas de apostas, as chamadas bets.
2: Entre os órgãos envolvidos na regulação e fiscalização dessas propagandas está a Senacom, a Secretaria Nacional de Defesa do Consumidor.
1: E esta semana o tema foi discutido em oficina promovida pela Secretaria com PROCONs de todo o país.
2: Hoje nós conversamos mais cedo sobre o assunto com o secretário da Senacom, Ricardo Morishita. Acompanhe.
1: Secretário Ricardo Morishita, bem-vindo à Voz do Brasil, prazer ter o senhor com a gente. Bom, secretário, essa semana a Senacom promoveu duas oficinas voltadas para as entidades do Sistema Nacional de Defesa do Consumidor, né? Uma delas reuniu os PROCONs de todo o Brasil para tratar de crédito ao consumidor, fiscalização e combate ao endividamento. Queria que o senhor falasse pra gente então o que foi abordado e como os PROCONs podem ajudar nesses problemas das famílias.
9: Muito bom, olha, esse é um tema que tem preocupado todos os consumidores, o endividamento. Ele é um tema muito relevante. A primeira medida é trocar informações. A segunda é trabalhar na prevenção, combater tudo aquilo que pode ser combatido preventivamente. E depois verificar os efeitos para que na reparação, na negociação da dívida do consumidor, a gente consiga dar sempre a melhor proteção.
2: Tem uma outra oficina, que a Mariana falou de duas, né? Que seria a capacitação desses órgãos de defesa do consumidor em relação às bets, né? As apostas de cota fixa, chamadas bets, que hoje é um problema nacional, né? Se não mundial. O que foi abordado nessa capacitação, secretário?
9: Olha, basicamente a gente estava bastante preocupado com a questão da publicidade. Essa oficina, ela reuniu, eu acho que isso é importante a gente comentar, os três grandes setores públicos, a área pública que tem poder de fiscalizar e ajuizar ações. Então, nós tivemos lideranças dos PROCONs, das cinco regiões do país, nós tivemos promotores que estão trabalhando com esse tema e também a Defensoria Pública, porque a tutela, a proteção e o acesso dos consumidores carentes individualmente, você tem a Defensoria trabalhando. E os três juntos, além de trocar informações, a gente pôde olhar, sobretudo, para como isso chega para o nosso consumidor. E o foco é sempre o combate à ilegalidade, o combate daquelas que são legalizadas, mas estão cometendo abusos, e o foco é sempre você ajudar nesse mecanismo de prevenção.
1: Inclusive, a gente teve recentemente uma portaria interministerial, né, para tratar dessa questão da publicidade das bets, e a Senacom faz parte dessa, desse grupo aí de organismos do governo que montaram essa portaria.
9: Exatamente, isso é fundamental, né? Você vê o Estado trabalhando junto, coordenadamente, melhora, potencializa os efeitos no dia a dia do nosso consumidor.
2: As plataformas que estão regularizadas, né, junto ao governo federal, estão autorizadas a funcionar tudo certinho, elas também têm limites, não é isso, secretário? O que as propagandas delas não podem conter, por exemplo?
9: Olha, eu acho super importante, mas eu posso fazer uma observação? O primeiro grande alerta para o consumidor: cuidado com as ilegais. Não há como ganhar com as ilegais. Elas estão descumprindo a norma, não recolhem os valores, não tem segurança para o jogo. É perda certa. Jogar numa bet ilegal é um prejuízo gigantesco para os consumidores, para o bolso dele e para a saúde dele. Então a gente faz esse primeiro alerta: cuidado, consumidor, cuidado com a bet ilegal. Essa é a primeira grande frente. A segunda, Luciano, é aquela para as legalizadas. E aqui acho que tem uma contribuição importante, uma clareza que o Estado brasileiro está dizendo. três frases que ajudam a gente a entender quais as cautelas que o consumidor jogador, o consumidor apostador precisa ter. A primeira delas é o que o Ministério da Fazenda diz: jogar faz você perder dinheiro. Você perde, a regra é perder. Por isso, toda publicidade. Por exemplo, aquela que mostra que houve um consumidor que ganhou, aí mostra lá que aquele foi o premiado, mostra o valor que foi premiado. É enganoso, porque a regra é perder. Em mais de 90% dos jogos, em mais de 97%, 94%, eu tive agora no Espírito Santo, o Ministério Público fez uma mensuração. Pelo menos 94% dos jogos são perdidos, o consumidor perde. Mostrar que ele está ganhando é uma enganosidade. Não pode, essa é uma questão. A segunda questão, como jogar? A regra é perder? Aquele que vai na internet ensinar como a pessoa ganha é profundamente enganoso. Como é que você ensina alguém a ter sorte? Quando, na maioria das vezes, você vai perder. Porque é essa a primeira frase de advertência que precisa ser observada. Você vai perder. Você joga por entretenimento, é para se divertir, mas não porque você vai perder. Essa é a primeira frase. E toda publicidade que for contrária a essa frase, ela é enganosa. Essa é a primeira regra. Você vai perder. A segunda regra, que essa diz respeito à saúde e à segurança dele. Pode causar dependência. É sério isso. Porque é biológico. Há uma interferência no comportamento biológico. Então, pode viciar. Porque pode viciar, tem uma regra importante. Quando você faz uma publicidade e facilita o jogo, quando você, por exemplo, você, o consumidor entra ali e aí tem, por exemplo, um botãozinho para turbinar a jogada. Olha, turbinar a jogada, você está incentivando ele a jogar mais. São mecanismos que podem causar vício, dependência. Bonificar é proibido. Por quê? Porque a bonificação, você vai entrar na Bet, já ganha bonificação, é objetivo, é proibido. É prática abusiva. A 14.790, que é a lei que regulamenta, proíbe, e a portaria 73 interministerial diz a mesma coisa. Por quê? Porque na hora que você dá o bônus, você está incentivando a pessoa a jogar e está aumentando o risco em relação à sua saúde e sua segurança. Jogar pode causar dependência. Você perde dinheiro, pode causar dependência. É o Estado brasileiro dizendo isso. E a terceira coisa, qual é? É aquela que também machuca muito o consumidor. É quando se diz: apostar não é investimento. Não é. Não pode se dizer que é investimento. Não pode se criar cursos, né? Eu vi uma vez um influenciador dizendo assim: apostar é igual fazer investimento. Você precisa ter resiliência, você precisa ter força, mesmo perdendo. Se você não continuar jogando, você vai perder mais ainda. É profundamente enganoso.
1: Então, só para a gente concluir, secretário, quais são os canais de denúncias para quem observar propagandas de bet que estejam aí infringindo todas essas regras? Olha, ou propagandas de bets ilegais?
9: Perfeito. Há sempre o canal do Fala BR, que ele pode entrar e pode fazer a sua denúncia. Mas lembra, se a gente está falando das bets legalizadas, aquelas que são autorizadas a funcionar, essa ela tem o consumidor .gov.br, porque elas são obrigadas a se registrar ali. Agora, tem uma dica que eu acho que é bacana. Como é que você sabe que uma bet é legalizada ou não?
1: Tem um site que você pode conferir,
9: né? Tem um site. Essa é uma boa, exatamente.
1: Eu já fiz entrevistas boa, antes sobre
9: boa,
1: isso.
9: Boa, é isso mesmo. É a Secretaria de Prêmios e Apostas, que tem lá um site, e todas as legalizadas estão ali. Agora, a dica mais prática. Veja se ela é bet.br. Ela pode ter qualquer nome, mas tem que ter o nome dela, .bet.br. Se não tem, precisa tomar cuidado. Tem uma exceção também. Tem seis estados que regulamentam bets: Rio, Minas Gerais, Paraná, Paraíba, Maranhão, Sergipe e Tocantins. Até agora são seis. 21 é fácil, em 21 estados.
1: Bet.br.
2: Muito bem, nós conversamos com o Ricardo Morichita, secretário nacional de defesa do consumidor. Muito obrigado por sua entrevista aqui, a Voz do Brasil.
9: Uma alegria estar com vocês, sempre à disposição.
1: Será realizado neste final de semana um mutirão com 10 mil vagas de atendimento em agências da Previdência Social.
2: Para participar, o cidadão deve realizar o agendamento previamente pelo site ou aplicativo Meu INSS ou pela Central 135.
1: E fique atento, golpes e informações falsas sobre benefícios previdenciários têm feito cada vez mais vítimas.
2: Para acessar serviços com segurança e evitar fraudes, aposentados, pensionistas e demais segurados devem utilizar apenas os canais oficiais do INSS.
1: O Meu INSS reúne mais de 100 serviços e permite resolver diversas demandas sem sair de casa.
10: A Ivanilce da Silva Santos é aposentada em Rio Branco, no Acre, e conta que sempre que precisa, usa o aplicativo Meu INSS.
11: Eu sempre passei, eu uso qualquer hora, através do GOV, né? Eu consigo entrar no Meu INSS e fazer tudo o que eu quero pelo celular.
10: Atualmente, mais de 100 serviços do INSS são oferecidos de forma digital pelo aplicativo ou pelo site Meu INSS. A ferramenta foi criada para simplificar o acesso a serviços e evitar filas nas agências. E hoje, 6 em cada 10 requerimentos já são feitos pelas plataformas, segundo a diretora de Tecnologia da Informação do INSS, Aruana Espíndola.
12: Os principais serviços, além do requerimento de benefício por incapacidade, que hoje também é feito de maneira digital. Além disso, salário maternidade, pensão por morte e aposentadorias também são efetuados por esse site ou aplicativo.
10: Para acessar o Meu INSS, basta ter cadastro no gov.br. Mas quem ainda não tem, pode usar a própria plataforma para solicitar. Além da senha, o aplicativo oferece o duplo fator de segurança, mas é preciso tomar alguns cuidados para evitar golpes, como não compartilhar senhas e nem confiar em mensagens, solicitando dados, se passando pelo INSS. Reportagem Gabriela Noronha.
2: Você que é estudante e está escolhendo qual faculdade cursar, uma plataforma do Ministério da Educação pode te ajudar nessa missão.
1: É o Sistema Eletrônico de Acompanhamento de Processos da Educação Superior, o EMEC. A consulta é gratuita e pode ser feita diretamente pela internet.
2: Pelo EMEC, você pode verificar a situação cadastral e conferir as notas de qualidade de faculdades, universidades e cursos de graduação e pós-graduação no Brasil.
13: Estudantes podem verificar se os cursos de graduação e as instituições em que estudam ou desejam ingressar estão devidamente credenciados, reconhecidos ou autorizados pelo Ministério da Educação. A consulta ocorre por meio do Sistema Eletrônico de Acompanhamento de Processos da Educação Superior, o EMEC. O sistema gerencia, regula e monitora as faculdades, as universidades e os cursos de graduação e pós-graduação no Brasil. Instituições sem credenciamento e cursos sem autorização não podem funcionar. Já sem reconhecimento, os cursos não podem ter seus respectivos diplomas emitidos e validados. Ao consultar a instituição, também é possível verificar o índice geral de cursos e o conceito institucional. Eles são indicadores de qualidade do MEC, calculados pelo INEP. Rafael Arruda, diretor de Política Regulatória da Secretaria de Regulação e Supervisão da Educação Superior do MEC, destaca a importância de o estudante consultar esses indicadores.
14: É importante que as pessoas entendam a necessidade de observar essas informações para que possam fazer seus cursos em instituições adequadas, corretas e, ao mesmo tempo, de qualidade, e seus cursos também.
13: Antes de serem reconhecidos pelo MEC, os cursos de graduação passam por diferentes etapas de regulação da educação superior. O curso autorizado é aquele que recebe permissão para iniciar seu funcionamento e ofertar aulas. Já o reconhecimento é a confirmação para que o diploma tenha validade oficial em todo o país. Reportagem Júlio César de Oliveira.
1: A voz pelo Brasil. Na próxima segunda-feira é o Dia Nacional do Patrimônio Histórico.
2: O patrimônio é o legado do nosso passado, aquilo com que convivemos hoje, e é considerado de valor excepcional para a humanidade, como define a Unesco, a Organização das Nações Unidas para a Educação, a Ciência e a Cultura.
1: No nosso primeiro episódio da Voz do Brasil, vamos falar sobre patrimônios mundiais localizados aqui no Brasil. Acompanhe. Cultura, identidade, tradição. cada pedacinho desse país, que recebeu o título de Patrimônio Histórico Mundial, preserva a memória e garante a riqueza da história por gerações. O Brasil possui 26 locais que receberam essa classificação, seja pela importância da arquitetura e da cultura ou pela beleza natural e ambiental. Então, já que estamos pertinho do Dia Nacional do Patrimônio Histórico, vamos conhecer três desses lugares que já ganharam esse reconhecimento mundial da Unesco. Nossa primeira parada é no Nordeste do país. Vamos até Olinda, em Pernambuco, conhecer o Centro Histórico. Ao caminhar pelas famosas ladeiras da cidade, encontramos igrejas centenárias, conventos e casarões coloridos. O guia turístico Júlio de Paula diz que Olinda não se resume aos famosos bonecos gigantes.
7: As pessoas só conhecem a cidade de Olinda pelo carnaval, mas muita coisa em Olinda aconteceu primeiramente. A primeira ordem dos carmelitas do Brasil é em Olinda, primeiro convento franciscano do Brasil é em Olinda, primeira catedral que está de pé, né, nos dias de hoje, de 1537, Catedral da Sé, é antigo, primeira faculdade de direito, primeiro hospital do Brasil, enfim, muita coisa primeiro em Olinda, é o início da colonização.
1: E agora a gente viaja para outro destino. Estamos em Minas Gerais. E o hino do estado vem da gaita do nosso guia turístico Jim Neguinho. Ele vai nos apresentar a cidade de Ouro Preto. O município foi o primeiro do país a ser declarado Patrimônio Cultural da Humanidade pela Unesco em 1980. E aqui o passeio é completo, museus, esculturas e muitas igrejas, com destaque para São Francisco de Assis, feita pelo artista e arquiteto Aleijadinho. Além disso, podemos ver a história do Brasil por toda parte, como as Minas de Ouro, uma importante influência dos africanos, como nos conta Jim Neguinho.
15: Eram pessoas escravizadas, engenheiros, mineradores de regiões específicas do continente africano, que foram trazidos para aquelas condições de escravo para trabalhar na mina de ouro. Os portugueses trouxeram para Ouro Preto mão de obra especializada nesse tipo de mineração. Então, eu super recomendo conhecer a mina de ouro e a senzala, conhecer esse legado do povo africano aqui na nossa cidade.
1: E para fechar a nossa viagem, atravessamos o país e vamos percorrer mais de 1.800 quilômetros para o nosso próximo destino. Estamos em São Miguel das Missões, no Rio Grande do Sul. Aqui é possível conhecer os trabalhos dos jesuítas durante os séculos 17 e 18. A principal atração da cidade é o sítio arqueológico de São Miguel Arcanjo. À noite, o turista pode participar de mais um espetáculo. Quem nos conta é a guia Cris Bueno.
16: De noite tem um espetáculo de som e luz, que é um dos espetáculos mais antigos do país, desde a sua criação, que jamais foi interrompido.
1: A Cris Bueno também falou sobre uma famosa tradição na cidade.
16: São Miguel também é reconhecido como a terra dos benzedores. Tem vários benzedores que atendem na sua própria casa. Benzimento era indígena e foi passando de pai para filho.
1: E só de falar desses três lugares já deu para perceber que o Brasil é muito rico de história e de patrimônios, não é mesmo? Para conferir a lista de patrimônios mundiais reconhecidos pela Unesco, é só acessar o site whc.unesco.org. Aqui é a Raquel Mariano e nos encontramos na nossa próxima viagem. Até lá! Bom, e na próxima sexta-feira a gente traz mais um episódio da Voz pelo Brasil. Dessa vez a gente vai falar sobre folclore e trazer o Boi Bumbá do Maranhão.
2: E essas foram as notícias do governo federal.
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1: Fique agora com as notícias do Poder Judiciário e do Congresso Nacional. Boa noite, um bom fim de semana.
2: A gente volta na segunda-feira. Boa noite.
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18: Prazo para envio de propostas de modernização do sistema de justiça termina neste sábado.
19: STJ mantém multa do IBAMA à importadora que comprou borboletas mortas da China.
18: Amanhã é o último dia para informar sobre o transporte gratuito de indígenas no dia das eleições.
19: Boa noite, eu sou Marcela Luiza.
18: Eu sou Walter Lima.
19: Nesta semana, o presidente do Supremo Tribunal Federal e do Conselho Nacional de Justiça, ministro Edson Fachin, e o presidente do Banco Central, Gabriel Galípolo, revisaram uma portaria conjunta que cria um grupo executivo responsável por desenvolver as bases de Sistema Nacional de Registro, Rastreabilidade e Controle da Cessão de Créditos de Precatórios.
18: Na ocasião, o ministro Edson Fachin destacou que o objetivo da iniciativa é garantir mais transparência e segurança. Vamos ouvir um trecho.
20: O objetivo dessa nova regulação, obviamente, não é impedir a circulação de créditos, mas sim de garantir que ocorra com transparência, segurança jurídica, rastreabilidade e proteção aos credores, especialmente aos credores em situação de vulnerabilidade.
19: A nova regulamentação torna obrigatória a escritura pública na primeira transferência do precatório.
18: A medida busca garantir ao credor informações claras sobre o valor atualizado do crédito, o preço negociado e as consequências da operação.
19: O Superior Tribunal de Justiça restabeleceu a multa aplicada pelo IBAMA a uma pessoa que comprou 158 borboletas mortas da China sem autorização dos órgãos ambientais.
18: Para os ministros, o ato constitui infração à legislação ambiental. Fátima Uchoa.
21: As borboletas mortas seriam utilizadas na fabricação de quadros. A compradora alegou que a proibição de introduzir espécime no país sem autorização só seria aplicada à importação de animais vivos. Após o argumento ser rejeitado em primeira instância, o TRF4 o aceitou. Já a primeira turma do STJ restabeleceu a multa de R$33.600. Seguindo o voto da ministra Regina Helena Costa, que prevaleceu no julgamento, o colegiado considerou que a legislação que proíbe a introdução no território nacional de animais estranhos à fauna brasileira não distingue entre espécimes vivos e mortos. Assim, basta que um espécime animal ingresse no território nacional sem a licença para que haja infração.
19: Termina amanhã o prazo para que instituições públicas, privadas e da sociedade civil possam apresentar propostas para modernizar o sistema de justiça.
18: As sugestões devem buscar mais eficiência, transparência, acesso à justiça e fortalecimento da governança, com baixo ou nenhum impacto fiscal.
19: Cada instituição poderá apresentar uma única contribuição diretamente por meio de formulário disponível no site do STF, com envio de resumo escrito de até 4.000 caracteres.
18: As contribuições serão comprovadas pelo Grupo de Estudos para a Modernização do Sistema de Justiça, criado pelo presidente do Supremo, ministro Edson Fachin, no âmbito do Centro de Estudos Constitucionais do Tribunal.
19: Sábado é o último dia para informar sobre transporte de eleitores de aldeias indígenas e moradores de zonas rurais, quilombos e outras comunidades tradicionais.
18: O prazo é para o transporte gratuito no dia das eleições. Fábio Ruas.
22: Responsáveis por repartições e unidades do Serviço Público Federal, Estadual ou Municipal devem informar ao juízo eleitoral o número, a espécie e a lotação dos veículos e das embarcações. O dia 15 de agosto também é data limite para informar itinerários, horários e modalidades de transporte que serão ofertados gratuitamente nos dias de votação. Candidatas, candidatos, partidos, federações, coligações ou qualquer pessoa não podem fornecer transporte a eleitoras e eleitores no dia da votação.
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18: Boa noite.
19: E um bom fim de semana.
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1: Eu sou Humberto Pinheiro e estes são os destaques de hoje do Jornal do Senado, que começa agora. Senado aprova sistema de alerta para localizar pessoas desaparecidas. Alcolumbre destaca a produtividade das semanas de esforço concentrado. Cidadania digital pode virar parte da educação básica para prevenir riscos no ambiente virtual. Boa noite. O Brasil registrou 43.828 desaparecimentos só no primeiro semestre de 2026, segundo dados do painel estatístico do Sistema Nacional de Informações de Segurança Pública do Ministério da Justiça. Para mudar esse cenário, a Comissão de Direitos Humanos aprovou a criação de um Sistema Nacional de Alerta para ajudar a localizar pessoas desaparecidas. Repórter César Mendes.
2: O projeto da senadora Damaris Alves, do Republicanos do Distrito Federal, determina que as buscas comecem logo após o registro da ocorrência e classifica os casos como voluntários, involuntários ou criminosos, cada um com seu protocolo específico. Avisos de alerta serão enviados por aplicativo e internet a pessoas que possam ajudar nas buscas com base na localização da ocorrência. Alterações feitas na proposta original ampliam o conceito de desaparecimento involuntário para incluir grupos vulneráveis como crianças, idosos e pessoas com deficiência, e passam a usar o termo desaparecimento criminoso no lugar de desaparecimento forçado, como explica a senadora Roberta Scioli, do Republicanos de Roraima, que leu o relatório.
3: Essa alteração busca evitar o uso inadequado da expressão desaparecimento forçado, que já possui sentido jurídico próprio no direito internacional e no ordenamento jurídico brasileiro.
2: A proposta vai passar por votação em turno suplementar antes de seguir para a Comissão de Constituição e Justiça.
1: O senador astronauta Marcos Pontes, do PL de São Paulo, criticou a medida provisória que prevê a avaliação pelo Ministério da Educação da proficiência dos médicos recém-formados por meio do Exame Nacional de Avaliação da Formação Médica, o ENAMED. Ele defendeu o projeto de lei de sua autoria que prevê a aplicação do exame pelo Conselho Federal de Medicina como requisito para o exercício profissional. Marcos Pontes destacou que um conceito básico da administração é que quem executa não fiscaliza a própria execução. Assim, para ele, quem executa a formação, ou seja, o Ministério da Educação, não pode fiscalizar a própria formação, o que seria um erro grosseiro.
4: Quem tem que fazer esse exame, quem tem que executar esse exame, tem que ser o Conselho Federal de Medicina, que é o órgão preparado para isso, formado por seus pares, os médicos, são aqueles que entendem do que tem que ser feito para que tenha uma medicina melhor no país.
1: Já o senador Plínio Valério, do PSDB do Amazonas, cobrou a votação da proposta de emenda à Constituição que amplia a autonomia operacional e orçamentária financeira do Banco Central. Segundo o parlamentar, a PEC 65 de 2023 também prevê medidas para garantir a continuidade do PIX sob responsabilidade do Banco Central. Plínio lembrou que na época houve um acordo para que a proposta fosse votada em plenário após um prazo de 14 dias, solicitado pelo governo, mas a votação até agora não ocorreu. O senador defendeu o cumprimento do acordo e pediu que o texto seja apreciado logo. Para ele, o período eleitoral não deveria impedir a análise.
5: Há uma disputa econômica mais ampla pelo PIX, só não percebe isso quem não quer. O momento é este. No plano internacional, nós temos uma importante conquista a preservar e ampliar. Na nossa economia, sabemos todos a necessidade de defesa da moeda.
1: Após a semana de esforço concentrado realizado pelo Senado Federal, o presidente da Casa, senador Davi Alcolumbre, defendeu o modelo semipresencial. Alcolumbre reforçou a possibilidade dos senadores conciliarem suas obrigações em Brasília sem deixar de prestar conta nos estados. Mais detalhes com o repórter Douglas Castilho.
6: Com a proximidade das eleições, é prática comum no Congresso Nacional a realização de semanas de esforço concentrado, quando os parlamentares se reúnem em sessão para intensificar negociações importantes e votar matérias prioritárias. A medida é utilizada já que as reuniões para decidir as campanhas demandam presença maior dos parlamentares em suas bases. Os senadores que pretendem a reeleição têm até o próximo dia 15 para pedir o registro no Tribunal Superior Eleitoral. Ao fim da sessão realizada na última terça-feira, Davi Alcolumbre reforçou a utilidade do calendário especial.
7: Se nós pegarmos a produtividade da atuação do dia de hoje no Senado Federal, nós cumprimos integralmente o que estava pautado pela Secretaria-Geral da Mesa e anunciado, e incluímos outras matérias como item extra-pauta de solicitação de senadoras e de senadores, inclusive do governo, ou seja, aumentando e muito a eficiência da sessão deliberativa da Semana de Esforço Concentrado.
6: Nas eleições de 2026, 54 vagas no Senado estarão em disputa.
1: O Senado aprovou empréstimos aos municípios de Maceió, em Alagoas, Águas Lindas de Goiás e ao estado de Mato Grosso do Sul. As operações de crédito vão financiar projetos de mobilidade urbana, saúde e infraestrutura. Repórter Lana Dias.
8: Maceió vai contratar 150 milhões de dólares para financiar parte de projetos e obras de infraestrutura e mobilidade urbana, incluindo o sistema de ônibus de trânsito rápido. O dinheiro virá do novo Banco de Desenvolvimento, o Banco do BRICS. Mato Grosso do Sul também foi autorizado a pedir crédito de 80 milhões de dólares junto ao Banco Interamericano de Desenvolvimento, com o objetivo de apoiar a parceria público-privada do Hospital Regional do Estado. A relatora do texto, senadora Tereza Cristina, do Progressistas de Mato Grosso do Sul, explicou que o empréstimo dará mais segurança ao projeto.
9: A operação de crédito contingente constitui instrumento destinado a conferir segurança financeira à parceria público-privada do Hospital Regional de Mato Grosso do Sul, reduzindo os riscos associados ao cumprimento das obrigações do poder público, contribuindo para a estabilidade da relação contratual.
8: Os senadores ainda aprovaram empréstimo para o município de Águas Lindas de Goiás, que será destinado à infraestrutura, saneamento, mobilidade e demais serviços públicos na cidade. Os textos irão à promulgação.
1: A Comissão de Ciência e Tecnologia aprovou o projeto que inclui a cidade digital como novo eixo da Política Nacional de Educação Digital. A proposta prevê ações nas escolas para prevenir riscos do ambiente virtual. O texto também prevê capacitação de professores e apoio às famílias. A proposta segue para a Comissão de Educação, onde será analisada em decisão terminativa. Mais informações com a repórter Patrícia Oliveira.
10: Com foco no uso de tecnologias digitais por crianças e adolescentes, o projeto aprovado prevê que escolas da educação básica promovam estratégias para prevenir o bullying no ambiente virtual, a superexposição e o uso excessivo de telas, além do compartilhamento indevido de dados e imagens e a desinformação. O texto também prevê a formação de professores e gestores, atenção à saúde mental, campanhas sobre direitos e deveres no ambiente digital e orientação às famílias, aspecto destacado pelo senador astronauta Marcos Pontes, do PL de São Paulo.
11: Às vezes o pai ou a mãe, né, ou os dois, chega e fala assim, deixa lá o celular com a criança conectada, mas não faz ideia com quem essa criança está conversando, não faz ideia o que que ela está vendo.
10: O projeto também estabelece medidas para ampliar a inclusão digital e a educação midiática. A proposta segue para decisão final na Comissão de Educação.
1: Com edição de Paulo Groba e trabalhos técnicos de João Lira, o Jornal do Senado fica por aqui. Acompanhe agora as notícias do Tribunal de Contas da União e da Câmara dos Deputados. Boa noite e um bom fim de semana.
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13: O Tribunal de Contas da União quer ouvir motoristas de todo o país sobre a qualidade dos combustíveis. A consulta faz parte de uma auditoria que avalia a fiscalização da Agência Nacional do Petróleo. Podem participar caminhoneiros, motociclistas, taxistas, motoristas de aplicativo e qualquer pessoa interessada. O questionário pergunta sobre a qualidade dos combustíveis, a fiscalização e o monitoramento realizados pela agência. As respostas vão ajudar o TCU a identificar problemas e auxiliar a auditoria. O objetivo também é melhorar o atendimento às denúncias feitas pelos consumidores. Combustíveis de baixa qualidade podem causar prejuízos aos motoristas, aumentar custos e até comprometer a segurança dos veículos. O questionário pode ser respondido até o dia 10 de setembro. Saiba mais em tcu.gov.br.
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14: Deputados permitem desconto nos salários para pagamento de aluguel.
15: Câmara autoriza porte de arma, oficial de justiça e fiscal agropecuário.
14: O plenário garante novas regras para venda e troca de milhas por dinheiro.
16: Boa noite. A Câmara aprovou um projeto que garante o resgate de milhas por dinheiro e a venda para terceiros nos programas de fidelidade. O repórter Antônio Vital acompanhou a votação.
17: O plenário da Câmara aprovou o projeto que garante direitos das pessoas que adquirirem milhas em programas de fidelidade, como a possibilidade de vender o saldo para terceiros. A proposta regulamenta o funcionamento desse tipo de programa e define regras para a venda, transferência e troca de pontos e milhas por dinheiro. De acordo com o projeto apresentado pelo deputado Ricardo Aires, do Republicanos de Tocantins, as empresas que oferecem programas de fidelidade só poderão restringir a venda de milhas pelos clientes se oferecerem uma opção para converter esses pontos diretamente em dinheiro vivo. Se não houver a opção de troca por dinheiro, a empresa fica impedida de bloquear contas, limitar o número de beneficiários ou dificultar a venda ou transferência dos pontos, com exigências como reconhecimento facial ou biometria. Isso vai valer para o resgate de milhas por produtos ou passagens aéreas, por exemplo. De acordo com o autor da proposta, Ricardo Aires, o objetivo é impedir que uma empresa lucre com a venda de pontos e, ao mesmo tempo, crie empecilhos para o cliente resgatar o que comprou. O relator da proposta do plenário, o deputado Paulo Soares, do Podemos de São Paulo, defendeu as medidas. Para ele, as administradoras que vendem pontos ou milhas, que hoje têm valor entre R$ 70 e R$ 80, praticam um monopólio quando dificultam o resgate, a venda ou a conversão de milhas em dinheiro.
18: Um projeto como esse estabelece normas importantíssimas para que o consumidor não seja lesado. São regras claramente colocadas para que nenhum dos lados, na verdade, sejam prejudicados. E o consumidor tenha livre acesso ao que é direito dele, no caso aqui, no que diz respeito às milhas. Muitas vezes elas vêm como um bônus ou como um cashback, mas em outras ocasiões essas milhas são compradas. E naturalmente é fundamental que o consumidor tenha pleno direito de distribuir, comercializar, enfim, fazer o uso que bem entender dessas milhas.
17: O projeto que regulamenta o funcionamento de programas de fidelidade e define regras para venda, transferência e troca de pontos e milhas por dinheiro, seguiu para análise do Senado. Da Rádio Câmara de Brasília, Antônio Vital.
12: Consumidor.
14: Juarez Costa, do Republicanos de Mato Grosso, apresentou projeto que determina a retenção do pagamento de compras feitas pela internet até o consumidor confirmar o recebimento do produto. O deputado esclarece que a medida busca reduzir prejuízos provocados por fraudes ou por mercadorias não entregues.
16: Juarez Costa explica que o pagamento poderá ficar retido por até 30 dias. De acordo com a proposta, se o consumidor contestar a entrega, o fornecedor terá 10 dias úteis para comprovar o recebimento ou solucionar o problema. Caso contrário, o valor deverá ser devolvido ao comprador.
12: Habitação.
14: A Câmara aprovou projeto que permite desconto no salário para pagamento de aluguel. Entenda na reportagem de Antônio Vital.
17: O plenário da Câmara aprovou o projeto que autoriza desconto diretamente no salário do inquilino para o pagamento do aluguel. Projeto apresentado pelo deputado Júlio Lopes, do PP do Rio de Janeiro, cria possibilidade de consignação em folha de pagamento para aluguéis residenciais. O sistema será parecido com um dos chamados empréstimos consignados, que permitem desconto em folha para pagar financiamentos bancários. De acordo com a proposta, o aluguel consignado vai funcionar como garantia para as locações, o que pode baratear os custos para o locatário. O projeto estabelece um limite de 30% do salário para o pagamento do aluguel e permite que mais de uma pessoa ofereça essa garantia até alcançar o valor do aluguel. Além disso, prevê que o locatário empregado de empresa pública ou privada ficará dispensado da multa contratual se tiver que devolver o imóvel por conta da transferência para outra cidade. No plenário, o relator, deputado Cláudio Cajado, do PP da Bahia, acatou sugestão de mudança apresentada pela deputada Érica Cocai, do PT do Distrito Federal, que retirou do texto a possibilidade de uso do saldo do FGTS para pagamento do aluguel.
19: Consideramos meritória a emenda de plenário apresentada, vez que preserva a finalidade do FGTS, que é assegurar proteção financeira ao trabalhador em situações específicas, reduzindo-se o risco de comprometimento dessa reserva financeira do trabalhador.
17: O projeto que autoriza desconto diretamente no salário do inquilino para o pagamento do aluguel seguiu para análise do Senado. Da Rádio Câmara de Brasília, Antônio Vital.
12: Justiça.
16: Zé Adriano, do PP do Acre, é autor de projeto que cria procedimento para investigar as causas de incidentes graves em obras e serviços de engenharia contratados pelo poder público. Pela proposta, a análise será obrigatória em situações de acidentes com morte, entre outros.
14: Zé Adriano explica que a proposta prevê investigação técnica independente para identificar as causas do problema e evitar novas ocorrências. O texto também prevê a divulgação de relatórios no Portal Nacional de Contratações Públicas, com as recomendações resultantes da apuração.
12: Votação.
16: A Câmara aprovou o porte de armas para oficiais de justiça e fiscais agropecuários. O repórter Marcelo Larcher traz mais detalhes sobre as mudanças propostas na legislação.
20: A Câmara dos Deputados aprovou o projeto que autoriza o porte de armas de fogo para oficiais de justiça e auditores fiscais federais agropecuários. O projeto altera o Estatuto do Desarmamento para incluir essas duas categorias entre aquelas que já têm direito ao porte de arma no país. Hoje, essa autorização já vale para policiais, militares e outras carreiras ligadas à segurança pública, desde que cumpram os requisitos legais, como comprovação de capacidade técnica e aptidão psicológica. Pelo texto aprovado, esses profissionais poderão portar arma de fogo de propriedade própria ou fornecida pelas instituições, inclusive fora do horário de serviço, com validade em todo o território nacional, conforme as regras previstas em lei. Outro ponto do projeto é a atualização de regras relacionadas à idade mínima para aquisição de armas. A proibição para menores de 25 anos continua valendo, com exceção das categorias que têm autorização legal para o porte, incluindo agora os oficiais de justiça e os auditores fiscais agropecuários. Relator da proposta, o deputado Jonas Donizete, do PSB de São Paulo, argumentou que a medida reconhece o risco enfrentado por esses profissionais no exercício das funções. Segundo ele, oficiais de justiça e auditores fiscais atuam diretamente na execução de decisões judiciais e em atividades de fiscalização, muitas vezes em situação de tensão e exposição a ameaças. No plenário, o relator foi o deputado Coronel Meira, do PL de Pernambuco. Ele justificou a necessidade de porte de arma para oficiais de justiça.
21: O oficial de justiça exerce, sim, uma atividade marcada pelo risco. É o oficial de justiça que sai dos fóruns dos tribunais para fazer com que a decisão judicial chegue às ruas, às residências, às empresas e tantas vezes aos locais de conflito. É ele quem cumpre mandados de prisão, medidas protetivas de urgência, ordens de busca e apreensão, reintegrações de posse, afastamentos do lar, em situação que podem envolver tensão, resistência, violência e risco concreto à própria vida.
20: O projeto que autoriza o porte de arma para oficiais de justiça e auditores fiscais federais agropecuários seguiu para análise do Senado. Da Rádio Câmara de Brasília, com informações de Daniele Lessa e Antônio Vital, Marcelo Larcher.
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12: Segurança Pública.
14: Júnior Ferrari, do PSD do Pará, é autor de projeto que altera a Lei Maria da Penha para obrigar o agressor a ressarcir os custos com o uso da tornozeleira eletrônica. Pela proposta, os valores arrecadados serão destinados a fundos de combate à violência contra a mulher.
16: Júnior Ferrari argumenta que o custo médio mensal de monitoramento de cada tornozeleira varia entre R$200 e R$300, pagos integralmente pelo Estado. Ele salienta que a cobrança do agressor não será condição para aplicar a medida protetiva.
14: Júlio Arcoverde, do PP do Piauí, é favorável à redução da maioridade penal de 18 para 16 anos. Ele defende ainda a responsabilização de adolescentes entre 12 e 16 anos que pratiquem crimes com violência ou grave ameaça, crimes de hediondos e crimes contra a vida.
16: Júlio Arcoverde argumenta que a medida endurece a punição de adolescentes envolvidos em crimes graves e reduz o uso de menores por organizações criminosas. Ele acredita que a proposta adequa a legislação à gravidade desses delitos e amplia a proteção da sociedade.
12: Comissões.
14: A comissão que analisa a redução da maioridade penal iniciou seus trabalhos sob questionamento de inconstitucionalidade. O repórter José Carlos Oliveira nos traz os argumentos.
0: O deputado Aloísio Mendes, do Republicanos do Maranhão, foi eleito presidente da Comissão Especial da Câmara dos Deputados sobre redução da maioridade penal. Os parlamentares vão analisar três propostas de emenda à Constituição que tratam de plena maioridade civil e penal aos 16 anos de idade, redução excepcional da maioridade penal em casos de crimes hediondos e de extrema crueldade e redução geral da maioridade penal para 16 anos, com previsão de que adolescentes entre 12 e 16 anos respondam criminalmente por crimes cometidos com violência ou grave ameaça, crimes hediondos e crimes contra a vida. Aloísio Mendes escolheu como relator o deputado Mendonça Filho, do PL de Pernambuco, que afirmou foco na construção de uma proposta tecnicamente estruturada nas boas práticas internacionais e moralmente à altura da dor das vítimas e seus familiares.
21: A unificação das PECs que tratam do tema nos permite fazer uma discussão aprofundada sobre como constituir e futuramente regulamentar um sistema prisional juvenil no país, modernizado o sistema de justiça criminal brasileiro para dar uma resposta civilizada à demanda social por justiça.
0: Mendonça Filho apresentou um plano de trabalho para buscar, entre outros pontos, o diagnóstico sobre a promoção da justiça às vítimas, o dimensionamento do impacto civil e o estudo da viabilidade institucional da medida. As audiências na Câmara, os seminários nas cinco regiões do país e as reuniões técnicas com especialistas e entidades vão se basear em cinco eixos temáticos: constitucionalidade, direitos humanos e tratados internacionais, segurança pública, crime organizado e dissuasão penal, infraestrutura e gestão dos sistemas prisional e socioeducativo, impactos jurídicos e legitimidade de eventual referendo popular sobre o tema nas eleições municipais de 2028. Os canais de interação da Câmara com a população, como o E-Democracia, também serão usados para recebimento de perguntas e contribuições por escrito. O relator apresentou um cronograma até a votação da proposta.
21: O debate vai evoluir, certamente numa velocidade reduzida no período eleitoral, mas passada a eleição nós teremos a oportunidade de aprofundar as discussões para que, na minha intenção, até dezembro tenhamos a votação dessa matéria na comissão especial e no plenário da casa.
0: A redução da maioridade penal é tema polêmico na sociedade, com forte oposição, principalmente de entidades ligadas a direitos humanos. Antes do início dos trabalhos, o deputado Tarcísio Mota, do PSOL do Rio de Janeiro, apresentou questão de ordem para tentar barrar a instalação da comissão. Depois, utilizou o mesmo instrumento para apontar nulidades e inconstitucionalidades do tema. Também citou jurisprudência do Supremo Tribunal Federal, desrespeito a tratados internacionais e risco de transferência de adolescente do sistema socioeducativo para o falido e superlotado sistema prisional comum.
3: A inimputabilidade penal até os 18 anos, assegurada pelo artigo 228 da Constituição Federal, constitui um direito individual do cidadão em desenvolvimento. Artigo 60 da Carta Magna proíbe terminantemente a deliberação de qualquer proposta de emenda tendente a abolir, entre aspas, direitos e garantias individuais. A instalação de uma comissão destinada a suprimir direitos fundamentais em meio a um período de funcionamento prioritariamente remoto dessa casa configura grave cerceamento democrático.
0: O presidente da comissão, Aloísio Mendes, contestou.
22: Os pontos levantados por Vossa Excelência já foram vencidos na CCJ com relação à dissimilibilidade desse assunto e com relação à votação remota, existem precedentes na casa e hoje o plenário da Câmara está funcionando de forma remota e a comissão segue mesmo o caminho.
0: A comissão é formada por 38 titulares e igual número de suplentes. Os deputados Guilherme Derrite, do PP de São Paulo, Benes Leocádio, do União do Rio Grande do Norte e Sargento Faul, do PL do Paraná, foram eleitos para as três vice-presidências. Da Rádio Câmara de Brasília, José Carlos Oliveira.
12: Trabalho.
16: Ercílio Coelho Diniz, do MDB de Minas Gerais, propõe a criação do Programa Nacional de Retorno.

0: preconceito relacionado à idade e à interrupção da carreira. Para ele, o programa valoriza a experiência dessas profissionais e reduz desigualdades de gênero e de idade.
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2: Economia.
3: O Congresso Nacional instalou a comissão que vai analisar a medida provisória que reduz a chamada taxa das blusinhas. A repórter Maria Neves acompanhou.
4: Deputados e senadores instalaram comissão especial para analisar a medida provisória que trata da chamada taxa das blusinhas. Apresentada pelo governo em maio, a proposta reduz a zero a alíquota do imposto de importação de produtos que custem até $50 dos Estados Unidos, taxa que atualmente é de 20%. Se não for votada até 8 de setembro, a MP perde a validade. O presidente da Câmara, deputado Hugo Mota, adiantou que irá discutir o assunto com o Colégio de Líderes e o presidente do Senado, Davi Alcolumbre, para votar a proposta nas próximas semanas.
5: Para que essa taxação não volte, é necessário que o Congresso Nacional se debruce sobre esse tema nas próximas semanas e eu irei tratar disso no Colégio de Líderes, bem como também com o presidente do Senado, o senador Davi, sobre o que nós iremos fazer juntos, já que é uma comissão mista que depende da participação das duas casas.
4: Para presidir a comissão, deputados e senadores elegeram o deputado Dorinaldo Malafaia, do PDT do Amapá. O vice-presidente será o senador Randolfe Rodrigues, do PT do Amapá, e o relator escolhido foi o senador Eduardo Gomes, do PL do Tocantins. Além de zerar o imposto de importação de produtos de até $50, a medida provisória reduz a alíquota do tributo de compras internacionais com valores entre $50 e $3.000 para 30%. Até a edição da MP, a alíquota era de 60%. Na justificativa da proposta, o governo sustenta que a medida visa simplificar a tributação e incentivar a adesão dos importadores a programas de regularidade fiscal. A tributação das compras internacionais de baixo valor foi criada no Brasil por meio de uma lei de 2024 que vigorou até a edição da medida provisória em maio. Antes da lei, um decreto de 1980 isentava essas compras do imposto de importação. Da Rádio Câmara de Brasília, Maria Neves.
2: Esporte.
0: Wellington Roberto, do PSD da Paraíba, é um dos autores de PEC que concede imunidade de impostos a entidades esportivas sem fins lucrativos. O texto impede a cobrança sobre patrimônio, renda e serviços das organizações que cumprirem as exigências do Código Tributário Nacional.
3: Wellington Roberto ressalta que o benefício será restrito a entidades certificadas dos setores olímpico, paralímpico, clubístico ou educacional. Ele afirma que a proposta busca ampliar os recursos disponíveis para a formação de atletas e manutenção de projetos esportivos com finalidade social.
0: João Carlos Bacelar, do PL da Bahia, também assina a proposta de emenda à Constituição que pretende incluir as entidades esportivas sem fins lucrativos entre as instituições com imunidade tributária. O objetivo, segundo ele, é equipará-las às áreas de educação e assistência social.
3: João Carlos Bacelar justifica que a medida fortalece o esporte como política pública e garante mais segurança financeira às entidades esportivas certificadas. O deputado diz ainda que o texto mantém a exigência de cumprimento dos requisitos legais para acesso à imunidade.
2: Educação.
0: André Fufuca, do PP do Maranhão, defende a criação de um incentivo educacional no programa Bolsa Atleta. Proposta nesse sentido prevê um adicional de 10% no benefício para atletas que comprovem matrícula e frequência regular em instituição de ensino.
3: Relator da matéria na Comissão de Esporte, André Fufuca,

0: Queria que a medida estimula a continuidade dos estudos sem afetar a categoria estudantil, que já exige matrícula como requisito. O deputado acredita que a iniciativa amplia as oportunidades dos atletas após o fim da carreira esportiva.
1: Termina agora o Jornal Câmara dos Deputados, produzido pela Rádio Câmara, com trabalhos técnicos de Wellington Teles, apresentação de Márcio Aquilissardi e Tércia Guimarães. Boa noite para você.
0: A Voz do Brasil volta na segunda-feira. Boa noite e bom final de semana.
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1: Bom dia, amigos todos da Rádio Central. Uma das virtudes maravilhosas que encanta as pessoas é a virtude da gratidão. Como é bom a gente ser grato, sentir-se grato. E isso deve acontecer também dentro de casa. Agradecer ao pai, à mãe, agradecer ao filho, agradecer à empregada, secretária, doméstica. Isso deve acontecer com todas as pessoas, o espírito de gratidão. Não é porque a pessoa está exercendo uma função que não é muito aceita na sociedade, que não é muito valorizada, que a gente vai deixar de agradecer. Claro que ela pode estar sendo paga para fazer aquele serviço, mas não custa a gente agradecer. Jesus um dia, depois de curar 10 leprosos,

tantos recursos para a cura dessas pessoas. Então ele, Jesus, quando acolheu esse leproso que veio agradecer, então Jesus disse para ele: onde é que estão os outros 9? Não foram 10 os curados? Somente você veio agradecer, você que é estrangeiro, não é nem judeu? Então todos nós sentimos a ingratidão no coração. O estado interior de gratidão é uma atitude belíssima. Por isso, seja grato à vida, ao sol que brilha neste instante, à água tão benéfica ao corpo, aos alimentos que fortalecem a sua energia física, àqueles que te atendem, que te fazem o bem. Sinta prazer ao tomar nas mãos a roupa que vai vestir, o perfume que usa, os sapatos que você calça. Seja uma pessoa agradecida a Deus. Nada mais sábio do que o seu sentimento de gratidão pelo café que vai tomar, pelo pão que vai comer e principalmente pelas pessoas que desde o amanhecer vão servindo você a qualquer momento, em qualquer lugar. Sim, seja agradecido a Deus também, que lhe criou este mundo tão lindo, e a humanidade que lhe oferece milhões de utilidades e oportunidades. Que o Senhor te abençoe, em nome do Pai, do Filho e do Espírito Santo.

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0: A fé valoriza as nossas ações. Tudo que é feito com fé tem um mérito grande na vida da gente. Deus não olha o que fazendo. Quantia para Deus não interessa, ele é infinito. O bastante para Deus não interessa, ele é infinito. Vem de fora, não acrescenta e nem tira nada de Deus. Então, o que valoriza as nossas ações não são as grandes horas que fizemos, as grandes obras, mas como fizemos com fé.
1: Espírito Santo, amém. Continue com o Zedão.

0: se preparando para enfrentar a equipe do Ipiranga, jogo que acontece na próxima segunda-feira no estádio Brinco de Ouro. O Bugre vai em busca da reabilitação, pois perdeu a última partida para a equipe do Anápolis por 2-1. O técnico Hélio Cizenando não terá Guilherme Cachoeira. Sofreu lesão no ligamento do joelho direito e fica fora do Bugre de 4 a 6 semanas. Herbert também é dúvida, lesão grau 1 na coxa, deverá ser desfalque. William Farias e Jonathan Costa estão sendo reavaliados pelo departamento médico para saber se terão condições de jogo ou não. Outro jogador que fica fora é o lateral esquerdo Emerson. Ele foi expulso contra o Anápolis, cumpre a suspensão automática. Para o seu lugar, Renan Castro será o seu substituto. Guarani e Ipiranga, na próxima segunda-feira, terá a arbitragem de Angleison Marcos Vieira Monteiro. Ele que é do estado de Roraima. Assistente 1, Joverton Wesley de Souza Lima, de Rondônia. E Alexandro Quadro Tomé, de Roraima, será o assistente 2. O quarto árbitro, Fagson Júnior dos Santos, de São Paulo. O Guarani que fez um jogo treino na última quarta-feira contra o União São João. Jogadores que não atuaram contra o Anápolis entraram em campo. E o Bugre perdeu. Guarani 1, União São João 3. O gol do Guarani marcado pelo atacante Rafael Freitas numa assistência do menino Kevin. Portanto, Guarani e Ipiranga é o jogo da próxima segunda-feira com total cobertura da Rádio Central. Falei do Bugre aqui na Central, a rádio do futebol de Campinas. Ponte Preta entra em campo nesta sexta-feira, 7:30 da noite, no estádio Moisés do Carelli. A Macaca recebe o Náutico. A Ponte Preta, que é a lanterna da competição com apenas 9 pontos e não vence no Campeonato Brasileiro há 112 dias. A última vitória no dia 24 de abril contra o América. Já são 15 rodadas sem saber o que é vencer um jogo nesta Série B. O técnico Márcio Zanardi tem muitos desfalques. Jogadores suspensos: Júlio, lateral direito, e o zagueiro Lucas Cunha. Além de jogadores no departamento médico. O Kevson não joga mais pela Ponte Preta, lesão ligamentar do joelho. Também Murilo Cavalcante, fora do jogo da Ponte Preta. E a Macaca, então, com muitos problemas. Um provável time da Ponte para pegar a equipe do Náutico com Vinícius, Baianinho, Palácios, Diego Leão e Diego Porfírio, André Lima, Léo Gomes, Rodrigo Souza e Elvis, Brandão e David da Hora. O time do Náutico também tem uma provável escalação, com Muriel, Arnaldo, Betão, Léo Índio e Igor Fernandes. O Anderson, Samuel e Jean Carlos, Derek, Cauã Maranhão e Borazzi. Apita o jogo Náutico e Ponte Preta nesta sexta-feira no Majestoso, árbitro de Santa Catarina, Júlio César Flag, será o árbitro do jogo. A Ponte Preta, que também relacionou para o banco de reservas 3 meninos da categoria de base: o Gabriel Sicala, lateral direito, o volante Caio Vinícius e o lateral esquerdo Matheus Souza. Todos meninos da base para compor o banco de reservas, já que a Ponte tem apenas 17 jogadores à disposição. O transfer ban ainda não foi pago e a Ponte Preta não inscreveu os jogadores contratados. Falei da Ponte Preta aqui na Rádio Central, a rádio do futebol de Campinas.
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1: Bom dia, amigos todos da Rádio Central. Uma das virtudes maravilhosas que encanta as pessoas é a virtude da gratidão. Como é bom a gente ser grato, sentir-se grato. E isso deve acontecer também dentro de casa. Agradecer ao pai, à mãe, agradecer ao filho, agradecer à empregada, secretária, doméstica. Isso deve acontecer com todas as pessoas, o espírito de gratidão. Não é porque a pessoa está exercendo uma função que não é muito aceita na sociedade, que não é

idosos, um deles voltou para agradecer, porque eles precisavam passar lá pelo sacerdote do templo, assinar um documento de que estavam livres, não precisavam mais viver fora da comunidade, distantes da cidade, porque antigamente não havia tantos recursos para a cura dessas pessoas. Então Jesus, quando acolheu esse leproso que veio agradecer, então Jesus disse para ele: onde é que estão os outros 9? Não foram 10 os curados? Somente você veio agradecer, você que é estrangeiro e não é nem judeu? Então todos nós sentimos a ingratidão no coração. O estado interior de gratidão é uma atitude belíssima. Por isso, seja grato à vida, ao sol que brilha neste instante, à água tão benéfica ao corpo, aos alimentos que fortalecem a sua energia física, àqueles que te atendem, que te fazem o bem. Sinta prazer ao tomar nas mãos a roupa que vai vestir, o perfume que usa, os sapatos que você calça. Seja uma pessoa agradecida a Deus. Nada mais sábio do que o seu sentimento de gratidão pelo café que vai tomar, pelo pão que vai comer e principalmente pelas pessoas que desde o amanhecer vão servindo você a qualquer momento, em qualquer lugar. Sim, seja agradecido a Deus também, que lhe criou este mundo tão lindo, e a humanidade que lhe oferece milhões de utilidades e oportunidades. Que o Senhor te abençoe, em nome do Pai, do Filho e do Espírito Santo.

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Sobradinha, no ar a partir de agora, o show da manhã especial de sábado. E que sábado lindo, maravilhoso, de céu azul, e que seja um sábado perfeito, abençoado, maravilhoso. Vamos juntos até às 11 horas da manhã, ao encontro de Solinha Amaro, em mais uma edição do A Hora é Agora. Tivemos o melhor da música sertaneja que volta em nossa programação. E na segunda-feira, das 6 às 7, tem na Rádio Central Amanhecer na Fazenda com o Padre Rodrigo Oliveira, logo depois do Brasil Caminhoneiro do Sérgio Reis. 7 da manhã, mais 2 minutos, e a partir de agora, estamos transmitindo também não só pelo rádio, pelo bom e velho rádio de pilha AM870, pelo rádio da sua casa, o rádio do seu carro, o rádio do seu caminhão, o rádio aí do motorista por aplicativo, do táxi, mas também estamos transmitindo através do nosso canal do YouTube. É só colocar meu nome, Decimar Leite. Abre o YouTube, coloca meu nome, Decimar Leite, e eu quero servir um café Moraes delicioso para quem tá no radinho de pilha. Tá aqui o café Moraes aqui em casa. Bom demais, né? Sábado eu faço o programa aqui de casa para tomar o delicioso café Moraes da família, né? E eu quero servir um café Moraes para quem vai assistir o canal no YouTube, ó. Para quem tá chegando agora no YouTube, tá aqui para você um delicioso café Moraes. Que maravilha, né? Então, que Deus abençoe você, que você tome um delicioso café Moraes. Hoje, eu tô tomando café Moraes aqui na minha casa, mas no próximo sábado, dia 22, o programa vai ser feito lá da TS Móveis, e eu quero tomar um delicioso café da manhã com você. Vai ter café Moraes, vai ter pão de queijo, vai ter bolo, vai ter salgadinho, vai ter refrigerante, vai ter suco, e vai ter a sua presença lá na sede da TS Móveis. Eu tô te convidando para acompanhar o programa lá comigo, né? Todo mundo que for vai concorrer. 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

0: ligadinho comigo, repetindo o dia, hein? Sábado, dia 22 agora. Sábado que vem, você vai tomar um café Moraes comigo, um café da manhã, lá na sede da TS Móveis. Combinado? Vou ficar muito feliz com a sua presença. E você, hein? Quer participar do programa? Seguinte, aqui o nosso programa ele é feito por mim, aqui na minha casa. Ele é feito pelo André Pereira, o melhor sonoplasta do Brasil, lá na mesa de som, lá na Rádio Central. Alô, alô, André, Deus te abençoe, meu irmão.
1: Amém.
0: Bom dia, bom dia, bom dia, com alegria, André. Então o André tá lá no estúdio, eu tô aqui na minha casa. E quero que você faça o programa junto comigo. Simples. Pega aí o seu celular, grave uma mensagem de voz e manda para mim. Simples assim. Pega seu celular, né? Grava uma mensagem de voz, manda para mim e você vai apresentar o programa junto comigo. Você pode mandar para cá um boca no trombone. Por exemplo, tem buraco na rua, árvore que caiu, ônibus quebrado, ônibus atrasado, problema no centro de saúde, problema no hospital, qualquer problema, falta de luz, de água, de telefone, problema com conta, seja lá qual problema que você esteja enfrentando, esse problema é meu também. Eu quero que você mande para mim qual o problema que você está enfrentando, né? E meta a boca no trombone. Eu vou mandar para as autoridades, vou mandar para os prefeitos, para os vereadores, vou mandar para os meus amigos deputados, né? E nós vamos tentar resolver. Muita coisa a gente conseguiu resolver, mas muita coisa mesmo. Então manda pra mim e a gente vai tentar resolver. Então fique à vontade. Se as autoridades fizerem, a gente agradece e bate palma. Mas se a autoridade não fizer, continuaremos metendo a boca no trombone.
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0: Tem alguém fazendo aniversário na sua casa? Quem é? Seu filho, sua filha, seu pai, sua mãe, marido, esposa? Quem é que tá fazendo aniversário? Namorado, namorada? Quem é? É seu filho, sua filha, é sua netinha maravilhosa, é o seu neto arteiro. Quem é que está fazendo aniversário? Manda uma mensagem de voz. É, você grava uma mensagem de voz, manda para mim o nome do aniversariante e eu vou colocar aqui no ar para fazer uma homenagem ao aniversariante do dia. Combinado? Então grave uma mensagem de voz com o nome daquele que está completando mais um ano de vida nessa linda data. Hoje, gente, é dia 15 do mês de agosto do ano da graça de nosso Senhor e Salvador Jesus Cristo de 2026, né? Já se foram 227 dias, restando 138 dias para o ano novo. Fase da lua, estamos na lua nova, estação inverno. Quem é que tá fazendo aniversário hoje aí? Conta pra mim, manda mensagem e me diga quem é que tá fazendo aniversário.
3: Parabéns!
0: E vamos cumprimentar, né?
3: Parabéns a você.
0: Feliz aniversário, né? Manda mensagem pra cá. Meu WhatsApp tá liberado. É 97148-3497. Vamos repetir? 97148-3497. Olha só, você também pode mandar o seu nome para o maravilhoso momento da oração. É, a partir das 10 horas da manhã, tem a linda, maravilhosa, emocionante oração do Frei Galvão, o primeiro santo brasileiro. Vamos ter também a consagração à Nossa Senhora na voz do Padre Vitor, o Padre Vitor de Aparecida. Vamos ter também a bênção da água com o Padre Antônio Maria. Vamos ter também, aqui na Rádio Central, a Ave Maria com o fundador da Rádio Central, Monsenhor Geraldo Azevedo. Vamos ter direto de Curitiba o Padre Reginaldo Manzotti, sua bênção de hoje. Vamos ter também aqui o grande momento da oração de São Francisco. Oração para todos os mais pobres, os mais simples. Oração também pela paz e oração pelos animais. Daqui a pouquinho, a partir das 10 horas da manhã, na voz de Cid Moreira. Vamos ter também aqui na Rádio Central, a oração da desatadora dos nós. E direto da paróquia Bom Jesus, o Padre Rodrigo Oliveira. Alô, Padre Rodrigo! Boas missas hoje, sábado, né? Boas missas amanhã. Tô convidando todo mundo para as missas do Padre Rodrigo amanhã, domingo. A primeira missa é logo cedinho, né? Você vai para lá, 7 horas da manhã, já, né? Na primeira missa, pronto, 7 horas, bem cedinho. Você gosta de acordar cedo? Então você vai lá e participa da missa das 7 horas da manhã e fica com o domingo todo livre, né? E aí o que acontece? Você pode ir na missa mais tarde. Você gosta de dormir até mais tarde? Ótimo, vai descansar, descanse e vá na missa das 10 horas da manhã. Então amanhã as duas missas na paróquia Bom Jesus, às 7 e às 10 horas da manhã, com o Padre Rodrigo Oliveira. A paróquia Bom Jesus fica pertinho do viaduto

0: Cury, ali na Francisco Teodoro 278, pertinho ali do viaduto Cury. Você é meu convidado, você é minha convidada. Gente, hoje a Igreja Católica comemora Santo Alípio, viva Santo Alípio. Hoje é dia de São Basílio, o louco por Cristo, viva São Basílio. Hoje é dia de São Dormicão, hoje é dia de São Cláudio, de Santo Isidoro e de São Tarcísio. Que os santos de hoje possam nos proteger. Gente, hoje é dia da Assunção de Maria, um dia muito importante. Então, daqui a pouquinho, no momento da oração, nós vamos comemorar a Assunção de Nossa Senhora, ela que foi levada aos céus. Então, daqui a pouquinho, nós vamos ter o momento maravilhoso da oração nesse dia da Assunção de Nossa Senhora. Viva Nossa Senhora! Hoje, gente, hoje é o dia da gestante. Você é gestante? Que Deus te abençoe. Sua filha é gestante? Que Deus abençoe. Sua neta é gestante. Que Deus abençoe. Deus abençoe a todas as grávidas. Hoje é dia da grávida. Hoje é dia da gestante. Hoje também é dia do solteiro. Ó, em contrapartida, é o dia do solteiro, né? Você é solteiro, você é solteira, é? Viva todos os solteiros, né? É isso. Que Deus abençoe, né? Você é solteiro, é? É. Você é solteira, é? Bom dia, bom dia, bom dia. Hoje é dia da informática. Todo dia 15 de agosto é o dia da informática, né? Hoje é o dia da imigração chinesa. Muitos chineses aqui em Campinas, né? O nosso comércio, principalmente ali da 13 de maio, aquele comércio maravilhoso, pulsante ali do Centrão, né? Ele tem muito da influência chinesa. Então, hoje é dia do imigrante chinês. Hoje é dia da imigração chinesa para o Brasil, principalmente. Então, a todos os chineses que vivem no Brasil, bom dia, bom dia, bom dia, né? Muitos chineses, e vem pra cá e trabalham muito, e trabalham demais aqui, né? Hoje também é feriado do Tocantins, é. Opa, opa, o que tá acontecendo? Que barulho é esse? Ah, já sei, é só parar aqui, ó, pronto, parei aqui o barulhinho, né? Ô, gente, hoje é esse dia tão importante, né? Que eu tava falando, dia do feriado em Tocantins, é? Hoje é dia de feriado em Tocantins, por causa do Senhor do Bom Fim, né? Então, a todos lá de Tocantins, o nosso abraço nesse feriado em solenidade ao Senhor do Bom Fim. Então, hoje é feriado lá, né? É, hoje é feriado lá. É isso, é isso. Deixa eu só tirar esse sonzinho aqui, né? Pronto, tirei o sonzinho aqui. O pessoal tá me ligando logo cedo aqui, viu? O meu querido André Pereira. Pessoal,
1: é brincadeira,
0: já, pessoal, meu. Tá me ligando aqui, eu vou fazer o quê? Né? Ei, o pessoal já tá me ligando aqui logo cedinho. Deve ser cobrança, né não? Será que é? O pessoal já tá me ligando aqui cedinho, cedinho, cedinho. Deve ser cobrança, né não? Né não, né? Então tá bom, deixa aqui, ó. Pronto, já desliguei aqui o som das notificações. Olha a hora, olha a hora, 7:12. Você já mandou mensagem pra mim? Não mandou mensagem ainda? Então manda mensagem pra cá, pra gente fazer o programa juntos. Nosso WhatsApp é 971483497. Nosso WhatsApp é 971483497.
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0: Olha a hora, gente, olha a hora, não perca a hora não. Agora 7 da manhã, mais 13 minutos, 7:13. Vamos servir um delicioso café Moraes aqui, ó, pra toda a equipe de jornalismo. Bom demais, né? Um cafezinho Moraes delicioso. Oh, coisa boa o café Moraes, né? Então eu quero servir um delicioso café Moraes para toda a equipe de jornalismo da Rádio Central. E a gente começa o programa com a previsão do tempo, né? Olha só, tá um céu azul maravilhoso, né? Será que vai continuar assim? E o calorão, hein? Estamos no chamado veranico, né? É o veranico que tá acontecendo. Será que esse veranico vai continuar ou não, né? Será que vamos ter calor? Olha, a previsão é de calor por uma semana, bastante calor, viu? Dias aí dos 30 graus pra cima, hein? Olha que coisa. Então vamos à sede da Defesa Civil do Estado de São Paulo.
3: Previsão do
0: 7:13. Olha a hora, 7:13 na central.
3: A Defesa Civil informa.
1: Neste sábado, dia 15, o tempo ficará instável na faixa leste do estado, com previsão de chuva de intensidade moderada, especialmente no Vale do Ribeira, durante as primeiras horas do dia. Nas demais áreas da faixa leste, as chuvas ocorrerão de forma ocasional e com curta duração. No interior do estado, o tempo permanecerá firme e quente, com baixos índices de umidade relativa do ar, que poderão atingir níveis de emergência em diversas localidades. Na capital, as temperaturas ficarão na casa dos 16 e 26 graus. Já em Cardoso, mínima de 20 e máxima de 35 graus. Em dias secos, consulte a previsão do tempo e beba bastante água.
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5: Olha a hora, gente, olha a hora, 7:14, 7:14. Vamos agora à sede lá da Rádio Central, vamos agora até a redação da Rádio Central.
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5: 7:14.
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5: Gabriel Ribeiro.
7: Fiscalização por câmeras na cidade está de olho no trânsito, principalmente no horário de pico do fim da tarde. O balanço mais recente da INDEC mostra que o desrespeito à vaga rápida lidera a lista de irregularidades com 371 flagrantes. Logo atrás, aparecem o estacionamento sobre a calçada, parar em ponto de táxi e circular com o licenciamento do veículo vencido. No total, o monitoramento já aplicou mais de 8.800 multas. A maior concentração das infrações acontece entre as 3 e as 5 horas da tarde. Atualmente, 21 pontos de fiscalização remota estão ativos. 10 câmeras ficam no centro, 4 no eixo da Avenida das Amoreiras e 2 em Viracopos. Também há radares na Torre do Castelo, Rodoviária e nas avenidas João Jorge e John Boy Dunlop. As imagens são controladas direto do centro de operações. Além de aplicar multas, as equipes usam o sistema para identificar carros quebrados, acidentes e semáforos com defeito, agilizando assim o socorro e o apoio nas ruas. Da redação, Gabriel Ribeiro.
5: Muito obrigado ao Gabriel Ribeiro. Olha a hora, gente, 7:16, 7:16. Propaganda eleitoral começa domingo. Olha a hora, 7:16.
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5: A propaganda eleitoral vai começar, hein? Começa domingo, com o pessoal aí nas ruas, muitas aquelas bandeirinhas nas ruas, o pessoal adesivando os carros, né? Pessoal podendo pedir voto. Daniela Longuinho, começando domingo a propaganda eleitoral.
8: A partir deste domingo, candidatos já podem pedir votos, fazer transmissões pela internet e organizar comícios. Com a abertura do período de propaganda eleitoral, não só os candidatos, mas também os eleitores devem estar atentos às regras da Justiça Eleitoral. Segundo o TSE, os eleitores podem fazer com moderação propaganda eleitoral em favor de seus candidatos, que vão disputar o pleito deste ano. Quem desejar colar adesivos em carros, bicicletas, motocicletas ou janelas de casa, precisa respeitar o limite de até 0,5 metro quadrado. A divulgação deve ser espontânea. Não se pode receber dinheiro para exibir propaganda eleitoral. Para veicular peças publicitárias em bens particulares, também é proibido receber qualquer tipo de pagamento em troca de espaço para essa finalidade. Veículos cadastrados nos aplicativos de mobilidade urbana, como Uber e 99, não podem trafegar portando adesivos de candidatos. De acordo com o TSE, para efeitos legais, os carros de aplicativos são considerados de uso comum e, nesse caso, estão proibidos de veicular propaganda política de qualquer natureza. A mesma regra vale para os táxis, que são concessões públicas. Nas redes sociais, apesar de ser livre a manifestação de pensamento, a legislação eleitoral, civil e criminal prevê limitações e punições em caso de ofensa à honra ou à imagem de candidatos, partidos, federações ou coligações, ou de divulgação de fatos sabidamente inverídicos. No dia da eleição, os eleitores podem usar broches, adesivos, bandeiras, camisetas do seu candidato de forma individual e silenciosa. É proibido fazer boca de urna e aglomerações com roupas padronizadas. Os eleitores também podem denunciar irregularidades no processo eleitoral, como compra de votos, uso da máquina pública e propaganda ilegal. Possíveis irregularidades na propaganda eleitoral poderão ser encaminhadas por meio do aplicativo Pardal do TSE. Ele é gratuito e está disponível para smartphones e tablets nas plataformas Google Play e App Store. Da Rádio Nacional em Brasília, Daniela Longuinho.
5: Muito obrigado, a repórter Daniela Longuinho. Tá aí uma coisa que nem eu sabia, né? Não pode haver propaganda eleitoral em Uber, nem em táxi. Repito, não pode haver propaganda eleitoral em Uber, né? Ou motorista por aplicativo, ele não pode ter propaganda política dentro do carro dele a partir de amanhã, não pode ter, né? Então atenção, você que é motorista por aplicativo, tá? Cuidado, não pode haver propaganda política dentro do seu carro. Você pode ser denunciado, pode ser punido, pode ser multado, e é multa pesada. Então não pode ter propaganda política dentro de carro por aplicativo, dentro de táxi também, porque são considerados veículos de uso público, né? Onde o público usa. Então não pode haver. Combinado? Tudo certinho? Então tá bom. São algumas diretrizes, né? Então começa amanhã a propaganda eleitoral política. Olha a hora, 7:20 Três bandidos invadem estabelecimento comercial.
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5: Três bandidos encapuzados invadiram um estabelecimento comercial, cidade de Conchal, na região de Campinas. Roubaram R$ 600 aproximadamente. Segundo o dono do estabelecimento comercial, um dos criminosos deixou o rosto à mostra e foi reconhecido. Imagens de câmeras de segurança também ajudaram na identificação. A polícia foi atrás. E durante as buscas, não só a PM, mas também a Guarda Municipal localizaram um dos bandidos. Os outros dois conseguiram fugir a pé. O bandido foi levado para o atendimento médico para fazer ali o exame de corpo de delito e depois foi apresentado à polícia. Prisão foi ratificada e ele continua preso, portanto, vai ficar preso. A prisão dele foi ratificada em flagrante delito. Ele, portanto, que estava ali, ó, praticando um roubo, ele mais dois, três bandidos encapuzados estavam praticando roubo a um estabelecimento comercial da cidade de Conchal. Esses aí, ó, esse aí não vai fazer isso mais nos próximos dias porque tá na cadeia. Os outros estão desesperados porque a polícia está atrás e vai localizar. Cidade pequena, cidade de Conchal, ali, né? Aí com muito jeito, de forma muito educada, né? A polícia vai fazer o outro contar quem são seus parça. Quem são os parça aí? E ele vai contar, né? Com aquele jeitinho da polícia, sabe como é que é, né? Por favor, meu querido, ô meu lindo, ô meu amorzinho, ô meu lindo, conta pra mim, vai, por favor, conta pra mim, quem são seus parceiros, conta, vai, vai, por favor, conta. E aí não tem jeito, né? Falando desse jeito, policial falando desse jeito, o cara não resiste. O cara conta, ele vai contar quem são os outros dois bandidos que estavam com ele. É isso aí, ó. Conta, né? Vai, conta mesmo. Não tem erro. E ele vai contar quem são os outros dois que estavam com ele nesse crime. Agora são 7:22. Olha a hora, não perca a hora não, gente. 7:22. Olha a hora, 7:22. Agora vamos para as ruas, avenidas e estradas. Sabadão lindo, lindo, maravilhoso em Campinas. Vamos saber como é que estão as ruas? Vamos saber como é que estão as estradas? Vamos saber como é que estão as avenidas?
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5: Conta da cidade hoje é o repórter Leandro Lopes. Alô, Leandro.
11: 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Desejar um ótimo dia para você, o nosso ouvinte que segue pelo sistema Anhanguera Bandeirantes nessa manhã. O motorista chega bem até as marginais ali em São Paulo, o motorista não tem dificuldades. Seguindo ao interior paulista, o motorista também não tem dificuldades em ambas rodovias nessa manhã. O motorista que vai embarcar agora pela manhã pelo aeroporto de Viracopos pela Santos Dumont não tem dificuldades também e o motorista chega bem até até Indaiatuba. Salto. 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
5: Olha a hora, olha
11: a
5: hora.
11: Você desse mar.
5: Obrigado, Leandro, obrigado. Olha a hora, 7:24, 7:24. 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
5: 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Tô te convidando, você que tá me ouvindo no rádio, no AM 870, você que tá me assistindo no canal do YouTube. Ô, Decimar, como é que é o seu YouTube mesmo? É meu nome. Abre o canal do YouTube. Abre o YouTube. Abriu o YouTube. Abriu o YouTube. Agora você vai lá, né? Na busca e escreve assim, ó. Decimar Leite. É meu nome. Eu não sou de outro mar. Sou Decimar. Coloca lá no canal do YouTube meu nome, Decimar Leite. Vai lá. Assiste por lá também, né? Então eu tô te convidando, convidando a você, né? E tô convidando também a todos os ouvintes da Rádio Central. 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São dos nossos queridos ouvintes através do nosso WhatsApp, não é? 97148-3497. Muito obrigado a você que manda mensagem pro WhatsApp da Rádio Central. Bom dia, com toda a alegria do mundo, né? Alô, alô, bom dia.
13: Oi. Bom dia.
5: Bom dia.
13: Tem um dia de benção, Benedito Miliano.
5: Ô, Benedito.
13: Por favor, no nome, na oração. Mateus de Ana Paula Miliano.
5: Sim.
13: Que Deus abençoe você e sua família.
5: Amém.
13: Que eu ia falar. E amanhã, que dia que é? Que santo. Que dia que amanhã? Se poder passar para nós, fazer um favor? Dia internacional de que amanhã? Obrigado. Deus abençoe.
5: Ah, você também. Amanhã? Amanhã, dia 16 de agosto? Opa, falo sim, né? Amanhã, gente, dia 16 de agosto, né? Amanhã vai ser o dia de número 228. Hoje é o dia de número 227 do ano, né? Então amanhã será o dia de número 228 do ano. Amanhã, dia 16 de agosto, amanhã domingo. Ele tá perguntando de amanhã, né? Então tá. Bom, amanhã ele tá perguntando também quais serão os santos do dia. Amanhã, dia de São Diomedes. Amanhã, dia de Santo Estevão. Importante santo, Santo Estevão, né? Amanhã, dia de São Roque, ó, dia de São Roque de Montpellier. E amanhã, dia de São Simpliciano. São os santos de amanhã, não é? E amanhã também é aniversário de São Roque, né? Amanhã dia de São Roque é aniversário da cidade. Amanhã vai ter festa lá em São Roque. Ou amanhã vai ser uma beleza lá em São Roque, hein? Tomar uns vinhos, né, André? Não é verdade ou não? Tomar uns vinhos lá, rapaz. Acho que vira, não vira, não? Olha. Não sei porque eu salivei aqui agora, falei nos vinhos aqui, né? Então amanhã é dia de São Roque, né? Amanhã é dia de... Amanhã também, por ser dia de São Roque, também é aniversário de Jundiaí, viu? Amanhã, aniversário de Jundiaí também. Olha que coisa boa, né? É por causa... E Jundiaí tem muito a ver com vinho também, não tem? Então, São Roque produz vinho, Jundiaí produz vinho, amanhã é a data do padroeiro, aniversário dessas cidades, né? É isso. Amanhã é dia de Obaluaiê. Não, Candomblé não, Umbanda, né? É dia de saudar o orixá, né? O grande orixá, o orixá da cura, né? E da saúde e da terra. Amanhã é dia do orixá da cura, da saúde e da terra. O dia de Abaluaiê. Então, a todos os que são devotos, a todos aqueles que praticam as religiões africanas, amanhã é dia de Obaluaiê. Tá bom, meu irmão? Então, são essas as datas comemorativas de amanhã, dia 16 de agosto. Um abraço para você, viu? Quem mais mandou mensagem aqui pra gente? Deixa eu dar um bom dia aqui com toda a Liga do Mundo, Sérgio. O Sérgio tá na cidade de... deixa eu ver aqui onde é que ele tá no Recife. Alô, Sérgio, tá lá no Recife ouvindo a gente. Bom dia pra todos do Recife, que coisa boa. Pessoal nos ouvindo no Recife, olha só, André. Olha que maravilha, o pessoal tá lá no Recife nos acompanhando, né? Então, bom dia pra todos vocês, viu? Muito bem, mande sua mensagem pra cá. Meu número 9 714 834 9007. E agora, mais notícias, mais informações, né? Na Central você fica sabendo de tudo. Voltamos às ruas, avenidas e estradas.
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5: a Central tomando conta da cidade nesse sabadão, dia 15 de agosto, agora 7h34. Repórter Leandro Lopes.
15: 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Decimar, o nosso ouvinte que cessa a Prestes Maia nessa manhã, chega bem até a ponte Magalhães Teixeira e também a quem vai acessar a via expressa Valdemar Pascoal. Na Valdemar Pascoal tem trânsito tranquilo, até a chegada aqui da banca tem um pouco de lentidão, na chegada até a General Marcondes Salgado na região do Bosque, aonde o motorista vai acessar as avenidas Norte e Sul e Princesa do Oeste, tudo tranquilo nessa manhã. 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
5: Olha a hora, 7h35, 19 graus a temperatura agora, às 7h35, temperatura média em Campinas, 19 graus, umidade relativa do ar, 81%. Vai fazer calor nesse sábado, né? Daqui a pouco, depois do almoço, vamos chegar a 26, 27 graus. Domingo, calor, 31 graus. Segunda-feira, 31 graus e assim sucessivamente. Vai ter calor a semana inteira. É o veranico que chegou, semana inteira de calor. Gostoso, coisa boa esse calorzinho, né? Vamos agora ao esporte, com a melhor equipe esportiva do Brasil, a equipe comandada por Beto Quinalha. Ontem teve jogo da equipe da Ponte Preta e segunda-feira vai ter jogo do Guarani na Rádio Central.

0: olha a hora, 7h36. Vamos chamar o repórter Bruno Mendes, falando de muitos jogos que acontecem pelo Brasil inteiro no final de semana.
1: Muitos jogos neste fim de semana. Nesta sexta-feira teremos Série B do Campeonato Brasileiro, 3 jogos, Ponte Preta e Náutico, São Bernardo e Botafogo de Verão Preto, Sport Londrina. Pelo Brasileirão Feminino, a bola rola para Atlético Mineiro e Grêmio. No sábado, Série A do Brasileirão, 3 jogos, Fluminense, Palmeiras, Atlético Paranaense e Bragantino, São Paulo e Curitiba. Pela Série B, 4 partidas, o clássico Atlético e Vila Nova, Criciúma e Goiás, Juventude e Fortaleza. Pelo Brasileirão Feminino tem Fluminense e América Mineiro, Bragantino e Vitória, Bahia e Corinthians, Misto e Cruzeiro, Internacional e Ferroviária no domingo. Bola rola para a Série A do Campeonato Brasileiro com Chapecoense e Bahia, Atlético Mineiro e Grêmio, jogo que a Rádio Nacional transmite, Vasco da Gama e Santos, Mirassol e Flamengo, Vitória e Botafogo, Corinthians e Cruzeiro. Pela Série B, 3 jogos, Operário e Avaí, América Mineiro e Atletique, CRB e Novo Horizontino. Brasileirão Feminino, também 3 partidas, Botafogo e São Paulo, Palmeiras, Juventude, Santos e Flamengo. Na segunda-feira tem Brasileirão Série A, Internacional em Remo. Na Rádio Nacional em Brasília, Bruno Mendes.
0: Muito obrigado, Bruno Mendes. Ontem o Atlético Mineiro ganhou do Grêmio pelo placar de 2-0. Vitória do Atlético. E a Ponte Preta, hein? Ganhava do Náutico pelo placar de 2-0, depois cedeu o empate. Mesmo com 2 jogadores a mais, né? E o Guarani, hein? O Guarani joga na próxima segunda-feira. Vamos ao repórter Fernando César. Fernando, conta pra gente como é que foi o jogo da Ponte Preta ontem, Fernando.
2: Bom dia, Decimar Leite. Informações da Ponte Preta aqui no Show da Manhã da Rádio Central. A Ponte Preta jogou contra o Náutico na última sexta-feira à noite no estádio Moisés Lucarelli. Resultado final: Ponte Preta 1, Náutico também 1. A Macaca, que saiu na frente no primeiro tempo, contra-ataque muito rápido, com uma assistência do David da hora para o Brandão. O Brandão ganhou na corrida da zaga do Náutico e deslocou o goleiro Muriel, fazendo 1-0 para a Ponte Preta. Na etapa final, o Náutico buscou o empate com o jogador Borazzi, o argentino, fez o gol de empate para a equipe do Timbu. Náutico, que teve 2 jogadores expulsos no segundo tempo: o Patrício Nunes, que entrou no intervalo, e também o zagueiro Betão. O Náutico terminou com apenas 9 jogadores. E mesmo assim, a Ponte não conseguiu a tão esperada vitória. Agora, 16 rodadas sem vencer no campeonato, com 13 derrotas e 3 empates. A Ponte Preta, que entrou em campo contra o Náutico, com Vinícius no gol, Diego Leão, Palácios e Gustavo Almeida, depois o Damião, Juan, depois Miguel, André Lima, Léo Gomes, Elvis e Daniel Baianinho, David da hora, depois Matheus Souza, e Brandão, depois Gustavo Teles. A renda do Majestoso, R$ 44.350. Público total, 1.929. A Macaca, que volta a campo quarta-feira contra a equipe do Vila Nova. Jogo que acontece no estádio Oba, em Goiânia. Para esta partida, Márcio Zanardi contará com a volta do lateral direito Júlio e do zagueiro Lucas Cunha, que cumpriram a suspensão automática neste empate de 1-1 contra a equipe do Náutico. Falei da Ponte Preta aqui na Central, a Rádio do Futebol de Campinas.
0: Esse é o repórter Fernando César, que agora traz as notícias do Guarani. Segunda-feira, Anderson Rodrigues, o maior gol do Brasil, vai transmitir o jogo do Bugre. Vai ser contra o Ipiranga de Erechim. Fernando César.
2: O Bugre entra em campo nesta segunda-feira, 8 da noite, estádio Brinco de Ouro, tem Guarani e Ipiranga. O Guarani precisa da vitória, já que vem de uma derrota para o Anápolis por 2-1 na última rodada. Para esta partida, o técnico Hélio Cizenando poderá mandar a seguinte equipe a campo: Kaique França no gol, na lateral direita Dudu ou Inayan, Rafael Rodrigues ou Jonathan Costa, Maurício Antônio e Renan Castro, Luiz Otávio ou William Farias, Carlos Eduardo, Isaac e João Paulo, Luca e Everton Brito, um provável time do Bugre, que tem várias dúvidas, departamento médico, avaliando jogadores que estão ainda em transição. É o caso do Jonathan Costa, do William Farias e do atacante Herbert. Guilherme Cachoeira tá vetado, não vai pro jogo. Quem vai pro jogo é o zagueiro Maurício Antônio, e ele fala aqui na Rádio Central a respeito da preocupação do elenco com esse momento de queda no futebol do Guarani, já que vem de derrota contra o Anápolis.
3: Essa preocupação do torcedor também é a nossa. A gente teve uma cobrança muito forte no vestiário após o jogo, durante a semana também, até o dia de ontem. Eu acho que a gente entrou numa situação, num momento ali do campeonato, que a gente tá com o sinal de alerta ligado. A gente demonstrou ao longo do campeonato que a gente pode chegar até a final, pode de repente ser campeão. A gente demonstrou que a gente tem qualidade para isso, mas nos últimos seis jogos, se a gente pegar esses últimos seis jogos e a gente transferir para o quadrangular, a gente não teria o acesso. Então, eu acho que alguma coisa a gente tem que mudar já para essa semana, não só para esse jogo, mas também para os jogos futuros, porque a gente precisa manter a nossa regularidade, porque vai ser essencial no quadrangular, né? Não podemos ganhar um jogo, perder outro, perder dois, ganhar um, empatar. Então, eu acho que serviu de alerta isso. A gente jogou bem, teve chances, mas o que importa é o resultado. Com certeza a gente está muito fechado enquanto grupo para ter essa vitória, para ter a regularidade que a gente precisa, para ter o acesso. Mas a nossa cobrança interna aqui, ela aumentou. E eu acho que no próximo jogo a gente já vai dar uma resposta positiva e com certeza a gente vai honrar a camisa do Guarani.
2: Esse é o zagueiro Maurício Antônio falando aqui na programação da Rádio Central. Informações do Bugre na Central, a rádio do futebol de Campinas.
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0: 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Olha a hora. 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Ô, delícia. 7h44. Olha a hora aí, ó. Olha a hora aí, ó. 7h44. Não perca a hora, não. 7h44. Hora do ouvinte na Rádio Central. Como é bom poder te ouvir. Como é bom poder saber que você tá aí do outro lado do rádio, né? Mandar um abraço aqui pra Rose. Bom dia, Decimar. Estou em Barretos te ouvindo. Você veio comigo aqui pra Barretos. Ô, Rose, boa viagem. Que Deus abençoe você aí em Chão Preto. Terra boa é Barretos. A Rose tá lá em Barretos nos ouvindo, né? Nos acompanhando. Um abraço para você. Alô, pessoal de Barretos, nos ouvindo lá, muito obrigado, né? Ela que tá nos acompanhando no canal do YouTube é meu nome, coloca aí meu nome, Decimar Leite, e você vai poder nos ouvir, nos assistir, né? Com imagens de qualquer lugar aí do mundo, né? Obrigado. Olha quem tá com a gente também, querida Lolita, bom dia, menina. Cadê Lolita? Cadê a gravação da Lolita? Bom dia, com alegria, né, pra Lolita e pra todos que nos acompanham, né? Vamos ver agora. Oi, Lolita. Bom dia.
5: Bom dia, Deus abençoe a vida, saúde, trabalho, família.
0: Amém.
5: Bom dia, André. Deus abençoe, André, vida, saúde, família.
0: Amém.
5: Deus abençoe Cleito, Padre Rodrigo, Jura, Sônia, Oniviana, onde estiver, que Deus os abençoe. Que Deus abençoe a minha família, meu filho também, o Denise Silvério.
0: Amém.
5: Fica com Deus, abençoado final de semana.
0: Obrigado,
5: um cheiro, um beijo no coração.
0: Valeu, Lô.
5: Agora aqui em Paulínia, desse mar. Paulínia já é quente por natureza, agora tu imagina esse calor que vai vir.
0: Uhum. Lolita mora em Paulínia. Alô, Paulínia, todo mundo. Diz que lá em Paulínia é um pouco mais quente. É mesmo, André? É, será que é mesmo, hein? Diz que em Paulínia é um pouco mais quente, né? Tá ouvindo a gente. Alô, Lolita. É, tamo nesse veranico aí, né? É, e a Lolita nos ouvindo, nos acompanhando lá na cidade de Paulínia. Obrigado, viu? Um beijo pra você. Alô, alô, bom dia.
6: Bom dia, Decimar.
0: Bom dia.
6: Tudo bem?
0: Elza.
6: E a Elza de Paulínia.
0: Da Paulínia também,
6: ó. Decimar, leva o nome da Rosângela Pinheiro nos pés de Nossa Senhora Desatadora dos Nós.
0: Levo.
6: Ela tá internada na UTI.
0: Tá.
6: Tá bom, Decimar?
0: Tá bom, levo sim.
6: Obrigado, tchau.
0: Levo sim a Rosângela, tá internada na UTI, vou levar. Tá aí a Elza de Paulínia, duas ouvintes na sequência de Paulínia, né? A Lolita, querido ouvinte Lolita, e a Elza. A Elza também é da cidade de Paulínia. Olha só, que coisa boa. Muita audiência em Paulínia, né? A gente tem muita audiência, não só em Campinas, mas olha, Paulínia, Sumaré, Hortolândia, e na cidade de Indaiatuba, muita gente escutando a gente também em Indaiatuba, né? Oi, bom dia!
7: Bom dia, meu conterrâneo, sou ouvinte a Raquel.
0: Oi, Raquel. Tudo bem?
7: São Panico, Gaúcho, sim. Meu filho Pablo, minha filha Chayene,
0: tá.
7: Meu compadre Renato, meu cunhado Aloreci, que mora em Santa Catarina.
0: Certo.
7: Meu cunhado Catarino, que mora em Atibaia. Meu amigo Vicente, todos os ouvintes pra você também, conterrâneo.
0: Obrigado, meu amor.
7: Um pra nós aí, conterrâneo. Fica com Deus aí, um bom domingo pra você amanhã, conterrâneo.
0: Obrigado, Raquel. Um beijo, viu? 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Manda um abraço para Pablo, alô Pablo, pro Pablo, pra Chayene, né? Todo mundo, e a Raquel que tá me ouvindo. Alô pessoal do Monte Cristo. Gente boa do Monte Cristo, um abraço aqui e obrigado. Mande sua mensagem para mim, meu número 97148-834-97. 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
0: 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Não, nada disso. Como é que eu faço? 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Uma mangueira sanfonada. Então você pega o seu sifão e joga fora. Porque quando quebra aquilo, nossa senhora, custa caro para consertar e você não sabe, aquilo fica vazando, uma sujeiraiada. Credo em cruz, Ave Maria, três vezes. É tenebroso aquele negócio, né? O sifão. Então eu peguei, tirei aqui o sifão e joguei fora. Aí tem um borrachão, você coloca na saída da cuba, atarracha ali na cuba, né? Na saída da cuba. Aí você faz com a mão, você faz a curva do sifão e põe na saída lá da água. Pronto. Mas, Decimar, e se esse borrachão, né, sanfonado que você fala, e se ele entupir, se ele encher? Primeiro que não entope, mas se entupir, o que você faz? Tira ele, enxágua e coloca no lugar de novo. Simples assim. Olha, é um borrachão sanfonado, você com a mão, você faz o desenho do sifão, beleza. Aqui em casa tá um show. Então é isso, eu coloquei esse borrachão, ó, no banheiro, né, nos banheiros, coloquei também, além dos banheiros, né, na cuba ali dos banheiros, coloquei também na cozinha, esse borrachão, ó, uma beleza, beleza, beleza, beleza, né? Ah, mas ele, e se daqui um tempo ele ressecar e... 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Então, pra que isso? Não. 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Olha a hora, gente, olha a hora, não perca a hora, não. Olha a hora aí, ó, 7h54, olha a hora, não perca a hora, não. 7h54, voltamos às ruas, avenidas e estradas, a Rádio Central tomando conta da cidade.
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0: Leandro Lopes.
10: 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Decimar o nosso ouvinte que segue pela Norte Sul nessa manhã, o motorista tem um pouco de lentidão ali perto do Fórum Trabalhista, tá? O motorista vai reduzindo a velocidade sentido Taquaral. O motorista vai chegando ali na região do entrocamento com Orozimbo Maia, o motorista vai reduzindo a velocidade. Já sentido contrário, sentido a região central, o motorista tem um pouco de lentidão no Campuí, na chegada no viaduto do Laurel. Não, Decimar. 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Aproveite.
0: Muito obrigado. Vamos agora à redação da Rádio Central, 7h55.
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0: Gabriel Ribeiro.
12: O Centro de Saúde Paranapanema está aberto hoje, das 8 da manhã à 1 da tarde. E o foco é o atendimento integral à saúde da mulher. Para amanhã, as equipes agendaram cerca de 100 exames de Papa Nicolau e a colocação de 20 implantes contraceptivos. Mas atenção, mesmo quem não tem horário marcado pode aproveitar os serviços gratuitos. É o que explica a coordenadora da unidade, Rebeca Kelly. Ela destaca que o objetivo é justamente facilitar o acesso de quem trabalha a semana toda e acaba adiando os exames preventivos. A ação é aberta para toda a comunidade. Quem passar por lá vai encontrar testes rápidos para infecções sexualmente transmissíveis, atualização da carteira de vacinação, orientações sobre o planejamento familiar e alimentação saudável, tudo isso em parceria com a SEASA. E ainda tem sorteio de brindes de bem-estar. Então anote o endereço para não esquecer: Centro de Saúde Paranapanema, fica na rua Boa Ventura Lemos, número 590, no Jardim Guarani. Aproveite o sábado e coloque a sua saúde em dia. Da redação, Gabriel Ribeiro.
0: Muito obrigado, Gabriel Ribeiro. Combate ao combustível adulterado. ANP, Agência Nacional do Petróleo, nas ruas.
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0: O repórter Gésio Passos traz mais informações. Regras mais duras e fiscalização nos postos de combustíveis.
13: O combate a fraudes, adulterações e irregularidades no mercado de combustíveis será reforçado no país. O Ministério de Minas e Energia e o Conselho Nacional de Política Energética publicaram nesta sexta-feira uma resolução que estabelece novas diretrizes para a fiscalização da ANP, Agência Nacional do Petróleo, Gás Natural e Biocombustíveis. A norma prevê o fortalecimento de ações preventivas e corretivas feitas pela ANP sobre empresas autorizadas a atuar na produção, importação, distribuição e revenda de combustíveis e derivados de petróleo. Entre as medidas previstas está o aumento do controle sobre as informações prestadas pelos postos de combustíveis. Estoques, preços e movimentação de compra e venda deverão ser registrados por meios eletrônicos certificados, facilitando o acompanhamento das operações pela agência reguladora. A resolução também recomenda que a ANP atualize em até 180 dias a regulamentação do livro de movimentação de combustíveis utilizado pela revenda varejista. A agência deverá ainda avançar na padronização eletrônica das informações e na disponibilização desses dados à fiscalização com frequência mensal. Outra frente de atuação será o reforço do controle sobre importadores, refinarias e produtores de combustíveis e biocombustíveis. A ANP deverá aperfeiçoar os procedimentos de licenciamento de importações e ampliar a análise dos processos produtivos das empresas do setor. A resolução prevê ainda uma fiscalização mais integrada entre os órgãos públicos. A ANP deverá ampliar o intercâmbio de informações com PROCONs, Ministérios Públicos, Polícias Civis e Federal, órgãos fazendários, INMETRO e demais instituições com atribuições de fiscalização. Da Rádio Nacional em Brasília, Gésio Passos.
0: Muito obrigado ao repórter Gésio Passos pela informação. 7h59, tem mesmo que combater, né? Imagina só, você vai abastecer e a gasolina adulterada. Cruz em credo, Ave Maria, três vezes, Deus me livre. 7h59. Atenção, hein? Abono salarial. Atenção, você tem dinheiro do PIS para receber? Você tem dinheiro do PIS para receber? Pontualmente 8 da manhã, olha a hora, olha a hora. 8 da manhã, pontualmente 8 da manhã. Nesse momento, 19 graus. 19 graus a temperatura. Umidade relativa do ar, 80%. 80%, 19 graus. Vamos chegar hoje a 27 graus. Calor durante essa semana agora, né? Esse veranico que chegou. 19 graus a temperatura agora. Você no rádio, bom e velho rádio AM870. Você no canal do YouTube, eu pergunto: você tem dinheiro para receber abono salarial? Você tem dinheiro do PIS a receber? Reportagem da Central informa.
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0: Repórter Claudimário Carvalho.
11: A Caixa paga na próxima segunda-feira, dia 17, o último lote do abono salarial de 2026, referente ao ano base 2024. Nesta etapa, mais de 3,5 milhões de trabalhadores nascidos em novembro e dezembro recebem cerca de 4,6 bilhões de reais. O valor varia conforme o número de meses trabalhados com carteira assinada em 2024 e pode chegar a um salário mínimo. Tem direito ao benefício quem está inscrito no PIS ou PASEP há pelo menos 5 anos, trabalhou formalmente por no mínimo 30 dias em 2024 e teve remuneração média mensal de até R$ 2.766. Também é necessário que os dados tenham sido informados corretamente pelo empregador no iSocial. O pagamento ocorre na conta da Caixa ou, para quem não possui conta, em uma poupança social digital, movimentada pelo aplicativo Caixa Tem. As informações sobre o benefício podem ser consultadas pelo aplicativo Carteira de Trabalho Digital, pelo portal gov.br ou pelo telefone 158. A Caixa também disponibiliza consultas pelo Caixa Tem, pelo aplicativo Benefícios Sociais Caixa, pelo portal Cidadão e pelo atendimento Caixa Cidadão, no telefone 0800-726-0207. Da agência Rádio Gov em Brasília, Claudimário Carvalho.
0: Muito obrigado ao Claudimário Carvalho. Portanto, olha aí, ó, muita gente tendo o direito de receber até um salário mínimo, hein? É, muita gente que tem esse direito de receber até um salário mínimo do abono salarial do PIS. 8 e 2, na Central. Você fica sabendo de tudo. E você? Já mandou mensagem pra cá? Quem é que tá fazendo aniversário na sua casa? Seu filho, sua filha, seu neto, sua neta? Grava uma mensagem de voz, manda pra cá, apresente o programa junto comigo, eu vou colocar a sua mensagem no ar. Manda pra cá. Quer colocar seu nome na oração? Às 10 horas da manhã tem o momento da oração. Manda seu nome para mim, eu quero anotar aqui na lista de Nossa Senhora Desatadora dos Nós, né? Hoje é dia da Assunção de Nossa Senhora, o dia em que ela foi pro céu. Dia da Assunção de Nossa Senhora, dia 15 de agosto, dia em que ela foi pro céu. E eu quero colocar o nome e intenção de Nossa Senhora. E manda pra cá sua mensagem. Quer reclamar, reivindicar? Me conta, hoje precisou de ônibus? Teve ônibus? Não? Não passou o ônibus? Passou atrasado? Ônibus quebrou? Me conta, como é que tá o ônibus aí? Precisou de UPA? Teve atendimento? Não teve? Precisou de um hospital público? Tá com problema? Conta de água, conta de luz, né? Problema com a CPFL, problema com a companhia de água aí da sua cidade, né? Nossa, o que eu tô ouvindo de reclamações da Sabesp, tá um negócio horroroso. Depois que a Sabesp foi, né? Depois que ela foi privatizada, era ruim, ficou pior, né? Tá tendo algum problema? Manda pra mim, eu vou mandar pras autoridades e vamos tentar resolver, tá bom? Meu número tá liberado, 97148-3497. Esse é o meu WhatsApp. Fique à vontade para me mandar mensagem. Vou repetir, meu WhatsApp é 971-483-497. Olha a hora, 8 e 4 na Central.

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0: aí, gente. Olha a hora, não perca a hora, não. Não perca o movimento. Olha a hora aí, gente. Não perca a hora, não. Não perca o ônibus. Agora 8 da manhã, mais 5 minutos. Bom dia. Bom dia pra quem tá em casa. Bom dia pra quem tá no trabalho. Bom dia pra quem tá ouvindo a rádio hoje, né? Ó, tô preocupado. Amanhã começando, né? Propaganda política. Deus do céu, lixo, sujeira alagada, né? Dá uma poluição, principalmente poluição visual, né? Os carros todos adesivados, fica um negócio horroroso, né? Todos não, muitos, né? Eu acho feio, é minha opinião, né? Cada um tem uma, mas eu acho feio, né? E aí tem a propaganda no rádio, na televisão. No rádio eu não sei que dia começa, né? Acho que é semana que vem, né, André? Acho que é semana que vem, no rádio, na televisão, não, eu não lembro que dia começa. Mas aí tem a internet. Pô, você vai abrir aqui o Instagram, já vem aquele monte de propaganda. Você vai abrir o Instagram, né? Como é chamou outro? Facebook, aquele monte de propaganda. Ah, Deus do céu, né? Sei lá, né? Aí um monte de gente mandando mensagem do WhatsApp pra você, vota no fulano, vota no meu amigo ciclano.
1: É brincadeira, meu.
0: Ah, pelo amor de Deus, né? A gente já tem a consciência formada, né? A gente já sabe em quem vai votar, né? Já ficar o pessoal enchendo a paciência da gente com... Eu penso, né? Assim, posso estar equivocado. Não gosto muito, não, de propaganda política, né? Mas fazer o quê, né? Eu já sei em quem eu vou votar. Eu já sei. Já sei em quem eu vou votar para deputado estadual, né? Todo mundo, você já sabe? Eu já sei em quem eu vou votar para deputado estadual. Em quem eu vou votar para deputado federal? Já sei. Já sei. Hoje é dia 15 de agosto, mas eu já sei em quem eu vou votar para deputado federal. Já escolhi meus 2 senadores, já escolhi, né? Governador também já está escolhido, presidente da República também já escolhi. Então, esse ano, vamos votar assim, ó. Vamos ver se eu lembro tudo aqui. Vamos eleger um deputado estadual, um deputado federal, 2 senadores, o governador e o presidente da República. Então, esse ano são 6 eleições, né? É isso? São 6, né? Vamos lembrar aqui de novo, ó. Deputado estadual, que eu já escolhi meu deputado estadual, então é 1. Deputado federal, já escolhi também, 2. Senador 1, senador 2. Então, são 2 senadores, nós vamos votar em 2 senadores, tá? Não é num só, não. Vamos votar em 2 senadores, ok? Ok. Governador do estado e presidente da República. Então são 6 votos, são 6 eleições esse ano numa só. Nós vamos voltar, né? O duro é a propaganda, né? Que enche a paciência, mas fazer o quê? Participação dos nossos ouvintes. Alô, bom dia, bom dia.
2: Bom dia, Decimar Leite, André Pereira e todos os ouvintes, todos da família Batista, e peço que você leva o nome de todos na oração.
0: Levo?
2: Decimar, eu fui lá na ótica lá, uhum. Eu consegui, fiz um exame, o médico falou assim, deu um telefonezinho pequenininho, porque eu quase não uso, né, só mais pra ler, aí foi uma briga, uma luta lá, eu e a
0: moça,
2: lá, né, pra de óculos. Ela ofereceu um monte de coisa, eu falei, não, só pego óculos, só pra ler, só,
0: uhum.
2: As letrinhas pequenas, eu ando com ele, mas é aqui no uhum. peito aqui, ó, na camisa.
0: Tá.
2: Queria colocar não sei o que, bifocal, isso e aquilo. Uhum. Falei, não, mas mesmo assim, hein, paguei 400 no óculos ainda. Falei, cara, ela falou, o senhor ia pagar 500 e pouco. Eu falei, mas quem não chora não mama, né?
0: Não, é isso aí, garoto, chorou, é isso aí. Tem que chorar, né? Tem que chorar, é isso aí. Eu sempre peço pros meus ouvintes, você vai ligar. Por exemplo, vai pedir o creme por ervas, né? Que é do laboratório por ervas. Fala no meu nome. Fala, o Decimar falou que vocês vão dar desconto. Usa meu nome para pedir o desconto. Faça como fez aí o Gildásio, né? Lá na ótica. Ele falou, não, o Decimar me prometeu desconto. É isso aí, vai lá e pede desconto mesmo, viu? Carca o desconto, pede desconto. Bom

0: dia.
1: Bom dia, Decimar. Bom dia, André. Decimar.
0: Oi.
1: Meu pedido de oração e agradecimento.
0: É.
1: Eu peço oração pra mim,
0: porque
1: eu estranhei o dente ontem, né?
0: Tá.
1: E não tá parando de sangrar, assim, né? Porque eu tenho problema de coração, tomo xarelto, né?
0: Sim.
1: Então não tá parando de sangrar.
0: Ai.
1: Então eu peço oração, Deus, a Deus de nós,
0: tá,
1: que estanca esse sangue.
0: Geninho,
1: também,
0: viu?
1: Pra parar de sangrar, pra não precisar sair pra canto nenhum desse mal.
0: Usar gelo, tá?
1: Tem que ficar de repouso.
0: Tá bom.
1: Peço oração pra mim, pra minha filha, para o Neto Charles Maitê, para o meu Gerro Igor, para o Atius, para o Marli, para o Anjo, para todos que estão ouvindo, para todos os meus irmãos Júlios, para todos vocês aí da rádio desse momento.
0: Tá.
1: E a paz do mundo, para todos que estão necessitando de ajuda e de Jesus e de Nossa Senhora Desatadora dos Mortos, Decimar. Bom dia.
0: Bom dia para você também.
1: Decimar.
0: Eu que agradeço, viu? Gelinho aí, viu? Usa gelo, picolézinho, né? Ah, mais gostoso até, né? Ah, vai lá, pega um picolézinho de limão, né? Um picolézinho de fruta, né? E vai tomando aí picolé, não é sorvete não, tá? Picolé. Pode ser sorvete também, mas eu gosto de picolé, gosto de sorvete, gosto de tudo, né? Mas vai tomar um sorvetinho, picolé, o gelo, né? Bastante gelo aí, tá? Pra estancar o sangramento, viu? É isso aí. Um abraço pra você, menina. Bom dia!
2: Bom dia, meu amigo desse Marlins.
0: Bom dia.
2: Do Parque das Canelas.
0: Ô, Juarez.
2: Você está colocando em oração hoje a minha família,
0: tá,
2: minha esposa Aparecida,
0: Aparecida,
2: filho Wesley, a Deise,
0: Wesley, Deise,
2: o Davi, meu neto,
0: Davi.
2: E também rezar pela alma do Matheus, meu genro,
0: que Deus o tenha,
2: pela alma da minha sogra, Dona Lazinha,
0: para
2: todos nossos amigos que precisam de uma oração de hoje.
0: Certo.
2: A família do André,
0: uhum,
2: a família do Adaleixo,
0: certo,
2: a
0: também,
2: família do Creyson,
0: certo,
2: a tua família,
0: amém,
2: a família do pessoal do esporte, a família do Padre Rodrigo.
0: Opa, Padre Rodrigo.
2: A família
0: Rodrigo.
2: Da Sandra Amaro.
0: Isso.
2: A família do do Poisé, né? Você conhece o Poisé ou não? Poisé é o famoso Jura.
0: Ah, o Jura.
2: Né? Mandar um abraço pro Jura também.
0: É.
2: E para todos os nossos
0: e
2: amigos.
0: E o Ventania?
2: No dia de hoje, pra família central.
0: E o Ventania, hein?
2: Tá um abraço,
0: bom,
2: meu irmão.
0: Um abraço,
2: fique,
0: viu?
2: Com Deus, que Maria passe na nossa frente. Um bom final de semana para nós todos.
0: Valeu, irmão. Continue mandando a sua mensagem. Estou esperando com todo amor, com todo carinho. Meu WhatsApp? Você não tem o meu WhatsApp? Eu vou falar. Anota aí o meu WhatsApp, tá? É 971 483 4 97. Vamos repetir? Meu WhatsApp, manda mensagem pra cá. Apresente o programa junto comigo, junto com o André Pereira. 971 483 4 97.
3: Lindinho!
0: Aí ele apareceu aí, ó. Olha a hora, 8:13, 8:13. 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Voltamos às ruas, avenidas e estradas.
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0: 8:13, gente, 8:13. Repórter Leandro Lopes.
5: 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Decimar, o nosso ouvinte que segue pela Avenida da Saudade, o motorista tem lentidão ali perto da Sanasa e também perto da Câmara Municipal. O motorista vai reduzindo a velocidade por semáforos, tá? Já na entrada da Engenheiro Francisco de Paula Souza, o motorista sentido Valinhos não tem lentidão, alguns pontos de lentidão ali perto das rádios, o motorista precisa reduzir a velocidade por ali. 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
0: E o Leandro falou ali, né? Perto das TVs ali, tem que tomar muito cuidado, gente. Ali tá muito perigoso, né? Você viu, André Pereira, a quantidade de acidentes que houve na Francisco de Paula Souza? Não só na Paula Souza, aí quando ali a Paula Souza termina nas torres de TV. Aí quando começa a descer ali, ela vira a rodovia Von Zuben, a rodovia que liga Campinas a Valinhos, né? Muito acidente. Outro dia, um Porsche, né? Que é Porsche é um carro de luxo, né? Bateu lá, um casal morreu, né? Morreu, o Porsche bateu, o Porsche explodiu e o casal morreu lá. Negócio muito, muito, muito triste. Aí houve, no outro dia, dois, três dias depois, mais um acidente com um carro que capotou. Aí, dois, três dias depois, o que aconteceu? Uma caminhonete vai, bate no poste, derruba o poste atravessa a Avenida Paula Souza todinha, ali em frente à IPTV ali. Aí, anteontem, uma senhora capotou, 84 anos a senhorinha, capotou o carro dela ali. Saiu bem, saiu legal, saiu até andando depois, né? Não quis atendimento, ah, tá tudo bem, mas levaram ela mesmo assim lá pra UPA. Senhorinha de 84 anos capotou o carro ali. Ah, o negócio tá perigoso isso aí, viu? Paula Souza. Estão colocando uma defensa metálica. Colocaram. Defensa metálica são aqueles muros laterais, né? Colocaram ali uns murinhos laterais para ver se diminui, né? A quantidade de acidente. Mas eu acho que isso aí não vai resolver, não. O pessoal que às vezes tem um pezinho meio pesado, né? Pezinho de chumbo, sabe como é que é? Sabe como é que é o pezinho de chumbo? Então é o que tá acontecendo ali, né? Às vezes o pessoal tem. Uma, vamos dizer assim, o pezinho de chumbo, né? Oh, meu Deus do céu. Olha a hora, 8h16. Operação cumprindo mandados de busca e apreensão.
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0: O nome da operação é muito esquisito, mas é o nome da operação. Operação Baile Hexa. Operação Baile Hexa. Uma operação foi realizada ontem à noite. Cumpriu 9 mandados de busca e apreensão contra pessoas apontadas como organizadoras do chamado Baile da Hexa. Entendi. Baile Hexa. Agora eu entendi por quê. O nome da operação Baile Hexa, porque os organizadores do Baile da Hexa foram pra cadeia. Cidade de Itapira, na região metropolitana de Campinas. A ação da polícia reuniu equipes, não só da Polícia Civil, mas da Polícia Militar, da Guarda Municipal e do Ministério Público. Durante essa operação, 3 veículos equipados com sistemas de som foram apreendidos. 6 homens foram presos, levados à delegacia para prestar esclarecimentos. É uma etapa da investigação onde ainda ninguém foi efetivamente preso. Mas essa operação é em cima do baile do Hexa. Então o pessoal para os carros e começa tibum, bum, bum, bum, tibum, tibum, tibum, tibum. E começa aquela barulheira desgraçada, o negócio horroroso, e eles ficam vendo quem é que tem o som mais alto que o outro. Entendeu? Uma operação, um negócio desgracento. E começa a levantar o som de um, então. Chega um momento, André, que eles colocam os carros todos com a mesma música. Pensa, aquele monte de carro, todo mundo tibum, tibum, tibum, tibum. Um barulho infernal. E aí juntou a Polícia Civil, Polícia Militar, juntou o pessoal do Ministério Público, né, os promotores, e foram fechar essa festa horrorosa chamada aí, como é que é? O Baile da Hexa. E aí pegaram os carros com sistema de som e prenderam 4 caras que estavam fazendo esse som horroroso ali no lugar, na cidade de Itapira. Bem feito. Mas é um negócio horroroso, né, André? Pensa, você tá ali, tá de boa no seu bairro, tranquilo, vai dormir, né? Sexta-feira à noite, tá tranquilo, você vai dormir. Aí começa aquela barulheira infernal. Um tibum, tibum, tibum, tibum, tibum, tibum, tibum, tibum. Aquela barulheira infernal. E agora o que acontece? Tudo preso. Tá tudo na cadeia, tudo preso. Mas não vão ficar efetivamente presos, né? Eles passam ali a noite na cadeia, depois liberados, porque estavam fazendo barulho. Olha a hora, gente, olha a hora. 8h19. Covarde é preso após agredir a própria mãe.
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0: Um covarde foi preso pela Polícia Militar. Ele agrediu a própria mãe. Ele agrediu a própria mãe. E ainda ameaçou o namorado. O namorado da mãe. Esse covarde tinha uma faca. Ele agrediu a própria mãe, feriu a própria mãe e ainda ameaçou o namorado da mãe dele. Segundo a polícia, a mulher contou que foi agredida pelo próprio filho depois de pedir que ele fosse trabalhar. Filho, vai trabalhar. Ele levantou, pegou a faca e agrediu a mãe. Ele também trancou o namorado da mãe dentro da casa. Por quê? Porque o namorado da mãe foi defender a mãe, de repente, numa bobeira lá, e trancou. Trancou o namorado da mãe dentro de casa. E aí, fez ameaças. Vou matar vocês dois. A polícia conseguiu prender esse covarde. Mas precisou da chegada de mais duas equipes para conter. A ocorrência foi encaminhada à Delegacia de Defesa da Mulher e o cara tá preso lá. A faca usada nas ameaças também foi apreendida. Foi aqui, ó, na cidade de Mogi Guaçu, na região de Campinas. Veja bem, o covarde, a mãe falou para ele: ô, vai trabalhar. O quê? Vai trabalhar. Ele pegou a faca, agrediu a mãe. Numa bobeira lá, ele conseguiu trancar a casa com o namorado da mãe dentro. E aí a polícia foi chamada. A polícia chegou, precisou de mais duas viaturas para conter, para cercar e para prender esse covarde lá na cidade de Mogi Guaçu. 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
0: Olha a hora, gente. Agora 8h21. Não perca a hora, não. 8h21. Mande sua mensagem para cá, ó. Manda mensagem para cá. Olha a hora, 8h21. Manda mensagem para mim. Meu WhatsApp é 971-483-497. Eu repito, meu WhatsApp é 971-483-497. Agora, olha a hora, 8h22, gente. 20 graus. Nesse momento, Campinas tem 20 graus de temperatura. Estamos com 78% de umidade relativa do ar. 8h22 na Central.

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2: Olha a hora aí, gente, não perca a hora, não perca o compromisso, 8:23, olha a hora aí, ó, olha a hora, não perca a hora, não, 8:23, vai esquentar, hein, começou a esquentar, 20 graus, céu bonito, parcialmente nublado, tá bem azul, né, pouquinhas nuvens ali, né, o dia vai ser lindo, maravilhoso, caiu um pouco a umidade, foi pra 78%, mas ainda tá bom, vamos chegar hoje a 27 graus, semana toda de muito calor, que delícia, coisa boa, quentinho, né? Participação dos nossos ouvintes aqui para tomar um café Moraes comigo, né? E sábado que vem, você sabe, né? 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Combinado? Ô, coisa boa, né? Alô, Iraci, Oliveira Silva, alô, Iraci, obrigado pela audiência, mandou aqui, bom dia, Decimar, que o seu dia seja de bênçãos e vitórias. Muito obrigado, Iraci, o seu também, eu desejo um dia de muitas bênçãos e vitórias para você também, né? Querido amigo irmão Osmar, Osmar Aparecido Alexandre, alô, Osmar, ele mandou, ô, Decimar, ó, sábado, que haja luz em nosso coração nesse sábado, viu? Muito obrigado, meu irmão. Bom dia para você também, Osmar. Mandou mensagem aqui na Rádio Central, né? Alô, bom dia, bom dia.
3: Bom dia, Decimar. Bom dia, família Central. Bom dia, André. Bom dia a todos os ouvintes. A mulher que é Maria das Graças, Santo Leonardo, de Rádio Efeméride.
2: Tudo bem?
3: Por favor, ponha meu nome na oração. Zelinda, Paulo Roberto.
2: Tá.
3: Minha família e todos os ouvintes.
2: Ok, meu
3: amor. Decimar, estou muito feliz. Mesmo com a perna assim, doendo, mas não tem jeito, né, Decimar? Não existe uma vitória sem luta. Eu arrumei um serviço e parece que pra semana eu já começo, em nome de Jesus.
2: Ai, que bom.
3: Ore por mim, pelo amor de Deus, tá
2: pode
3: bom?
2: Deixar, pode Obrigada, deixar.
3: Dá um beijo, põe meu nome na oração.
2: Maria das Graças Santos Leonardo, um abraço pra você, claro que eu vou rezar muito por você, né? Já, ó que coisa boa, né? Só notícia boa ela me trouxe agora, né? Ó, fico feliz, né? É isso aí, não há vitória sem luta, não há mesmo, viu? É isso aí, né? É aquela história, né? Muita gente fala, eu tenho muita fé. É? De verdade? É, tenho muita fé. E aí, o que, que a pessoa faz? Coloca tudo na mão de Deus. Não, para com isso. Não, não, né? O que, que Deus tem a ver com isso? Não coloca na mão de Deus, não. É você quem tem que ir atrás. Viu? É, eu conto sempre essa história aqui. E as crianças gostam de ouvir, todo mundo gosta de ouvir, né? É, esse negócio de fé. Então, vamos ver. Presta atenção na historinha. É, conta a historinha que um cidadão era pescador. E aí ele estava no mar, pescando, quando veio uma tempestade. O barco dele virou e ele ficou ali à deriva, agarrado, segurando ali um pedaço de pau. E a tempestade veio. Veio o helicóptero para buscá-lo, o helicóptero da guarda costeira. Jogou para ele uma boia, sobe aí. Ele falou, não, eu tenho fé. Deus vai me salvar. Aí veio um navio, uma lancha da guarda costeira. Encostou a lancha ali, jogou a boia para ele. Vambora. Ele pegou e falou: não, Deus vai me salvar. A lancha não poderia ficar ali muito tempo, estava chegando a tempestade. A lancha foi embora. Aí veio um gigantesco navio. Os marinheiros jogaram uma boia para ele: sobe aí, ó, tá na tempestade, você vai morrer ali. Ele falou: não, eu tenho fé, Deus vai me salvar. Ele pegou aí. Aí o navio falou: não vou ficar aqui. O navio foi embora. Não teve jeito, naquela tempestade toda, ele segurando aquele pauzinho ali, não aguentou, morreu afogado. Morreu. Quando ele chegou no céu, bravo, chegou para Deus e disse: eu tinha tanta fé e o Senhor não me salvou? Deus olhou para ele e falou: eu mandei um helicóptero, você não quis. Eu mandei uma lancha para te salvar, você não quis. Eu mandei um navio para te salvar, você não quis. O que que eu posso fazer mais? É isso. Então, é o seguinte, nós é que temos que correr atrás das coisas, porque Deus, ele faz o seguinte milagre: ele nos dá força e inteligência para corrermos atrás. Saúde. Muita gente pede saúde a Deus. Deus te dá força para correr atrás dos médicos. Deus te dá os médicos. Deus deu a ciência para os médicos. Não é? Se você ficar em casa esperando, a sua doença vai crescer e você vai ter problema sério. Você pede um emprego para Deus, mas não bate na porta, não vai atrás, não pede ajuda das colegas, das amigas, dos amigos. Não é verdade? Então depende de você. Deus te deu inteligência, Deus te deu discernimento, Deus te deu braços, pernas, Deus te deu os olhos, Deus te deu uma boca, Deus te deu todos os recursos. É esse o milagre de Deus. Ele te deu tudo. É você quem tem que lutar, batalhar e lutar, ir atrás. Não fique esperando de Deus não, porque Deus já fez. Agora é você quem tem que fazer. Na Central, 8:30, um abraço para a querida ouvinte da Rádio Central que mandou essa linda mensagem falando que foi atrás e conseguiu, não é isso? Coisa linda, né? Muito obrigado mesmo. Aqui a Rádio Central só tem ouvinte gente boa, né? Ei, coisa boa. A gente só tem ouvinte gente boa, como é o caso da Maria das Graças Santos Leonardo. Alô, alô. Bom dia.
4: Bom dia, Decimar, tudo bem com você? Você tá bem? Sua família tá bem? Andrezinho tá bem? Mas
2: tudo bem. Pra
4: ele, pra família dele.
2: Tudo bem.
4: Pra todos os ouvintes, pra todos da Central. Meu nome é Hilda.
2: Oi, Hilda.
4: Moro no Jardim Ieda. Registro meu nome e minha família, na Salvador do Norte.
2: Tá bom.
4: Especial, meu Decimar, que eu tô acamada com fibromialgia atacada e coluna, hernia de disco.
2: Ai, menina.
4: Tô atacada a coluna e a hernia de disco.
2: Fibromialgia.
4: A hernia de disco, desculpa, Decimar.
2: Uhum.
4: Atacada a hernia de disco e atacada a fibromialgia.
2: Fibromialgia.
4: Vida é só cama esses dias,
2: tá bom.
4: Deus abençoe nosso final de semana.
2: Você
4: muito
2: também,
4: saúde,
2: viu?
4: Muita paz. Obrigado por tudo que você faz por nós.
2: Tá bom, meu amor. Fica com Deus.
4: Viu? Beijo.
2: Beijo pra você também. Fica com Deus, viu? Bom dia, bom dia, bom dia. 8:31. Mande sua mensagem pra cá. Meu WhatsApp é 971-483-497. Olha a hora, olha a hora, gente. 8:31, hora da notícia, hora do futebol. A melhor equipe esportiva do Brasil. A equipe comandada por Beto Quinalha. Olha a hora, 8:31.

0: César, a voz do gol, trazendo as notícias do seu time do coração. Guarani joga segunda-feira, Fernando.
1: Bom dia, Decimar Leite. Informações do Guarani aqui no Show da Manhã da Rádio Central. O Bugre entra em campo nesta segunda-feira, 8 da noite. Estádio Brinco de Ouro tem Guarani e Ipiranga. O Guarani precisa da vitória, já que vem de uma derrota para o Anápolis por 2-1 na última rodada. Para esta partida, o técnico Hélio Cizenando poderá mandar a seguinte equipe a campo: Kaique França no gol, na lateral direita Dudu ou Inayan, Rafael Rodrigues ou Jonathan Costa, Maurício Antônio e Renan Castro, Luiz Otávio ou William Farias, Carlos Eduardo, Isaac e João Paulo, Luca e Everton Brito, um provável time do Bugre, que tem várias dúvidas, departamento médico avaliando jogadores que estão ainda em transição. É o caso do Jonathan Costa, do William Farias e do atacante Herbert. Guilherme Cachoeira tá vetado, não vai pro jogo. Quem vai pro jogo é o zagueiro Maurício Antônio, e ele fala aqui na Rádio Central a respeito da preocupação do elenco com esse momento de queda no futebol do Guarani, já que vem de derrota contra o Anápolis.
2: Essa preocupação do torcedor também é a nossa. A gente teve uma cobrança muito forte no vestiário após o jogo, durante a semana também, até o dia de ontem. Eu acho que a gente entrou numa situação, no momento ali do campeonato, que a gente tá com o sinal de alerta ligado. A gente demonstrou ao longo do campeonato que a gente pode chegar até a final, pode de repente ser campeão. A gente demonstrou que a gente tem qualidade para isso, mas nos últimos 6 jogos, se a gente pegar esses últimos 6 jogos e a gente transferir para o quadrangular, a gente não teria o acesso. Então, eu acho que alguma coisa a gente tem que mudar já para essa semana, não só para esse jogo, mas também para os jogos futuros, porque a gente precisa manter a nossa regularidade, porque vai ser essencial no quadrangular, né? Não podemos ganhar um jogo, perder outro, perder dois, ganhar um, empatar. Então, eu acho que serviu de alerta isso. A gente jogou bem, teve chances, mas o que importa é o resultado. Com certeza a gente está muito fechado enquanto grupo para ter essa vitória, para ter a regularidade que a gente precisa, para ter o acesso. Mas a nossa cobrança interna aqui, ela aumentou. E eu acho que no próximo jogo a gente já vai dar uma resposta positiva e com certeza a gente vai honrar a camisa do Guarani.
1: Esse é o zagueiro Maurício Antônio, falando aqui na programação da Rádio Central. Informações do Bugre na Central, a rádio do futebol de Campinas.
0: Esse é o Fernando César, né? O vovô da Laura, o vovô da Vitória, né? Graças a Deus, a filha dele já tá em casa e as meninas já estão lá, né? Quase prontas para irem para casa também. Elas que estão na UTI neonatal, né? Depois do nascimento das duas meninas lindas, lindas, lindas, maravilhosas, as netinhas as gêmeas do nosso Fernando César. Vamos falar agora da Ponte Preta. Fernando, ontem a Ponte Preta jogou contra o Clube Náutico Capibaribe. Conta pra gente como é que foi o jogo da equipe da Ponte Preta, Fernando.
1: A Ponte Preta jogou contra o Náutico na última sexta-feira à noite no estádio Moisés Lucarelli. Resultado final: Ponte Preta 1, Náutico também 1. A Macaca que saiu na frente no primeiro tempo, contra-ataque muito rápido, com uma assistência do David da hora para o Brandão. O Brandão ganhou na corrida da zaga do Náutico e deslocou o goleiro Muriel, fazendo 1-0 para a Ponte Preta. Na etapa final, o Náutico buscou o empate com o jogador Borazzi, o argentino, fez o gol de empate para a equipe do Timbu. Náutico que teve 2 jogadores expulsos no segundo tempo: o Patrício Nunes, que entrou no intervalo, e também o zagueiro Betão. O Náutico terminou com apenas 9 jogadores. E mesmo assim, a Ponte não conseguiu a tão esperada vitória. Agora, 16 rodadas sem vencer no campeonato, com 13 derrotas e 3 empates. A Ponte Preta que entrou em campo contra o Náutico, com Vinícius no gol, Diego Leão, Palácios e Gustavo Almeida, depois o Damião. Juan, depois Miguel, André Lima, Léo Gomes, Elvis e Daniel Baianinho, David da Hora, depois Matheus Souza e Brandão, depois Gustavo Teles. A renda do Majestoso, R$ 44.350. Público total, 1.929. A Macaca que volta a campo, quarta-feira, contra a equipe do Vila Nova. Jogo que acontece no estádio Oba, em Goiânia. Para esta partida, Márcio Zanardi contará com a volta do lateral direito Júlio e do zagueiro Lucas Cunha, que cumpriram a suspensão automática neste empate de 1-1 contra a equipe do Náutico. Falei da Ponte Preta aqui na Central, a rádio do futebol de Campinas.
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0: Olha a hora aí, gente, não perca a hora, não perca o compromisso, 8:39, olha a hora aí, 8:39, sabadão bonito, hein? Pelo amor de Deus, que coisa linda que tá esse sábado, 21 graus agora a temperatura, olha, vai fazer calorzinho, um calor assim, 26 graus, 27 graus agora tarde, né? Nesse momento, 76% de umidade, tá bom, né? Não pode baixar de 60, né? Teve dia aqui em Campinas que chegou a 30, 20, Deus do céu, né? É, secura do ar é muito ruim para a saúde, né? Olha, a secura do ar. Lembrando que hoje faz 27 graus, aí, ó, uma semana inteira na casa dos 30, tá? Domingo, segunda, terça, quarta, quinta, enfim, toda semana nesse veranico aí com calor gostoso. Ô, coisa boa o calor, né? Eu gosto, viu? Particularmente gosto muito. Vamos agora a mais participações dos nossos ouvintes pelo WhatsApp 971-483-497. Que alegria poder receber a sua mensagem aqui, né? Bom dia!
6: Oi, Edmar, bom dia, é a Ana de Souza.
0: Oi, Ana.
6: Tudo bom?
0: Minha vizinha.
6: Pode colocar, fazendo favor, a minha família na oração? Família Bacete e família Bartalini, mas especialmente para Tatiane, tá. Patrick, Cris, Luiz Carlos e Ana.
0: Tá.
6: Tá bom?
0: Tá.
6: Se
0: bom.
6: Puder levar lá na desatadora dos nós, eu agradeço.
0: Uhum.
6: Muito obrigada.
0: Obrigado,
6: bom
0: eu,
6: dia,
0: Ana.
6: Bom final de semana.
0: Tá, e a Ana, minha vizinha, né? Porque ela é moradora do bairro de Souzas, né? Ela é moradora de Souzas, então um abraço pra você, obrigado, viu? Minha vizinha de Souzas. Olha a hora, 8:41, bom dia, bom dia.
7: Bom dia para todos os ouvintes, para o bispo da Rádio Central, aqui é o pastor André Mendes de Recife.
0: Ô, meu irmão.
7: Presidente da Assembleia de Deus, Ministério Pentecostes.
0: Opa.
7: Estou ligado, que palavra maravilhosa. Deus abençoe esta programação, a vida do bispo, opa, com toda a sua família. Manda um alô para nós. Nós estamos ligados aqui nesta manhã na capital pernambucana, alô, Recife.
0: Obrigado, meu irmão. Obrigado, obrigado. Eu não cheguei a bispo ainda, não, né? Não, nem a pastor, nem a padre, hein? Sou só um leigo, amigo dos católicos, amigo dos evangélicos, amigo dos espíritas, não é? Amigo dos budistas, viu? Um grande abraço ao senhor, viu? Alô, alô, André, Deus abençoe aí o seu ministério, querido André Mendes, lá no Recife, que Deus abençoe aí o seu ministério, né? Bispo, não, né? Muito menos pastor nem padre, né? Mas apenas amigo, amigo de todos os evangélicos, todos eles, né? Amigo dos católicos, queridos católicos, amigo dos espíritas, todos eles, né? Amigo também dos budistas, amigo de todos, tá bom? Dos meus queridos amigos irmãos judeus, né? Tamo aí, um programa extremamente democrático acima de tudo, né? É isso, a gente prega muito aqui o ecumenismo. Grande abraço ao senhor, viu? Alô, André, e que o seu ministério seja sempre muito abençoado. Obrigado. Mande sua mensagem, faça como fez aí o André Mendes, né? Lá do Recife. Meu número, o meu WhatsApp, 97148349. Mande sua mensagem pra cá, viu? 97148349. Esse é o meu WhatsApp. Olha a hora, gente, olha a hora. Não perca a hora, não, não perca o compromisso. Agora 8h43. Alô, alô, Arias. Alô, alô, Touro. Alô, Gêmeos. Muito bom dia, né? Hoje já é dia 15 de agosto. E pra quem nasceu sob o signo de Áries, né? Nasceu entre o 21 de março e 20 de abril, uma notícia animadora, principalmente sobre um projeto. É, um projeto que você tá aí faz tempo, sobre, por exemplo, um projeto ao lado de um filho, ao lado de uma filha. Vai dar certo, viu? Demora um pouquinho, mas vai dar certo esse projeto. No amor, evite idealizar demais o amor. Paixão, prazer e fertilidade em alta, mas não fique idealizando muito não, viu, Áries? Touro, de 21 de abril a 20 de maio. Quem é de Touro terá um bom momento para resolver um problema. Aquele problema que vem te afetando faz tempo, um problema, por exemplo, com irmãos, um problema com algum amigo, você vai resolver com objetividade e leveza. No amor, novidades e até uma proposta vai te deixar, olha, né, com o coração caliente. Ô, coisa boa. Aproveite, viu, Touro? Alô, alô, Gêmeos, de 21 de maio a 20 de junho. Aproveite esse momento aqui para reunir a família. É, para reencontrar pessoas queridas, para aprofundar vínculos, para organizar ideias e projetos, tá? Conforto e segurança estão na pauta. No amor, tudo lindo. Curta momentos gostosos e surpresas boas, viu, Gêmeos? Na sequência tem Câncer, Leão e Virgem. Olha a porta, 8h44. Voltamos às ruas, avenidas e estradas.

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2: 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Decimar o nosso ouvinte que segue pela Bandeirante e a Anhanguera através de São Paulo. O motorista chega bem nas capitais ali. Tem um pouco de lentidão típico do horário ali nas marginais, mas nada que atrapalhe o fluxo. Sentido contrário, o motorista tem pistas livres até o interior, viu, Decimar? A Santos Dumont, o motorista que vai embarcar pelo aeroporto de Viracopos não tem dificuldades, sentido da Tubasalto, tudo tranquilo, mas na chegada a Campinas tem um pouco de lentidão ali no Parque Oziel, no Jardim do Trevo, para acessar Prestes Maia. 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
0: 8h46, olha a hora, 8h46, câncer de 21 de junho a 22 de julho. Quem é de câncer vai ter boas notícias na área financeira, inclusive com uma proposta ou um pagamento ou um reconhecimento do seu valor, viu? Tudo isso animando o clima de hoje, sabadão, período da tarde. Você vai somar forças com a família e finalizar um assunto imobiliário. No amor, olha, respire antes de falar. Às vezes, a pessoa pela boca, ela acaba perdendo grandes oportunidades de amor, perde pessoas, perde também a alegria. Então, cuidado com as palavras, elas ferem e você nem percebe. Alô, alô, Leão, de 23 de julho a 22 de agosto. Quem é de Leão vai ter Mercúrio e Júpiter juntos. Nesse período da manhã, grande notícia você pode receber. Um convite, uma ideia que pode mudar seus planos, viu? Isso é bom, vai ser bom. No amor, a sorte tá com você, tá do seu lado. É hoje que pode surgir alguém muito especial na sua vida, viu, Leão? Vírus, hein? Aliás, parabéns a todos os leoninos, né? Leão é de 23 de julho a 22 de agosto, não é? Vírus, hein? De 23 de agosto a 22 de setembro. Quem é de Virgem vai ter uma revelação importante. Essa revelação virá do silêncio ou de uma conversa bem reservada agora de manhã. Período da tarde terá uma coisa assim irresistível. Por exemplo, você vai ter vontade de fazer compra. Será que vale a pena? É? Compre aquilo que você precisa. Só toma cuidado para não gastar mais do que ganha, tá? Ah, tire um tempinho para avaliar aquela proposta. No amor, acho que é hora de finalizar um ciclo e entrar, de repente, em um novo momento da sua vida, Virgem. Na sequência tem Libra, Escorpião e Sagitário. Hora certa da Central, olha a hora aí, ó. Não perca a hora não, gente, sabadão bonito. Não perca o compromisso não, olha a hora aí, ó. 8h48, 8h48. Campinas tem agora 21 graus. Vamos chegar a 26 ou 27 em alguns pontos da cidade, tá? 75% de umidade relativa do ar. 8h48.

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3: Olha a hora aí, gente, não perca a hora, não perca o compromisso, 8h49. Bom dia pra você que tá no rádio, bom e velho radinho, não é? Nos ouvindo no AM 870, né? Muito obrigado a você que tá no nosso canal.

0: do YouTube, né?
1: É, por lá você pode assistir o programa como se fosse televisão. É, abre o YouTube, aí você escreve lá, Decimar Leite. Meu nome é Decimar, não é de outro mar. Tá, coloca lá, meu nome Decimar Leite, e você vai poder assistir ao programa como se fosse televisão, beleza? Coloca lá no canal do YouTube, Decimar Leite. Alô, alô, você de Libra, de 23 de setembro a 22 de outubro. Quem é de Libra, vai aproveitar esse sabadão aí para poder relaxar, suprir necessidades pessoais. Ótimo momento para cuidar da beleza, Libra. Renovar o look, né? Tomar uma decisão de vida. No amor, uma conversa de hoje dará mais segurança para a relação no futuro, viu, Libra? Escorpião, minha colega, meu colega, de 23 de outubro a 21 de novembro. Quem é de Escorpião vai ter o trabalho com novidades agora pela manhã. Pode pintar até um convite, aprovação ou reconhecimento que você esperava, viu? Tudo isso para ampliar perspectivas para o seu futuro profissional. Período da tarde, corpo vai pedir descanso. Troque a agitação por um programa mais sossegado. Marte está favorecendo uma viagem pequena, um estudo, né? Uma prática de uma filosofia. Outra coisa, meditação, sintonia com a natureza e restauração de suas forças, tá? No amor, hora de você estar ao lado da pessoa amada, perguntando o que ela mais precisa. Alô, alô, Sagitário, de 22 de novembro a 21 de dezembro. Quem é de Sagitário vai aproveitar essa manhã para estudar, viajar, né? Para publicar conteúdos, encontrar soluções, de repente até com um advogado, sei lá, né? Conversar. Mercúrio e Júpiter vão jogar a seu favor. No período da tarde, esse sabadão vai ser super animado com amigos que vão esquentar o clima para você. Coisa boa, amizade, né? No amor, uma paixão continua te encantando e confundindo o seu coração, viu, Sagitário? Na sequência tem Capricórnio, Aquário e Peixes.
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1: Hora certa da Central, 8h52, olha a hora, gente, olha a hora, 8h52, eu estou recebendo aqui a capa dos principais jornais do Brasil. Folha de São Paulo. Petrobras acha indício de petróleo em exploração na foz do Amazonas. Estado de São Paulo. Petrobras acha indício de petróleo na bacia da foz do Amazonas. O Globo. Lula lidera a corrida, mas Flávio reduz distância no segundo turno. Estado de Minas. Fé sem fronteiras. O Tempo. Ex-secretário de Zema é sócio de gigante de energia solar. Zero Hora, Porto Alegre. Candidatos acionam forças na largada da campanha. Vamos agora ao jornal Correio Brasiliense. Petrobras acha petróleo na foz do Rio Amazonas. Diário do Nordeste. Lixão irregular em Paulista tem 17 mil toneladas. Folha do Nordeste. Solteiros, sim, por que não? Hoje é dia do solteiro. Jornal do Comércio. Reciprocidade pode elevar custos para o próprio Brasil. Jornal à Tarde da Bahia. Associações já podem se habilitar a produzir cannabis medicinal. Jornal O Povo do Ceará. Pesquisa Datafolha. Ciro, 52%. Eumano, 33%. São essas as manchetes dos principais jornais do Brasil.
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1: Capricórnio, de 22 de dezembro a 20 de janeiro. Quem é de Capricórnio vai trocar confidências com a família, né? Vai firmar bons acordos agora no período da manhã. Uma renegociação será bem sucedida. A carreira está pedindo decisões no período da tarde, inclusive com uma proposta. No amor, sua popularidade e seu prestígio estão em alta, ô Capricórnio. Aquário, de 21 de janeiro a 19 de fevereiro. Você é de Aquário, é? Então aproveite esse sábado para viajar, né? Se conectar com gente de longe, para divulgar o seu trabalho até em outros ambientes. É? Os relacionamentos profissionais estarão em foco. Conversas, né, com pessoas assim de um bom trabalho poderá te trazer até planos para o futuro. No amor, a sua relação precisa de uma definição para você poder viver uma fase gostosa, viu? Agora, se tá sozinho, se tá sozinha, prestígio e sensualidade estão em alta, viu, Aquário? Peixes, de 20 de fevereiro a 20 de março. Meu amigo de Peixes, bom dia. Oi, minha linda. Organize a sua rotina. Resolva um assunto de trabalho e cuide da saúde. Cuide do corpo. À tarde, um acerto financeiro do casal poderá ser resolvido com conversa franca em tom mais profundo. Evite gastar dinheiro por assim encantamento, não é? O orçamento está pedindo pé no chão. No amor, Marte está aquecendo o clima. Opa! Tá aquecendo o clima com muita criatividade, viu, Peixes? Segunda-feira tem mais previsões para o seu signo, mais previsões para o seu astral. Olha a hora, gente, olha a hora, não perca a hora, não. Agora 8 da manhã, mais 56 minutos, 8:56. 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Eu tô te esperando, você vai? Fico te esperando com todo amor, com todo carinho do mundo, tá bom? E a participação dos nossos queridos ouvintes, né? Pelo WhatsApp aqui. Oi, bom dia.
0: Decimar, meu muito bom dia, Vanderlei.
1: Ô, Vanderlei.
0: Tudo bem, Decimar?
1: Tudo bem.
0: Olha, eu acabei de ouvir, eu vinha vindo de Valinhos, adivinhando para Valinhos, porque eu trabalho aqui em Valinhos, como você sabe.
1: Sei.
0: E eu ouvi essa historinha, eu estava aqui já chegando, perto da igreja século 21, que é bem próximo daqui da minha oficina, da minha casa de Vinhedo, de Valinhos.
1: De Valinhos.
0: E ouvi a história, né? Eu não tinha conhecimento dela ainda, essa historinha que você contou a respeito da gente precisar fazer as coisas e não ficar entregando tudo nas mãos de Deus.
1: Não é?
0: Eu, por incrível que pareça, eu falo isso todos os dias para todas as pessoas, inclusive para os meus amigos e alguns parentes meus que são evangélicos também. Eu digo sempre: não fique esperando de Deus, você precisa correr atrás.
1: Não é?
0: E eu sempre digo: eu acredito muito, mas muito em Deus. E é assim: ele nos propõe que façamos a nossa parte, ele nos ensina a fazer a nossa parte, nos dá inteligência, aquilo que você falou, nos dá inteligência, nos dá saúde. O que a gente precisa pedir mesmo para Deus é saúde, até a questão dos médicos, né? Ele nos coloca, ou melhor, coloca os médicos, né, à nossa disposição.
1: Não é?
0: Para que ensinam, dá ciência aos médicos para fazerem o trabalho. Na verdade, os médicos são um veículo de Deus para nos curar, para fazer coisas que nos faz bem.
1: Não é?
0: Eu tive há muito pouco tempo, 2 anos atrás, internado, né, 15 dias, e eu vi a dedicação dos médicos, né? E dentro do hospital de Valinhos tem uma capela onde a gente vai lá rezar, e eu disse: Deus agora vai ser o meu médico. que é o médico dos médicos, né? Eu ia na capela e pedia para que os médicos acertem. Teve uma operação que eu ia ter que fazer e de repente com esse pedido, com essa força que eu tenho em Deus, eu não precisei da operação. E os médicos, já fazia 15 dias que eu estava lá, me liberaram, né? Disseram, olha, realmente não vai ser preciso. Também tem a ver com a minha idade também, né? Porque determinadas operações, elas não são próprias para determinadas idades. Às vezes a gente precisa ter a paciência de tentar curar algumas enfermidades com remédio, que demora bastante para curar, não é de um dia para o outro.
3: Mas
0: consegue melhorar bastante e às vezes não há necessidade de operação.
3: É isso aí.
0: Principalmente aquelas que abrem o peito, né? E as pessoas precisam mexer com o coração ou com veias entupidas ou coisa assim. Então, muitas vezes é mais fácil, ou melhor, é mais difícil curar com remédio, porém é mais demorado, na verdade. Mas a gente precisa pedir a Deus para dar esse tempo para a gente,
3: é,
0: né?
3: É verdade.
0: Porque demanda um tempo. Uhum. A operação não, ela vai lá e tira lá o que está impedindo. Se você der sorte na operação, pronto, você está curado. Na questão de curar por remédio, demora. Faz a mesma coisa ou melhor, uhum, porque você não tem depois o tempo de recuperação de uma operação que corta o peito, por exemplo. Então, aconteceu comigo. Então não foi preciso operar e eles disseram, bom, você confia em Deus, então tente esperar um ou dois anos aí para essa enfermidade ir se desfazendo. E foi o que aconteceu, graças a Deus.
3: Tá vendo?
0: Né, hoje eu não tenho nenhuma dificuldade.
3: Ai, que beleza.
0: Respiro bem, trabalho, né? Eu tenho meu trabalho, eu trabalho com desenvolvimento elétrico, painéis, coisas assim.
3: Uhum.
0: E, enfim, né?
3: Olha que beleza.
0: Teve uma grande melhora, praticamente 100% de melhora.
3: Oh, yeah.
0: Mas é assim, não devemos entregar na mão de Deus
3: nada.
0: No meu trabalho também, quando eu vou trabalhar e eu sei que são coisas difíceis de fazer, eu falo, Deus precisa me ajudar. Eu peço e ele ajuda.
3: Ele
0: mas
3: ajuda.
0: Eu não fico lá diante de um defeito num painel, por exemplo, esperando que Deus vai arrumar para mim.
3: Tá.
0: Eu peço para Deus me proteger, me dar, me alertar, que são coisas que eu faço com máquina funcionando, às vezes, elétrica, né? E eu preciso ter um cuidado, né? Preciso estar esperto para não levar um choque ali muito forte, talvez até morrer, quem sabe.
3: Perfeito.
0: Então eu peço a Deus, me guie, me ilumine, porque a ação de fazer sou eu que vou fazer.
3: É isso.
0: E como
3: aí
0: eu estou acostumado dia a dia com isso, eu falo para as pessoas, olha, o exemplo o que eu tenho é o meu trabalho. Eu preciso pedir a Deus para me dar alerta, para me deixar esperto, para me deixar assim com presença de espírito, para mim não me machucar. Mas quem vai fazer o serviço sou eu.
3: Show de bola.
0: Então a gente é isso mesmo que aquela historinha que você contou diz: vá e faça. Como no deserto, né? Diz que alguém estava lá caído e Jesus disse: olha, levanta-te e anda. E não carregou no colo.
3: Não,
0: então é assim que tem que ser mesmo. Eu fiquei muito satisfeito de ouvir
3: a historinha.
0: Uma historinha que diz muito com aquilo que eu penso.
3: Meu irmão.
0: E é isso que eu queria dizer para você.
3: Obrigado.
0: Muito bom
3: irmão.
0: Dia, tudo de legal. O seu programa surpreende a gente a cada dia.
3: Obrigado.
0: É um excelente
3: irmão.
0: Programa. Todo mundo deveria ouvir o programa.
3: Obrigado.
0: Que aprenderia mais até do que talvez já saiba. Muito bem, muito obrigado, tudo de legal.
3: Valeu, irmão. Opa, fiquei emocionado agora com o que disse o meu querido amigo irmão, gente boa demais, Wanderlei Pecerillo, né? É isso. Muito obrigado, meu irmão, muito obrigado mesmo, né? Olha a hora, gente, 9:04, 9:04, mande sua mensagem pra cá, fique à vontade, você é o apresentador, você é a apresentadora do programa, basta gravar uma mensagem e mandar pro meu WhatsApp. Decimar, qual que é o seu número? O meu WhatsApp é 97148349. Esse é o meu WhatsApp. Pode mandar agora. Pode mandar mensagem para mim. Eu tô esperando com muito amor, com muito carinho. Meu WhatsApp é 97148349. Olha a hora. Olha a hora. 94. Não perca a hora não, gente. Não perca o compromisso. Olha a hora aí, ó. 94 na Central.

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0: 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Voltamos às ruas, avenidas e estradas.
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0: Tomando conta da cidade, o repórter Leandro Lopes.
2: 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Decimar, o nosso ouvinte que segue pelo sistema Anhanguera Bandeirantes, a Anhanguera sentido capital, tem um pouco de lentidão em Jundiaí. No quilômetro 61, o motorista reduz a velocidade até a entrada da cidade ali na Avenida Jundiaí. Na chegada à capital paulista, o motorista tem um pouco de lentidão, mas nada que atrapalhe o fluxo do motorista. O motorista vai bem. Sentido contrário, sentido interior, não tem dificuldades, pistas livres, tanto pela Anhanguera, tanto também pela Bandeirantes. 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Um ótimo final de semana para você, Decimar, e ao ouvinte central.
0: Muito obrigado, meu irmão. Um abraço pro Leandro Lopes. Segunda-feira de volta aqui à programação da Rádio Central. As informações do trânsito, tudo aquilo que você precisa ficar sabendo sobre a cidade. 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Atenção, Polícia Militar lança portal de serviços e proteção à mulher.
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0: Reportagem especial da Rádio Central, hein? Polícia Militar, Governo do Estado de São Paulo lançando um portal, lançando um serviço de proteção à mulher. Esse serviço, agora no Agosto Lilás, é uma plataforma de acesso que as mulheres terão a informações e muito mais. Serviço de proteção à mulher. Reportagem especial da Rádio Central, agora 97.
3: No mês do Agosto Lilás, o governo de São Paulo reforça a mobilização pelo combate à violência contra a mulher. O portal SP por Todas é uma das ferramentas de apoio à campanha. O site reúne informações sobre serviços de segurança, saúde, assistência e autonomia financeira disponíveis em todo o estado. Na área de segurança estão as informações sobre as delegacias de defesa da mulher, atendimento eletrônico das delegacias, além de serviços como o SP Mulher Segura, auxílio aluguel, cabines lilás, abrigo amigo, protocolo não se cale e monitoramento eletrônico de agressores. No aplicativo SP Mulher Segura, por exemplo, a vítima pode registrar boletim de ocorrência, solicitar medida protetiva e cadastrar uma pessoa de confiança para ser contactada em caso de emergência. Para mulheres que já têm medida protetiva, o aplicativo tem o botão do pânico, que gera uma ocorrência para a central da PM, compartilhando a localização da vítima. Outra iniciativa é a Casa da Mulher Paulista, que são locais destinados ao atendimento da mulher e que oferecem proteção e acolhimento, suporte jurídico, psicológico e ações de capacitação profissional. Na área da segurança, policiais receberam treinamento para lidar com casos de violência contra a mulher e atuam na Patrulha Mulher Segura, cabines lilás e salas DDM, que são instaladas em delegacias. O monitoramento eletrônico é outra importante medida para coibir reincidência de agressões, já que os acusados estão monitorados o tempo todo. Vale lembrar os telefones dos serviços de segurança e saúde para serem acionados em casos de emergências e denúncias. PM é 190, Central de Atendimento à Mulher 180, Disque Denúncia 181 e o SAMU 192. Andréia Ramos Bueno, para a Agência SP.
0: Obrigado a repórter Andréia Ramos Bueno. 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
0: Olha a hora, não perca a hora não. Olha a hora aí, ó. Olha a hora agora, 9:09. Olha a hora, 9:09. 21 graus a temperatura, 73% de umidade relativa do ar. 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
0: 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Olha a hora, gente, 9:15, 9:15, hora da participação dos nossos queridos ouvintes, através do WhatsApp 971483497. Alô, alô.
2: Bom dia.
0: Bom dia.
2: Bom dia, Cidimar Leite. Bom dia, André. Que bom dia a todos da Rádio Central, tá
0: tudo,
2: bom?
0: Tudo bem?
2: Eu sou Manuel, eu sou nordestino também.
0: Ô, Manuel.
2: Eu me sinto contente quando eu vejo um conterrâneo nordestino lá do Nordeste falando aí.
0: Que bom, né?
2: Sou o programação da Rádio Central aí de Campinas, tá bom?
0: Valeu, irmão.
2: Deus abençoe vocês todos aí. Você tchau, tchau. Só que eu tô aqui em São Paulo, viu?
0: Valeu, Manel.
2: Não tô no Nordeste agora não. Agora eu me senti contente, feliz de ouvir o nordestino falando direto pra Rádio Central aí, tá bom? Deus abençoe vocês todos aí.
0: Você
2: tchau,
0: também,
2: tchau.
0: Manel. Felizado.
2: Bom programa, você de Baleia.
0: Obrigado, irmão.
2: E
0: obrigado.
2: O André também, tá valeu, bom? Deus abençoe todos.
0: Valeu. Alô, Manel. Um abraço para você, Manuel. Muito obrigado pela audiência, né? E de todos os nordestinos, né? A nossa região metropolitana, viu, gente? A nossa região aqui é uma região cosmopolita, é uma região maravilhosa. Vem gente do mundo inteiro para cá, né? Aí o Manuel veio do Nordeste, né? Tá aqui. Eu vim de Minas Gerais, tô aqui, né? É a nossa cidade, a sua grande maioria, tá? A sua grande maioria, ela é feita por... A grande maioria, tá? Ela é feita por gente de fora. A grande maioria da nossa população é feita por gente de fora. Por exemplo, são 250 mil mineiros aqui. É? São mais de 200 mil nordestinos. Mais de 200 mil nordestinos, mais quase 300 mil nordestinos moram aqui, né? Muitos paranaenses, mais de 100 mil paranaenses moram aqui, gente que veio de Goiás, gente que veio do norte, gente que veio lá do sul do país, gente que veio de fora. Aqui tem muitos haitianos, venezuelanos, né? Que moram aqui, muitos africanos que moram aqui de modo geral, né? E muitos europeus também, gente que veio, né? Quantos italianos, quantas pessoas que vieram da Espanha para cá, né? Do mundo todo, né? É isso, é a nossa cidade, até por causa da Unicamp, por causa da PUC, por causa do Aeroporto Internacional Aeroporto Internacional de Viracopos, né? Então aqui nós temos muitos estrangeiros também. É a nossa cidade que recebe muita gente, né? É isso, uma maravilha, né? Muitos e muitos nordestinos moram aqui, muitos e muitos mineiros. Um abraço, Manel. Valeu, obrigado, meu irmão. Alô, bom dia.
3: Bom dia, Decimar, tô ouvindo o seu programa.
0: Oi, querida. Um
3: belo sábado pra todos vocês.
0: Amém,
3: aí.
0: Né?
3: Um
0: abraço
3: pra todos vocês aí, Decimar.
0: Obrigado, viu?
3: E Decimar, coloca na pescoça na oração nas horas da Tador de nós, para que traga bastante bênção, para bastante saúde, Decimar,
0: tá.
3: Que está precisando. Paulo Roberto da Silva.
0: Tá bom, tô rezando.
3: Adoro muito seu programa, viu, Decimar?
0: Obrigado, meu amor, obrigado, viu?
3: Feliz sábado para todos vocês e feliz final de semana.
0: Obrigado, tô rezando.
3: Quero ganhar café Moraes. Tem mais no Sérgio Atador de nós. Aquela casa, eu tô fazendo sempre oração para a senhora também, Atador de nós. Que Deus abençoe vocês aí grandiosamente, Decimar. Fica
0: obrigado,
3: com Deus.
0: Querida. Eu tô rezando muito pelo seu marido. Tô rezando muito pela saúde dele, viu? Tudo de bom pra você. Obrigado, viu, querida? Um abraço, Alzira. Obrigado por ouvir o programa, viu? Obrigado mesmo. Oi, Rosa.
4: Bom dia, Simar.
0: Bom dia.
4: Tudo bem com o senhor?
0: Tudo bem.
4: Sofania, com a turma da rádio. Deus abençoe todos vocês. Que vocês tenham um bom sábado. Um sábado abençoado. Um final de semana abençoado. Cheio de bênção. Com amor de... com a paz de Jesus e o amor de Maria.
0: Amém,
4: fique com Deus,
0: amém.
4: Deus abençoe. Ó, peço oração pela minha família. Peço oração pelo Marco, Adriana, pela Yara, pelo Lucas, pelo Igor, pela Bia, pela Dona Maria e pelo Sebastião. Peço oração pelo Márcio, Mara, Lara, Ana Laura e a Bruna e o Vitor. Peço oração pelos Mindo, Cristiane, Kimberly e o Eiso. E o Gabriel. Peço oração para mim, chamo Rosa, moro no Portal do Medeiros. Peço oração pela alma do Comercina Proença e Sérgio Proença. Leva tudo nas desatadoras dos nós. Para quem tem ansiedade, angústia, desespero, depressão, que Deus toque no coração de cada um, que fique bom. Fica com Deus, Deus abençoe. Muito obrigado, Lucimar.
0: Deus te abençoe. Obrigado.
4: Com a rádio ligada desde 5 horas da manhã. Ouvindo tudo o programa de vocês. Fica com Deus, Deus te abençoe.
0: Deus te abençoe, minha querida. Muito obrigado por mandar mensagem aqui no WhatsApp da Rádio Central, né? Nosso número 971-483-497. Muito, muito, muito obrigado mesmo, né? E agora na Rádio Central tem prestação de serviços. Olha a hora, 9:21, 9:21.
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0: 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Voltamos agora com informações da redação da Rádio Central. Gabriel Ribeiro.
6: Tem mudança no trânsito amanhã, domingo, 16 de agosto. A Indec faz uma manutenção na estação BRT Anhanguera. O trabalho será na cobertura metálica da estação, que fica na Avenida das Amoreiras, na região do Jardim do Lago. Por conta disso, o trânsito vai mudar às 7 da manhã e volta a ser normalizado às 3 da tarde. Fique atento aos bloqueios. A pista expressa dos ônibus do BRT estará fechada no sentido centro-bairro. Uma das faixas dos carros comuns, que fica logo ao lado, também vai ser interditada. No sentido inverso, na direção do centro, o trânsito segue normal, sem nenhuma alteração. Agentes da mobilidade vão sinalizar o local e ajudar os passageiros no embarque e também no desembarque. Alguma dúvida? Liga lá no telefone da INEC 118. Quem estiver fora de Campinas pode ligar ou mandar o WhatsApp no 19-3731-2910. 19-3731-2910. Da redação, Gabriel Ribeiro.
0: Campanha de multivacinação do governo do estado de São Paulo. Olha a hora, 9:26.
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0: Olha, e segue a campanha de multivacinação do governo do estado de São Paulo, hein? Segue a multivacinação. E olha que gestantes e pessoas com imunodeficiência estão descartados desse grupo da vacinação contra o sarampo, da vacinação contra o sarampo. Mas é importantíssimo, você que está me ouvindo agora, que você se vacine. É importantíssimo que você se vacine. A Regiane de Paula é a responsável aqui no estado de São Paulo pelo serviço de vacinação. E ela vai contar para os ouvintes da Rádio Central sobre esses detalhes. A Regiane de Paula é a responsável pela vacinação aqui no estado de São Paulo. E ela vai contar pra gente da importância desse sistema de multivacinação do estado de São Paulo.
7: Sarampo. Nesse momento, o município de São Paulo, São Bernardo do Campo e Guarulhos estão fazendo uma campanha indiscriminada de 6 meses a 59 anos contra o sarampo. Mas é muito importante reforçar para todo o estado de São Paulo que a sua dose de sarampo deve estar atualizada. Então, pais responsáveis, adolescentes, procurem a unidade básica de saúde e reforcem se a sua caderneta de vacinação está em dia em relação ao sarampo. Também estamos trabalhando nesse momento, durante todo do mês de agosto, com a campanha de multivacinação para os adolescentes menores de 15 anos. Então, leve seu filho, leve a sua carteira vacinal, procure uma unidade básica de saúde, a sala de vacinação, e vamos juntos eliminar o sarampo, como já está, mas não deixar que ele circule, e também proteger os seus filhos, adolescentes, crianças, de qualquer doença que possa ser imunoprevenível. Vacine.
0: Vacine, vacine seu filho. É fundamental que você vacine o seu filho, vacine a sua filha. É fundamental. E a Regiane de Paula também fala sobre o dia D da vacinação que está chegando. O dia D da vacinação que está chegando. Então é muito importante que todas as famílias vacinem seus filhos, seus entes queridos.
7: O estado de São Paulo, desde o dia 3 de agosto, iniciou a campanha de multivacinação para os menores de 15 anos de idade. É muito importante que você, nesse momento, pais responsáveis, levem seus filhos para que possam avaliar a caderneta vacinal e, se necessário, tomem a vacina. Lembrando que nós teremos um dia D no dia 22, então os postos de saúde estão abertos e há também ações extramuros, dependendo do município. Os 645 municípios estão trabalhando para que a gente possa proteger as nossas crianças, os nossos adolescentes. E você, pai e mãe, se tiver alguma dúvida sobre vacinação, também pergunte na sala de vacina. Esse é um momento muito importante que o estado de São Paulo está trabalhando, inclusive para a vacinação do sarampo. Na dúvida, sempre a unidade básica de saúde, a sala de vacinação, o profissional especializado, mas vamos levar os nossos adolescentes, as nossas crianças para vacinar. Esse é um momento importante, não se esqueça, dia 22, o dia D, multivacinação em todo o estado de São Paulo.
0: É isso aí, gente. Próximo dia 22, o dia D da multivacinação, no próximo sábado, o dia D da multivacinação. Viu, gente? Olha a hora, 9:30. Olha a hora, 9:30. Alerta, ajuda a guarda a interceptar bandidos.
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0: Um alerta ajudou a guarda a interceptar um carro suspeito em Indaiatuba. Dentro do carro, os agentes encontraram uma carga de doces e chocolates avaliada em quase 29 mil reais. As mercadorias, segundo a polícia, haviam sido furtadas de um estabelecimento em Itu. O carro entrou em Indaiatuba e já era procurado. Quando esse carro foi abordado, um homem e uma mulher estavam no veículo. Com eles, nada de ilícito foi encontrado, mas dentro do carro, durante a vistoria, os agentes encontraram chocolates, doces e outros produtos. A mulher teria confessado o furto. Ela contou aos guardas que os dois seguiam para São Paulo. A ideia, segundo ela, era revender esses produtos em uma barraca e dividir o dinheiro. Os dois foram presos em flagrante por furto qualificado e ficaram à disposição da justiça. O comerciante que teve a mercadoria roubada também teve uma boa notícia. Os produtos foram recuperados e devolvidos. Portanto, um casal roubou de um comércio doces e chocolates e quando entrou em Indaiatuba, saiu de Itu. Quando estava em Indaiatuba, o sistema de monitoramento alerta, suou. Nós temos aí a Muralha Paulista. Não deu outra, a guarda cercou, pegou esses dois. A mulher confessou, a gente roubou isso aí porque a gente tem uma barraca em São Paulo, a gente ia vender na barraca em São Paulo. Ela foi presa, os dois foram presos, os dois foram presos. E os produtos devolvidos ao dono na cidade de Itu. Trabalho da Guarda Municipal da cidade de Indaiatuba. 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
0: Olha a hora, gente. Não perca a hora, não perca o compromisso. O 9:33 agora, 9:33, hora da prestação de serviços.
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0: O repórter Fernando César está chegando com as notícias do time do seu coração. Vamos começar com o Guarani, que joga segunda-feira com Anderson Rodrigues narrando. Fala, Fernando César.
1: O Bugre entra em campo nesta segunda-feira, 20h, estádio Brinco de Ouro, tem Guarani e Ipiranga. O Guarani precisa da vitória, já que vem de uma derrota para o Anápolis por 2-1 na última rodada. Para esta partida, o técnico Hélio Cizenando poderá mandar a seguinte equipe a campo: Kaique França no gol, na lateral direita Dudu ou Inayan, Rafael Rodrigues ou Jonathan Costa, Maurício Antônio e Renan Castro, Luiz Otávio ou William Farias, Carlos Eduardo, Isaac e João Paulo, Luca e Everton Brito, um provável time do Bugre, que tem várias dúvidas. Departamento médico avaliando jogadores que estão ainda em transição. É o caso do Jonathan Costa, do William Farias e do atacante Herbert. Guilherme Cachoeira tá vetado, não vai pro jogo. Quem vai pro jogo é o zagueiro Maurício Antônio, e ele fala aqui na Rádio Central a respeito da preocupação do elenco com esse momento de queda no futebol do Guarani, já que vem de derrota contra o Anápolis.
2: Essa preocupação do torcedor também é a nossa. A gente teve uma cobrança muito forte no vestiário após o jogo, durante a semana também, até o dia de ontem. Eu acho que a gente entrou numa situação no momento ali do campeonato que a gente tá com o sinal de alerta ligado. A gente demonstrou ao longo do campeonato que a gente pode chegar até a final, pode de repente ser campeão. A gente demonstrou que a gente tem qualidade para isso, mas nos últimos 6 jogos, se a gente pegar esses últimos 6 jogos e a gente transferir para o quadrangular, a gente não teria o acesso. Então, eu acho que alguma coisa a gente tem que mudar já para essa semana, não só para esse jogo, mas também para os jogos futuros, porque a gente precisa manter a nossa regularidade, porque vai ser essencial no quadrangular, né? Não podemos ganhar um jogo, perder outro, perder dois, ganhar um, empatar. Então, eu acho que serviu de alerta a isso. A gente jogou bem, teve chances, mas o que importa é o resultado. Com certeza a gente está muito fechado enquanto grupo para ter essa vitória, para ter a regularidade que a gente precisa, para ter o acesso. Mas a nossa cobrança interna aqui, ela aumentou. E eu acho que no próximo jogo a gente já vai dar uma resposta positiva e com certeza a gente vai honrar a camisa do Guarani.
1: Este é o zagueiro Maurício Antônio falando aqui na programação da Rádio Central. Informações do Bugre na Central, a rádio do futebol de Campinas.
0: Valeu, Fernando. Ontem nós tivemos a Ponte Preta em campo jogando no estádio Moisés Lucarelli, não é? O que aconteceu? Como é que foi o jogo, Fernando?
1: A Ponte Preta jogou contra o Náutico na última sexta-feira à noite no estádio Moisés Lucarelli. Resultado final: Ponte Preta 1, Náutico também 1. A Macaca, que saiu na frente no primeiro tempo, contra-ataque muito rápido, com uma assistência do David da Hora para o Brandão. O Brandão ganhou na corrida da zaga do Náutico e deslocou o goleiro Muriel, fazendo 1-0 para a Ponte Preta. Na etapa final, o Náutico buscou o empate com o jogador Borazzi, o argentino, fez o gol de empate para a equipe do Timbu. Náutico, que teve 2 jogadores expulsos no segundo tempo: o Patrício Nunes, que entrou no intervalo, e também o zagueiro Betão. O Náutico terminou com apenas 9 jogadores. E mesmo assim, a Ponte não conseguiu a tão esperada vitória. Agora, 16 rodadas sem vencer no campeonato, com 13 derrotas e 3 empates. A Ponte Preta, que entrou em campo contra o Náutico, com Vinícius no gol, Diego Leão, Palácios e Gustavo Almeida, depois o Damião, Juan, depois Miguel, André Lima, Léo Gomes, Elvis e Daniel Baianinho, David da Hora, depois Matheus Souza e Brandão, depois Gustavo Teles. A renda do Majestoso, R$ 44.350. Público total, R$ 1.929. A Macaca, que volta a campo quarta-feira contra a equipe do Vila Nova. Jogo que acontece no estádio Oba, em Goiânia. Para esta partida, Márcio Zanardi contará com a volta do lateral direito Júlio e do zagueiro Lucas Cunha, que cumpriram a suspensão automática neste empate de 1-1 contra a equipe do Náutico. Falei da Ponte Preta aqui na Central, a rádio do futebol de Campinas.
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0: Olha a hora aí, gente. Não perca a hora, não, gente. Não perca o compromisso, não, gente. Olha a hora aí, ó, 8h45, faltando 15 minutos para as 9 horas da manhã. Olha a hora, agora 9h45, e a participação dos nossos queridos ouvintes pelo WhatsApp da Rádio Central, não é? O nosso 97148-3497. Alô, bom dia.
4: Bom dia, Decimar.
0: Bom dia.
4: Tô passando para desejar um bom final de semana para você, pro André, pro pessoal, todos da Rádio Central, todos os apresentadores.
0: Obrigado, Maísa.
4: E pedir para você levar o meu nome e o nome de toda a minha família, tá, no geral. Não vou falar porque é muito.
0: Ai, que bom.
4: Na oração.
0: Família grande.
4: Obrigada,
0: né?
4: Decimar.
0: Eu que tenha agradeço.
4: Um bom fim de semana.
0: Para você também, viu? Tudo de bom. Família grande é bom, né? Ter bastante gente, né? É legal, é gostoso ter família grande, né, Maísa?
4: Ô, Decimar, eu queria fazer uma reclamação sobre o cemitério dos Amarais. Quando meu pai era vivo, nós compramos o terreno lá no dos Amarais, né? Aí depois veio a falecer o meu sobrinho, depois o meu pai, depois a minha mãe. Agora, por último, faleceu um amigo da gente, inclusive aquele amigo que eu te falei, que descobriu que tinha um tumor no pâncreas, pequenininho, né?
0: Uhum.
4: E o médico deixou, não orientou, não fez nada, que disse que estava pequeno, não tirou. Quando veio de uma vez e ele faleceu. E eu fui no velório lá. Ô, Decimar, será que é os familiares que tem que estar lá para cuidar dos túmulos ali, daquelas...
0: Isso.
4: Daquelas pedras lá que eles põem com o nome, né? Do parente, com a foto. Porque se for, eles falam pra gente. Porque Decimar faz vergonha. Parece lixão.
0: Uhum.
4: Como que fala? Como que tá o nome? As lápides.
0: Sim.
4: Todas reviradas. Todas, Decimar. Não é uma coisa assim bonitinha. Assim, ó, que você vê que tá tudo arrumadinho. Nossa, Decimar, eu tô decepcionada com aquilo lá. Eu falei, nós compramos tão caro lá, pagamos tão caro o terreno lá, pra você ir lá e ver o desleixo que é.
0: Pois é.
4: O descaso. Porque, como eles falam que é público, mas tem coisa ali que é particular. Como o da gente, nós compramos, né? É particular. Eu acho que eles deviam cuidar melhor ali daquele cemitério. Tá muito, muito, muito bagunçado, Decimar. As lápides, tudo revirada. Estão todas reviradas. Então, se você puder dar um alô aí para ver se o responsável, o dirigente, o diretor, o assistente social do cemitério fazer alguma coisa, a gente agradece.
0: Tá.
4: Obrigado, Decimar, que com quem a gente tem que apegar, que é você que não tem medo de falar.
0: Uhum.
4: E a gente que não tem medo também de pedir para você fazer isso, né, Decimar? Desculpa mais uma vez de tá pedindo essas coisas, mas a gente tem que recorrer a alguém que tá à altura para poder fazer isso. Obrigada, Decimar. E a oração vai para você e para toda a sua família também.
0: Obrigado, Maísa. Maísa, deixa eu te explicar. o túmulo, a responsabilidade é do dono do túmulo. No cemitério da Saudade, ou no cemitério dos Amarais, ou no cemitério de Souzas, né? Ou nos cemitérios onde há lápides, né? Qualquer cemitério, a responsabilidade é do proprietário. Se o túmulo fica ali abandonado, sujo, né? Durante um tempo, se não tem pagamento e tal, durante um tempo, o que que vai acontecer? A CETEC vai lá, certo? Dentro da lei, e retoma aquele terreno. Retira o que ali está, manda para um ossário e revende aquele terreno, tá? O terreno é de propriedade da família. Então, a CETEC cuida do corredor, cuida da alameda, a CETEC cuida dos muros, cuida das grades, a CETEC cuida das salas de velório, das capelas. A CETEC cuida daquilo que é comum a todos. Mas, infelizmente, o túmulo, a CETEC não pode intervir porque é particular. A CETEC não pode intervir porque é particular. Então, não pode, ela não pode fazer nada. Não pode fazer nada. Se tiver ali, né, lixo, se tiver, ela pode até tirar o lixo. Mas tiver uma árvore, outro dia eu vi uma árvore que estava crescendo dentro do túmulo, levantando a lápide, mas a CETEC não pode fazer nada, porque, repito, aquele terreno, aquele túmulo é particular. Então, é complicado, né? Aliás, eu vou marcar, semana que vem eu vou receber o presidente da CETEC no programa. Vamos fazer o seguinte, na quinta-feira, dia 27... Então, na semana, sem ser essa semana agora, na outra, na quinta-feira, eu vou receber o presidente da CETEC, Henrique Lerena, no programa, para que a gente possa discutir esse assunto, para que a gente possa falar sobre esse assunto também, tá? Então, a CETEC não pode fazer isso, porque o terreno é particular. Então, o que que a CETEC cuida? Da rua, né? Da alameda, do muro, da grade, né? Mas do túmulo, a CETEC não pode mexer, porque, repito, é particular. A não ser que ela retome aquele túmulo, e ela faz isso, a cada X anos. A pessoa, vamos supor, abandonou lá o terreno. Faz sei lá quantos anos que aquele terreno está abandonado. A CETEC vai lá, ela manda um comunicado para a família falando: nós vamos retomar o terreno. Se a família não se manifestar, não for lá, não cuidar, não limpar, não arrumar, não pagar o que está devendo, sei lá, a CETEC vai lá, retira os ossos, guarda esses ossos no ossário e revende esse terreno. Limpa tudo, né? Ela vai lá, destrói tudo que tinha ali e revende esse terreno. Então é assim que funciona. É assim que funciona, tá? Infelizmente, a CETEC é que tem, ela cuida do que é comum. Valeu, muito obrigado, gente. Muito obrigado, a querida ouvinte aqui da Rádio Central, pela questão. Muito obrigado por ter participado do programa, a querida Maísa, participando aqui. Maísa Almeida, um abraço pra você. Muito, muito, muito obrigado pela audiência, viu? Alô, alô, bom dia, bom dia.
4: Bom dia, Decimar.
0: Bom dia.
4: Deus abençoe você e toda a sua família.
0: Você também.
4: E todos os ouvintes, todos da Rádio Central, amém. André, todos vocês aí. Coloca meu nome para minhas orações, Decimar. Você está todo dia nas minhas orações.
0: Graças, obrigado.
4: Né? E que, graças a Deus, eu tenho que agradecer a Deus pela sua cura, pela graças sua recuperação.
0: Graças a Deus, né,
4: Decimar?
0: Deus.
4: Aí eu também todo dia agradeço a Deus por você, né?
0: Obrigado.
4: E que Deus abençoe todos os ouvintes. Que seja um ótimo sábado, um ótimo domingo abençoado. Que Deus, Espírito Santo, os anjos, proteja, guarde, guardando, protegendo cada um de vocês.
0: Oh, meu anjo.
4: E um abraço para todos. Fica com Deus. A Sônia, o Rony, para todos vocês, e por juro, fica com Deus.
0: Fica com Deus, meu amor. Muito obrigado pela sua participação aqui, viu? Valeu, bom dia.
5: Oi, Decimar, bom dia. Tudo bem, Decimar? Uhum. Eu tava ouvindo essa ouvinte aí. Ela tá certa mesmo. Você acredita? A gente foi. Meu nome é Eliana.
0: Uhum.
5: A gente foi num velório de um amigo nosso lá. Decimar não tinha condições de ir até o. A cova lá que eles abriram para enterrar, até o túmulo lá para enterrar os nossos amigos, esse mar não tinha onde passar. Era tudo túmulo aberto, um cheiro ruim, mosquito, tudo lá para baixo. Nossa, tá um descaso mesmo o cemitério dos Amarais, um descaso. Eu tive lá e eu vi. Essa ouvinte nossa tem razão, tá um descaso aquele cemitério.
0: É,
5: fica com
0: é.
5: Deus, Deus abençoe.
0: Fica com Deus.
5: Tchau.
0: Fica com Deus, tchau. Eu vou falar com o presidente da CETEC agora na semana que vem, né? Semana que vem eu vou falar com o presidente da CETEC, porque eu repito, né, aquilo que eu estou dizendo. O túmulo é de responsabilidade da família, né? O túmulo é de responsabilidade da família. Então, por isso nós vamos questionar aí. O que que a CETEC pode fazer? Eu sei que a CETEC não pode mexer, né? É o que eu sei lá, que a CETEC não pode mexer, infelizmente, né? Eu fico triste com isso, viu? Né, ô Maísa, eu vou conversar com o presidente da CETEC, tá bom?
4: Obrigada, Dismar, obrigada. Bom saber que eu vou falar com os meus irmãos pra gente poder estar revendo isso daí. Eu não sabia como funcionava. Obrigado, Dismar.
0: Eu que agradeço, né? É isso, é o proprietário, né? Do local, é esse proprietário que tem que cuidar, né? É o proprietário do terreno quem cuida, né? Bom dia.
6: Bom dia, Dismar. Aqui é a Cleide Bandeira, coloco meu nome em oração de todos os ouvintes. Sobre aí a CETEC, nós temos um terreno, esse terreno dela é particular, ela tem que pagar todo ano, ou por mês ou por ano, metade de um salário mínimo. Ela tem que pagar, senão o terreno não é dela, é particular, mas não é dela. Eu tenho um terreno lá no Parque das Flores, mas tem que pagar, senão é abandono, eles vendem para outro.
0: Eu
6: sei lá, falhou. Eu agradeço a Deus pela minha filha, disse, mas falar para você que aquele rapaz Barros que teve aí falando sobre faculdade é tudo verdade. Minha filha aconteceu do mesmo jeito que ele falou. Eu só agradeço muito a Deus, outras orações que sempre pedi. Agradeço a você e a Deus, que Deus dê muita, muita saúde para você, disse, mas e todos nós. Um bom dia maravilhoso.
0: Valeu, minha menina, muito obrigado, é isso aí, né? Então, a pessoa é responsável. O Parque das Flores, né, é um cemitério particular. Você tem que pagar a taxa, né? E o cemitério onde você comprou, por exemplo, o cemitério dos Amarais, ou o cemitério da prefeitura, você comprou, você tem que cuidar, né? É como se você cuidasse de um terreno seu na rua, né? Mas lá dentro do cemitério também a família tem que cuidar. A CETEC passa muito problema com isso, viu? Inclusive o presidente da CETEC vai conversar comigo na semana que vem aqui na Rádio Central, tá certo? Olha a hora, gente, olha a hora. 9:57 na Central. Mande sua mensagem pra cá. Meu número 971

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0: Olha a hora, gente, 9 da manhã, mais 59 minutos. 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
0: Gabriel Ribeiro.
2: A solidariedade aquece o inverno em Campinas. A campanha do agasalho de 2026 terminou com quase 16 toneladas de roupas, calçados e cobertores arrecadados. O balanço final inclui 600 quilos recolhidos logo após o encerramento oficial, que aconteceu no dia 31 de julho. Mas atenção, o fim da arrecadação não significa o fim das entregas. Agora, as peças passam por uma triagem para serem separadas por tamanho e condição de uso. Todo esse material vai ser distribuído ao longo do inverno para a rede de proteção social da cidade. A secretária de Desenvolvimento e Assistência Social, Vandecleia Moro, destacou que cada peça doada representa cuidado para quem mais precisa, especialmente nos dias de frio intenso. As doações vão atender 4 grupos prioritários: abrigos municipais, equipes de abordagem que atendem a população de rua, entidades parceiras e o programa Varal Solidário, que já ajudou mais de 3.700 famílias. Ao todo, a mobilização contou com 165 pontos de coleta em todas as regiões da cidade. O momento de maior destaque foi o Dia D, que aconteceu em maio e arrecadou mais de 2 toneladas de agasalho em um único dia. Quem precisar de orientações sobre o atendimento da assistência social na cidade, pode ligar para o telefone 156. A campanha do agasalho é uma realização da Prefeitura de Campinas com o slogan: se não tô usando, tô doando. Da redação, Gabriel Ribeiro.
0: 10 e 1. 4 envolvidos na morte de uma moça na cidade de Limeira vão continuar na cadeia.
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0: Vocês se lembram da morte daquela moça durante um salto de rope jump? Lembram-se? Naquela ponte? Lembram-se? A menina pulou, jogaram a menina sem amarrar a corda no pé dela? Vocês se lembram? E a menina morreu ali? Pois é, a justiça agora dá mais um capítulo a essa história. Os 4 envolvidos nesse caso vão continuar presos. A decisão é da justiça de Limeira, que também manteve a acusação de homicídio qualificado. Maria Eduarda Rodrigues de Freitas tinha apenas 21 anos de idade quando foi arremessada ali da ponte, lá em Limeira, em julho deste ano. Em junho. E segundo a investigação, o salto foi feito sem o uso das cordas. Não amarraram a menina e jogaram ela da ponte. Agora, a justiça aponta um outro elemento que chamou a atenção no caso. Depois da morte, os investigados teriam apagado o vídeo do salto, tentando eliminar rastros da atividade nas redes sociais. Eles tentaram apagar provas contra eles, apagando os vídeos nas redes sociais. Bom, isso aconteceu, as atividades foram paralisadas, não se pode mais fazer nada na ponte. A decisão do juiz fala em extrema indiferença à vida humana. O juiz entendeu que a liberdade dos réus poderia representar risco à investigação, já que eles apagaram vídeo, apagaram provas, poderiam apagar outras provas. É um risco soltá-los, inclusive é um risco à investigação e à ordem pública. A justiça negou o pedido de absolvição, negou a liberdade dos réus, e o caso também agora está ganhando uma nova frente de investigação: a investigação financeira do grupo. Essa investigação foi autorizada. Vão agora fazer uma devassa na vida financeira de todos eles. As instituições financeiras, os bancos, terão de enviar informações à justiça, os extratos bancários de todos eles, para saber se eles movimentaram dinheiro, como é que foi, como é que não foi. Por quê? Porque a justiça vai pegar tudo que é deles para pagar a indenização pela morte dessa menina, para que seja apurado quanto de dinheiro era movimentado com esses eventos e também para reservar um dinheiro aí para pagar, claro, não é? A indenização pela morte da menina. A primeira audiência de instrução e julgamento está marcada para o próximo dia 17 de setembro. Portanto, continuarão presos os quatro envolvidos na morte da Maria Eduarda Rodrigues de Freitas, de 21 anos, que foi atirada daquela ponte. Não sei se vocês se lembram, né? Em junho agora, a menina foi atirada daquela ponte, né? Sem amarrarem os pés dela para fazer o que eles chamam de hop jump. Morreu e agora, né? É claro, a justiça está mantendo a prisão dos quatro e mais ainda, né? Agora vão fazer uma devassa nas contas dessas pessoas para que essas contas possam servir, para que esse dinheiro possa servir de indenização à família dessa menina. 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
1: 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Olha a hora, gente, 10:11, 10:11. Na sequência, mais ouvintes com a gente através do WhatsApp 97.

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0: hora aí, gente, 10 da manhã mais 13 minutos, olha a hora aí, não perca a hora não, gente, 10 da manhã mais 13 minutos, participação dos nossos ouvintes aqui, não é? Através do WhatsApp 971483497, que alegria poder receber sua mensagem, bom dia.
1: Oi, Decimar, bom dia. Deus abençoe você e toda essa equipe maravilhosa da Central.
0: Obrigado.
1: Oi, Decimar, eu sou a Irene, aqui do Jardim Tamoio, eu sou ouvinte de todos os dias, tá? E eu queria que você colocasse minha família em oração, principalmente, Decimar, hoje é pela alma do meu marido. Hoje está fazendo 18 anos que ele foi morar com Deus. Já pensou? Hoje é dia de Nossa Senhora da Assunção, né?
0: Isso.
1: Um dia lindo que ele foi morar com Deus. Então, por favor, você coloca ele em especial em oração. Tá bom, Decimar? Deus te abençoe, que abençoe toda essa equipe da Central e todos os seus ouvintes, tá bom? Fica com Deus, bom dia.
0: Bom dia, minha querida.
1: Ah, esqueci de falar o nome dele. Chamava Antônio, tá bom? Antônio Ribeiro da Cruz, tá bom, Decimar?
0: Antônio Ribeiro da Cruz. Que Deus o tenha no melhor dos lugares, né? Estamos aqui rezando por ele, tá? Rezando com certeza por ele, pela alma dele. É, partiu no dia da Assunção de Nossa Senhora, não é? Bom dia, Decimar. Aqui é a Edinalva. Quanto aos cemitérios, Decimar, eu quero falar sobre isso. Será que as pessoas que cumprem pena não poderiam fazer esse serviço de limpeza nos cemitérios, né? Que está nessa situação de abandono? Porque para eles seria bom, para o cemitério também. Edinaldo, eu te explico. É o seguinte, ó. O terreno, tá, no cemitério é um bem particular, tá? Então nem a prefeitura, né? Nem a CETEC podem mexer. Então é a mesma coisa, você tem um terreno e alguém vai lá e mexe, mesmo que seja para limpar, entendeu? Porque se fizer isso, tem que cobrar do dono. O dono é quem tem que limpar. São as famílias proprietárias é que tem que fazer a limpeza. São elas as que cuidam, tá? Então, infelizmente, é isso. Não pode a CETEC chegar lá e limpar. Não pode. Por quê? Porque aquele terreno pertence a uma família. Então, a família que é responsável. O que você pode é notificar a família, você manda a notificação, ó. Vai cuidar desse terreno? Cuida lá. Entendeu? Tem que notificar. Se não cuidar, o que acontece? Multa. Se não cuidar mesmo assim, daqui a um tempo você vai lá e a CETEC vai e toma o terreno. É o que tem que ser feito. Mas você não pode mexer naquilo que é dos outros, né? Você não pode, nem que seja para limpar, Decimar, nem que seja para limpar, né? É triste, mas é a realidade. Não pode fazer, né? O Valdir, querido, bom dia, Decimar, bom dia, Andréia, todos os da Rádio Central, todos os ouvintes, por favor, leve na oração meu nome, Valdir Elias, e todos os meus familiares. Amanhã eu completo 60 anos e eu só tenho a agradecer a Deus e a Nossa Senhora Desatadora dos Nós na minha vida. Valdir Elias, amanhã tá completando 60 anos. Ô, Valdir!
2: Parabéns!
0: Parabéns, meu querido amigo e irmão! Saúde pra você, Valdir!
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0: Bom dia!
3: Decimar, bom dia. Então, Decimar, primeiramente, uma semana, um final de semana abençoado pra você. Bem, com saúde e alegria, você e sua família toda.
0: Amém!
3: Pra o André, família. Então, Decimar, é bem isso que essa mulher falou mesmo, viu? Eu tive lá também com a minha sobrinha, nós fomos visitar o túmulo do meu sobrinho. Nossa, fiquei horrorizada também, viu? Valeta, assim, quando tava chovendo, aquelas valetas, tudo. É como falou, parece quase que arrancando mesmo. Não arranca porque é profundo, mas quase que arrancando, parece os cadáveres lá. Então, é muito feio, muito horrível. Nossa, foi isso aqui, nem parece cemitério, parece pasto. Amei as árvores, muita mangueira, tudo, mas é bem relaxado mesmo, é bem desmanzelado mesmo. É tipo assim, eles não podem mexer nos túmulos, mas eles teriam que estar notificando as pessoas, exigindo um visual, um cuidado maior, exigindo. E tá, como sempre, pegando no pé, né? Porque senão não vai mesmo, né? O povo morreu, joga lá, não tá nem aí, não é nem enterrar, jogar, né? Aqui o da Acácia, aqui em Valinhos, nossa, é uma beleza. Muito limpinho, muito organizado, Até a grama, uma grama bonita, até eu falei, será que regam essa grama? Porque estava tão verdinha. Eu estive no enterro, no velório enterro de um rapaz que faleceu aqui no dia 11, enterrou dia 12 agora. Nossa, eu fiquei assim, admirada. Tudo muito bonito, até logo depois do Dia dos Pais, parecia um jardim, todo cheio de flores, mas muito diferente dos amarais, muito diferente. Mas aqui eles pegam no pé, sim, mesmo lá no João Batista, onde tem sepulturas e é onde enterrado meu pai com minha mãe, a gente traz sempre em ordem, sempre arrumadinho, e a parte da gente. E teve uma parte lá que, na época da Covid, quebraram, e foi gente da prefeitura que quebrou. Eu exigi que arrumasse, e eles arrumaram por conta da prefeitura, porque eu falei, estava em ordem, estava arrumado, e vocês foram lá e quebrou. Portanto, eu quero lá arrumado. E foram arrumaram, viu, Decimar? Porque a gente tem que exigir, tanto da parte da CETEC, exigir dos usuários do cemitério lá, como a gente também, né? Tem que ter uma conversação. Que bom que ele vem. Não sei se vai dar para você ver essa mensagem, mas eu fiquei horrorizada. Até nós estamos pensando de trazer o meu sobrinho aqui para Valinhos quando fizer 3 anos que ele faleceu.
0: É, pois é. Então, muito obrigado pela sua participação, viu, Regina? É isso, o dono do terreno é o responsável, tá? É o dono do terreno responsável, então tem que ter esse cuidado. O Mário Sérgio Fantini tá aqui com a gente também, um grande abraço, muito obrigado. Ele tá pedindo para colocar na oração o nome de Fátima, de Érica e de William. Muito obrigado, meu irmão. Olha a hora, gente, olha a hora, 10 da manhã mais 20 minutos, a partir de agora, na Rádio Central, o maior grupo de orações do rádio do Brasil. Não só pelo rádio, mas também pelos aplicativos e pelo canal do YouTube, Decimar Leite. Rádio Central. Estamos todos reunidos pelo rádio. Esse veículo maravilhoso, gostoso, companheiro rádio. Também pelo nosso canal do YouTube. Em nome do Pai. Reunidos estamos em nome do Pai.
4: Em nome do Filho.
0: Em nome do Filho.
4: Em nome do Espírito.
0: Em nome do Espírito Santo. Que São Frei Galvão, o primeiro santo brasileiro, nos abençoe.

0: irmão e irmã, devoto e devota do nosso primeiro santo brasileiro, Frei Galvão. Eu, Padre Armênio, capelão do Mosteiro da Luz, te desejo que nosso Senhor Jesus Cristo e Nossa Senhora, a Imaculada Conceição, e Santo Antônio de Santana Galvão estejam hoje e todos os dias de tua vida ao teu lado para te proteger, dentro de ti para te conservar, à tua frente para te guiar, ao teu lado para te guardar e acima de ti para te abençoar. Que desça sobre você, sua família e todo o nosso povo brasileiro, pela intercessão de Santo Antônio de Santana Galvão, as bênçãos de Deus Todo-Poderoso, o Pai, o Filho e o Espírito Santo. Amém.
1: Eu consagro a Nossa Senhora Aparecida, Rainha e Padroeira do Brasil, todos os ouvintes da Rádio Central, na voz do saudoso e inesquecível Padre Vitor Coelho de Almeida, o Padre Vitor de Aparecida do Norte.

0: que em vossa imagem milagrosa de Aparecida espalhais inúmeros benefícios sobre o Brasil. Eu, embora indigno de pertencer ao número dos vossos servos, mas desejando participar dos benefícios da vossa misericórdia, prostrado a vossos pés, consagro-vos o entendimento, para que sempre pense no amor que mereceis. Consagro-vos a língua, para que sempre vos louve e propague a vossa devoção. Consagro-vos o coração, para que depois de Deus vos ame sobre todas as coisas. Recebei-nos, ó Rainha incomparável, no ditoso número dos vossos servos. Acolhei-nos debaixo da vossa proteção. Socorrei-nos em nossas necessidades espirituais e temporais, e sobretudo na hora da nossa morte. Abençoai-nos, ó Mãe Celestial, e com vossa poderosa intercessão, fortalecei-nos em nossa fraqueza, a fim de que, servindo-vos fielmente nesta vida, possamos louvar-vos, amar-vos e render-vos graças no céu, por toda a eternidade, assim seja. Pela intercessão de Nossa Senhora Aparecida, Rainha e Padroeira do Brasil, a bênção de Deus Onipotente, Pai, Filho e Espírito Santo, desça sobre vós e permaneça sempre. Amém.
1: Graças a Deus, graças a Deus. Prepare um copo com água. Separe aí um copo com água para a bênção da água do Padre Antônio Maria. Separe aí um copo com água. E vamos rezar pela saúde. 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
1: 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Que maravilha. 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
1: Fala, Everton.
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4: Dona Josefa. Alô, Dona Josefa. Prepare o copo com água. Beatriz, querida, prepara um copo com água para sua mamãe. Viu? Padre Antônio Maria e a milagrosa, poderosa e maravilhosa oração da bênção da água.
6: E agora nós vamos pedir a Deus que abençoe a nossa água. A água que eu tenho aqui e a água que você tem aí. Senhor Deus Todo-Poderoso, fonte e origem de toda a vida, abençoe esta água que vamos usar com confiança para implorar o perdão dos nossos pecados e alcançar a proteção da vossa graça contra toda doença e cilada do inimigo. Em nome do Pai, do Filho e do Espírito Santo. Amém. Lavai-nos, Senhor, de todo mal. Amém.
4: Graças a Deus. Vem aí a Ave Maria,
1: com o Monsenhor Geraldo Azevedo, fundador da Rádio Central. Vem aí o mais milagroso padre do Brasil, o padre Donizete de Tambaú. E vem aí direto da paróquia Bom Jesus, o querido amigo padre Rodrigo Oliveira.
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1: 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A oração maravilhosa da Ave Maria. Na voz do querido padre Geraldo Azevedo, fundador da Rádio Central. Hoje é dia da Assunção de Nossa Senhora, dia em que ela foi para o céu. Na Rádio Central, a Ave Maria e a mensagem que fala de

fé valoriza as nossas ações. Tudo que é feito com fé tem um mérito grande na vida da gente. Deus não olha o que fazendo. Quantia para Deus não interessa, ele é infinito. O bastante para Deus não interessa, ele é infinito. Tudo que vem de fora não acrescenta e nem tira nada de Deus. Então, o que valoriza as nossas ações não são as grandes horas que fizemos, as grandes obras, mas como fizemos com fé.

0: pátria. Em nome do Pai, do Filho e do Espírito Santo. Amém. Condenou em concentrão.
1: E agora vamos à paróquia Bom Jesus, né? As missas maravilhosas desse fim de semana, né? Ô, maravilha, o Padre Rodrigo Oliveira celebrando missas hoje, né? Amanhã, domingo, 7 da manhã. 7 da manhã, hein? Pra quem acorda cedo, bom horário, né? Pra ir na missa 7 da manhã. Porque depois fica livre. Quem quiser ir mais tarde, quer dormir até mais tarde, tudo bem. Você pode dormir até, né? E vai lá na missa das 10. Então, quem acorda cedo, vai na missa das 7. Quem gosta de dormir até mais tarde, vai na missa das 10 horas da manhã, na paróquia Bom Jesus, com o querido amigo e irmão, Padre Rodrigo Oliveira. Meu irmão, bom dia!
2: Decimar, muito bom dia, meu amigo.
1: Bom dia.
2: Que Deus te abençoe.
1: Amém.
2: Que Deus abençoe também, nesta manhã de sábado, os nossos milhares de ouvintes. Cada vez mais gente ouvindo a Rádio Central, cada vez mais pessoas sendo alcançadas pelas bênçãos dos céus aqui na Rádio Central. E eu quero dizer a você que está aí do outro lado do rádio, minha senhora, meu senhor, olha, amanhã domingo eu estarei na paróquia Bom Jesus, no centro aqui de Campinas, e eu vou celebrar duas missas, missas carismáticas, gente, missas carismáticas, missas avivadas, com a prece forte do exorcismo para a libertação espiritual. Tem muitas pessoas que estão sofrendo porque são vítimas de inveja, não é? Vítimas de palavras negativas, de pragas, de maldições. Quanta gente que precisa de uma oração forte. Você precisa de uma prece forte? Então venha participar das missas neste domingo. Você vai poder iniciar a novena desatadora dos nós e você vai receber o santo exorcismo para a libertação de todo mal. É nesse domingo, as missas às 7 da manhã e às 10 horas da manhã. 7 da manhã e 10 horas da manhã. Eu quero lembrar que a paróquia Bom Jesus fica ali na rua Francisco Teodoro 278. Gente, é no centro de Campinas, pertinho do viaduto Cury. Rua Francisco Teodoro, 278. A poucos metros do viaduto Cury e próximo também do terminal central. A paróquia Bom Jesus é o lugar que Deus preparou para te abençoar. Então esteja presente ou às 7 da manhã ou às 10 horas da manhã. E tome posse da bênção de Deus. Vamos rezar? Vamos falar com Deus para Ele nos abençoar nesta manhã de sábado e já estamos nos preparando para as missas de amanhã. Vamos rezar com fé. Meu bom Jesus, filho da bendita Virgem Maria, que nesta manhã todos os nossos ouvintes sejam tocados pelas tuas mãos divinas e recebam a graça. E eu peço, Senhor, conduz esta multidão às missas de amanhã domingo, às 7 da manhã e às 10 da manhã. Em nome do Pai, do Filho e do Espírito Santo. Amém. Povão querido, eu vou ficando por aqui e você continua ligado aqui na Central no Show da Manhã com Decimar Leite. Um ótimo sábado, ótimo final de semana. Até amanhã nas missas e segunda aqui pela Central. Até lá.
1: Padre Rodrigo, Deus abençoe, hein? Boas missas pro Padre Rodrigo Oliveira, que Deus abençoe o senhor de forma rica, de forma maravilhosa, tá, Padre Rodrigo? Grande abraço, boas missas mesmo, né? Vai ser uma maravilha, né? As missas do Padre Rodrigo serão maravilhosas. Você tem animais? Tem? Oh, coisa rica, coisa linda. Que bom que você cuida de animais, né? Você é uma pessoa abençoada por Deus. Esse dia lindo, maravilhoso, vamos agradecer a Deus, né? Vamos agradecer a Deus por esse dia lindo. Ele é o padroeiro da natureza. Ele é o padroeiro das pessoas mais simples, mais pobres. E ele é o padroeiro da paz. O mundo ainda tem guerras. Estamos em 2026 e ainda tem gente falando em invadir outros países, né? Ainda tem gente falando em dominar toda a América. O Donald Trump deu uma entrevista, né? Dizendo que pretende tomar o Estreito de Hormuz e transformar o Estreito de Hormuz em território americano. Né? E mais, ele quer, né, dominar toda a América. Toda. Da Argentina ao Canadá. Toda a América. América do Sul, América Central e América do Norte. E tudo isso gera tensão, gera nervosismo. Todos nós preocupadíssimos com tudo isso, né? Guerras. Absolutamente desnecessárias. Guerras. Que só servem para matar. Só servem para tristeza. Só servem para isso. Que São Francisco de Assis, padroeiro da paz, nos proteja e nos abençoe. Na voz do saudoso locutor Cid Moreira.
3: Senhor, fazei de mim um instrumento de vossa paz. Onde houver ódio, que eu leve o amor. Onde houver ofensa, que eu leve o perdão. Onde houver discórdia, que eu leve a união. Onde houver dúvida, que eu leve a fé. Onde houver erro, que eu leve a verdade. Onde houver desespero, que eu leve a esperança. Onde houver tristeza, que eu leve a alegria. Onde houver trevas, que eu leve a luz. Oh, Mestre, fazei com que eu procure mais consolar que ser consolado, compreender que ser compreendido, amar que ser amado, pois é dando que se recebe, é perdoando que se é perdoado.

0: 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Agora vamos para a cidade de Curitiba. Padre Reginaldo Manzotti está chegando com a sua bênção especial de hoje, dia 15, nesse sabadão, dia da Assunção de Nossa Senhora, Padre Reginaldo. Bom dia! Bom dia, queridos filhos e filhas, neste sábado, Semana Nacional da Família. Deixa a luz do céu entrar na sua família. E aí, você deu um tempo a mais para sua família? Se voltou em oração, em prece, em atenção à sua família, dá tempo ainda. Família que reza unida, unida sempre estará. Em nome do Pai, do Filho e do Espírito Santo. Amém. Senhor, amado Jesus, os profetas vos anunciaram como príncipe da paz. Os anjos anunciaram paz aos homens por ocasião do vosso nascimento. Morreste na cruz para consolidar a paz entre Deus e os homens. No dia da ressurreição dissestes: a paz esteja convosco. E por isso, ó príncipe da paz, no início deste dia, nesta manhã, venho pedir: abençoai e santificai a minha família. Peço, Senhor, a graça de que minha família possa ser, de fato, formadora de valores humanos e cristãos. Que todos nós tenhamos atitudes humanas de respeito, dignidade, de valorização do próximo, de promoção humana. Abra nossos olhos às necessidades do próximo. Senhor, pedimos a graça de que nossa família seja verdadeiramente uma família cristã, autenticamente cristã. Exemplo para aqueles que vivem perto de nós. Senhor Deus, afugentai todo o mal. Livrai-nos do perigo de nos perder. E se em algum momento nossos olhares se distanciarem, Senhor, tome-nos pelas mãos e conduze-nos ao lar. Senhor Deus, abençoai a minha família e abençoai a todas as famílias. Afastai para longe das famílias brigas, desavenças, as drogas, o desemprego, a enfermidade, a mentira, a traição. Que a família seja, Senhor, um lugar de diálogo e de amor, de carinho e de afeto. Senhor, abençoai e protegei a minha família nesta manhã. Amém.
1: Pai nosso que estais no céu, santificado seja o vosso nome. Venha a nós o vosso reino, seja feita a vossa vontade, assim na terra como no céu. O pão nosso de cada dia nos dai hoje, perdoai-nos as nossas ofensas, assim como nós perdoamos a quem nos tem ofendido. E não nos deixeis cair em tentação, mas livrai-nos do mal. Amém. Senhor, fazei da minha família formadora de valores humanos e cristãos. Um bom dia a todos. Amém.
2: Padre Reginaldo Manzotti, direto da cidade de Curitiba. Que maravilha poder ouvir o Padre Reginaldo Manzotti, né? Ô, coisa boa, né? Gente, no dia da Assunção de Nossa Senhora, ouviu o Padre Reginaldo. Vem aí o Padre Donizete, o padre mais milagroso do Brasil. 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
0: A oração de Nossa Senhora Desatadora dos Nós.
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0: Virgem Maria, Mãe de Jesus, que nunca deixa de nos amparar e vir em nosso socorro, e a quem Deus encarregou de desatar os nós da vida de seus filhos aflitos, em suas mãos não há nó que não poderá ser desfeito. A Senhora conhece nosso desespero, nossa dor. Volte seu olhar sobre nós. Veja o emaranhado que há em nossas vidas, o quanto estamos amarrados por conta destes nós, Mãe. Por sua graça intercessora, junto a seu filho Jesus, ninguém, nem mesmo o maligno, poderá nos tirar do seu precioso amparo, porque confiamos a Senhora os nós de nossas vidas. Receba em suas mãos os nós que nos amarram e humildemente pedimos: desata esses nós para a glória de Deus e para todo sempre. Que todas as dificuldades sejam superadas, barreiras sejam derrubadas, caminhos sejam abertos e que surjam todas as oportunidades de bem a nós reservadas por Deus. Humildemente pedimos que ninguém tenha força e poder de nos prejudicar, que nada tenha força e o poder de interferir em nossa vida, em nosso trabalho e principalmente em nossa saúde. A Senhora é nossa esperança, consolação e força. Ouça a nossa súplica, nos guardando, nos guiando, nos protegendo, ó seguro refúgio. E à Senhora seremos profundamente gratos. A seu Filho Jesus Cristo, eternamente gratos. Divino Pai eterno, obrigado por tantas graças, verdadeiros milagres que o Senhor nos concede aqui nesse horário todos os dias, pela intercessão de Nossa Senhora Desatadora dos Nós. A bênção do padre mais milagroso do Brasil, Padre Donizete, de Tambaú.
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0: Final do programa ao querido amigo André Pereira, meu muito obrigado, André, bom final de semana pra você. A Soninha Amaro vai apresentar A partir de agora, mais uma edição do A Hora é Agora. Oi, Soninha, muito bom dia, Soninha Amaro.
8: Oi, Decimar Leite, bom dia, tudo bem? Aí, um ótimo final de semana.
0: Pra você também, pro Rony Viana, pras meninas lindas que você tem, viu?
8: Obrigada pra todos aí da sua família também, viu?
0: Tá certo, menina. E aí, tudo pronto? Tudo. O programa vai ser daqueles hoje, né?
8: Ah, eu tô sozinho, eu tô solo hoje.
0: Ó, que coisa. Então, aproveite bastante, tá?
8: Tá certo. E hoje nós vamos fazer uma torta salgada, viu? Muito boa e muito fácil.
0: Vou
8: porque a mulher hoje, ela tem que ser rápida na cozinha, né? Desse Marlete.
0: Tem.
8: E o homem também que mora sozinho. Eu achei muito interessante essa torta salgada e me parece que fica muito gostosa na hora, assim, tipo, não limpou a casa, tá tudo limpo. Limpinha no jantar, aí eu não quero fazer nada que suje muito. Então vai pra essa torta aqui rapidinho.
0: Eu vou estar acompanhando, vou estar ouvindo, tá?
8: Tá bom, beijo pra você e pra todos.
0: Tchau, gente. Bom final de semana e segunda a gente tá de volta. Tchau.
8: Tchau.

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0: aqui, gente. Deixa eu trazer essa maquininha mais perto de mim aqui. Vem cá. Chegou pertinho. E aí, gente, tudo bem? Como é que tá o seu sabadão? Bom final de semana, eu e você, você e eu hoje, junto com o André, lógico, 11 horas e 3 minutinhos. Nós vamos trazer para você a nossa mensagem positiva do dia, sempre no oferecimento de NatuClean. 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Sabadão, tá ensolarado, mas de repente uma ventania, gente do céu, vamos orar. Orar muito porque, olha, tá tudo muito surpresa, hein? Vamos pedir a Deus que ilumine, que Jesus cuide de nós. Gente, cuidar da saúde, eu já quero falar no começo, cuidar dos rins, cuidar de tudo, porque eu não quero começar o programa falando de coisa triste, mas depois eu conto pra vocês. 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Vamos colocar já, André, antes da nossa mensagem?
1: Eu sou a urina amarelo claro. Essa é a cor considerada normal. Eu indico boa hidratação e que os rins estão funcionando direitinho. Eu sou a urina transparente. Eu fico assim quando a pessoa bebe água em excesso. Normalmente não é doença, mas se eu fico sempre incolor, posso diluir sais minerais. Eu sou a urina amarelo escuro. Eu apareço principalmente por desidratação. Quanto menos água a pessoa bebe, mais concentrada eu fico. Eu sou a urina âmbar. Eu posso indicar desidratação mais intensa ou presença de bilirrubina, que pode estar ligada a alterações iniciais no fígado. Eu sou a urina marrom. Essa cor não é normal. Posso indicar alterações no fígado, presença de sangue antigo ou outras condições que precisam de investigação. Eu sou a urina vermelha ou rosada. Eu posso indicar presença de sangue recente. Se não for algo alimentar, é importante investigar com um profissional de saúde.
0: Viu, gente? 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Gente do céu, vamos que vamos. E a correria é gostosa, né, gente? 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Peça aquela música que hoje dá tempo um pouquinho, né? Não tem Se Fosse Você. Nós vamos apresentar a mensagem positiva do dia. Daqui a pouquinho a nossa receita, que eu já falei com o Decimar qual que é. Temos também, que mais, Sônia Amaro? Tem Se Fosse Você hoje? Não tem, não. Tem Oração do Poder de Jesus, Capelinha do Padre Vieira. Tem duas músicas para você brincar comigo também na segunda hora. Ô, Sônia Amaro, como vai ser a brincadeira? Duas músicas, a mesma música de cantor diferentes. Aí você vai escolher, tá bom? E hoje quem pediu aquela música Estrada, que falou, Sônia, eu achei tão linda, do Chitãozinho Chororó, né? Que a gente mandou pra ouvinte e cliente da NatuClean, ela falou, Sônia, eu amei demais, nunca tinha ouvido. A gente vai tocar porque eu prometi, vocês sabem que aqui vocês mandam. Tudo isso e muito mais. Tem um manac, hoje tem um manac, eu e você, você e eu. E aqui comigo, tá ele, o André Pereira. Bom dia, André.
2: Bom dia! Esse cara sou eu.
0: Esse cara é ele. E mostra os telefones, André Pereira, para sua participação. A gente vai abrir também aquele fixo que você quer tanto.

0: 7:07, a gente já começa o nosso programa aqui na Mais Querida, trazendo a mensagem positiva do sábado. Ela conta a história de um jovem garimpeiro. Ele vivia tão apressado que não via, né? O ouro refletindo por baixo da poeira. Oh, meu Deus, uma reflexão importante de como estamos levando nossa vida. Vamos refletir? Preste atenção nessa história aqui.
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2: Imagine um garimpeiro caminhando por uma região conhecida por esconder pequenas veias de ouro. Ele entra ali com ferramentas, esperança e desejo de mudar de vida. No começo, faz tudo com pressa. Cava em um lugar. Depois corre para outro, bate nas pedras, levanta poeira. Muda de direção a cada poucos minutos. Quando não vê brilho imediatamente, abandona aquele ponto. Termina o dia cansado, sujo de poeira e sem encontrar nada. Não porque não havia ouro, mas porque ele se movia rápido demais para perceber os sinais do terreno. Então, um garimpeiro mais velho se aproxima e diz: "Você está levantando tanta poeira que não consegue ver o brilho." No dia seguinte, o jovem faz diferente. Caminha mais devagar. Observa a cor da terra. Presta atenção nas pedras. Quando a poeira sobe, ele espera baixar. E quando a poeira baixa, ele vê melhor. Em certo ponto, percebe um pequeno brilho quase escondido. Não era grande. Não era impressionante. Mas ele teve calma. Cavou ao redor. Seguiu aquele sinal pequeno. E ali encontrou uma veia maior. O ouro estava lá. Mas só apareceu quando ele parou de levantar poeira com a própria pressa. Guarde isso. Muitas oportunidades não estão escondidas demais. Nós aqui, às vezes, estamos agitados demais. Quando você se acalma, a poeira baixa. E quando a poeira baixa, você começa a perceber o brilho. Às vezes, o brilho é uma ideia de negócio. Às vezes, é uma conversa com alguém que pode te indicar. Às vezes, é uma habilidade sua que pode virar renda. Às vezes, é uma pequena chance dentro do trabalho que você já faz. Porque a maioria abandona coisa boa porque não teve o resultado rápido que sonhava. E acaba trocando constância por empolgação. Troca construção por promessa fácil. Troca foco por novidade. E é justamente a calma que protege você dessa situação. Porque uma pessoa calma consegue olhar para uma oportunidade e perguntar: isso é semente ou distração? Essa pergunta separa destinos. Nem tudo que aparece é semente. Algumas coisas são distrações bem vestidas. Parecem portas, parecem chances, parecem atalhos, mas no fundo apenas consomem tempo, energia e paz. Uma semente verdadeira pode começar pequena, mas carrega futuro. Uma distração pode começar brilhante, mas não cria raiz. A ansiedade se encanta com o brilho, a calma procura raiz.
0: E 11 minutinhos. Daqui a pouquinho a gente vai até a Natuclin para você saber do oferta relâmpago. Daqui a pouquinho, mas enquanto isso, você que pediu, quer ouvir de novo, porque gostou muito, nunca tinha ouvido. Chitãozinho e Chororó. Chitãozinho e Chororó, linda, linda, maravilhosa. Quero mandar um abraço especial pro cliente da Natuclin, Wilson Gomes, de Araújo, mora no Parque Dom Pedro II. Fez aniversário ontem, daqui a pouquinho tem parabéns. E pede qualquer música sertaneja para você escolher, Sônia. Daqui a pouquinho escolho uma para você.

0: Vendo a Música Estrada com Chitãozinho e Chororó, Wilson fica aí na expectativa, que daqui a pouquinho tem os parabéns. Escolhemos aqui de São Paulo a Belém com Rio Negro e Solimões para você. Espero que você goste. É bem animada para animar o seu aniversário de ontem. Tá bom? 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
0: 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Quem fala comigo agora? O nosso giro. Sônia Marcia, não pode esquecer do giro, não. Eu tô vendo um peixão aqui na mão de quem, hein? Vamos saber? Vocês provocam a Sônia Amaro, hein?
3: E a Sônia, sou Eliette. Hoje você vai estar sozinha com quem? Com o André, né? Que Deus abençoe nosso dia.
0: Amém.
3: Tô aguardando o amado Batista, Folha Seca.
0: Oh, yeah.
3: Sônia, e hoje também é o aniversário do Cauã, fazendo 17 anos, meu sobrinho.
0: Cauã, parabéns, Cauã. Pra você nessa data, querida. Nossa, ele tá com um peixe na mão aqui, grande, hein? Parece a tilápia que eu peguei, que meu pai teve que ajudar a tirar quando eu tinha aí meus 12 anos. 5 quilos de tilápia, Sônia Mário pegou.
4: Nossa.
0: É, não é mentira, eu tô vendo aqui, ó. Deixa eu ver, quantos quilos tem esse aí? Na mão do Cauã, aniversariante do dia. Fala pra mim aí. Eu também, hein? O peixe, quando vê eu na beira do rio, ele pula.
5: Será?
0: Ele pula no anzol. Ainda mais tilápia.
5: Será?
0: Meu pai correu, senão ia cair dentro do açude. Isso mesmo, eu era pequena. Bom, gente, vamos aproveitar, André. O parabéns também pra ele. Parabéns pra ele que tá fazendo, fez ontem. Parabéns pro Wilson Gomes, de Araújo, mora no Parque Dom Pedro II, fez aniversário ontem, mas vai ouvir a música hoje. Vamos tocar pra ele? É boa, de São Paulo a Belém é um pulinho só, né? Rio Negro e Solimões, Wilson, daqui a pouquinho tem a sua Eliette, calma aí, parabéns, parabéns para todos os aniversariantes, saúde e paz.

0: Estamos aqui, ô louco, hein, gente? Ó, daqui a pouquinho, vou falar no almanac, não preciso falar agora, né? Daqui a pouquinho eu vou fazer umas fofoquinhas aí, hein? Mas, André, eu tenho 2 minutinhos pra cair na nossa cozinha. Deixa eu colocar a minha amiga, só que... Oi, Arlete, tudo bem, meu amor?
1: Via, né? Refletindo por baixo da poesia.
0: Ah, ela gravou, por isso que deu esse número aqui. Tudo bem, Arlete? Gostou? Tá esperta, hein, garota? Tá esperta. Dona Luzia, tudo bem? Um beijo, um bom final de semana.
2: Oi, Sônia Mari, bom dia, Sônia Mari. Aqui é a Clarice.
0: Oi, Clarice.
2: Um bom dia pra você, um bom sábado pra nós. Sônia Mari, põe meu nome em oração, Clarice Andrade, põe o nome da Luísa, põe o nome da Ana Cláudia, que é minha filha, põe o nome da Fernanda Andrade Cristina, que é minha sobrinha, que mora aqui, põe o nome da Lília, que é outra minha sobrinha, e põe o nome do meu irmão, que mora lá no Parque do Estado, e põe o nome da Nelza, que é minha cunhada. Mora no Parque do Estado também. Um bom dia para nós, Sônia Mari.
0: Bom dia.
2: Deus te abençoe. Todo dia eu ouço o seu programa.
0: Que bom,
2: você
0: amor.
2: Você tá em cima do meu micro-ondas.
0: Deixa lá que eu quero ficar quentinha.
2: Uma caiada nele lá, de um arrumado. Aí todo dia eu ouço esse programa. Seu, desse Marlete, do padre. Deus abençoe você, Sônia Mari. Tchau.
0: Tá bom, meu
2: Fica
0: amor.
2: Com Deus.
0: Se quiser ouvir pela internet, nós mandamos. É só pedir o link, né, André? Aí o André já manda pra mim aqui. Tá, vamos que vamos. Mais uma aqui pra gente, pra cozinha.
3: Bom dia, Sônia, tudo bem? Um abraço pra você, pro Rony. Hoje tá aqui em Vinhedo, né?
0: É, tá de atestado.
3: Eu moro quase, né? E coloca meu nome e família, só nas orações, tá bom? E que Deus abençoe um ótimo sábado, só um ótimo domingo, um ótimo semana pra você, pro Rony, pro Decimar, pro Ju, pro André, pra todos, Sônia, pra todos os ouvintes, pra todos os ouvintes, pra toda a central, que seja um final de semana abençoado, bastante saúde, bastante paz, pra suas filhas, né, Sônia, que a gente quer. Me manda a receita, Sônia. Sônia, um dia eu pedi a receita pra você, se você puder fazer um favor também, que eu gostaria. Aqui é que você fez com pedido de frango, acho que é o creme de milho também.
0: Tá.
3: Você manda pra mim o que você puder, fazer um favor.
0: Tá bom.
3: Sônia, se der tempo, eu gostaria de ouvir hoje a música, Sônia, com Júlio César, Tu. Um abraço para todos, uma semana abençoada. Que Deus, Espírito Santo, proteja e guarde todos vocês.
0: Tá bom.
3: Com Deus, um abraço para todos.
0: Beijo, meu amor, beijo. Deixa eu te mandar o telefone. Meu, você vai lá, adiciona lá, 1998, opa, pulou aqui. Deixa eu pôr no maiúsculo, 98 446 12 15. Você pode ficar à vontade, viu, gente? Pode pedir. Às vezes eu não atendo, eu não mando na hora, mas eu mando depois, tá? Até à noite eu mando. Fala assim, Sônia, me manda a receita tal. Eu mando. 1998 446 1215, Sônia Amaro. Tá bom? Ó, Maria, eu acho que você tem, né? Eu acho que você tem. Ok? Tá aí, mandei pra você, aí você pede tudo que você quiser. Beijo, meu amor. Bom, tá aí então. 1998-446-1215 é meu telefone particular. E agora a gente vai sair para os comerciais. Eu vou fazer essa torta salgada. É rapidinho. Vamos lá?

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0: 11:35. 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
0: 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Vamos fazer a nossa receita, André? Torta salgada. Prepare uma vasilha, uma bacinha, tá? Você coloca 3 ovos, 1/2 xícara de óleo, 1 xícara de leite, 2 xícaras de chá de farinha de trigo e mistura tudo muito bem. Vou repetir. 3 ovos, 1/2 xícara de óleo, 1 xícara de leite, 2 xícaras de farinha de trigo e mistura tudo muito bem. 1 colher de fermento, 1 colher de sopa de fermento em pó, tá? Mexe. Aí tá lá na vasilha, você vai sujar uma vasilha só. Aí você pega 200 gramas de milho. Sônia, eu não gosto de milho, eu gosto de ervilho. Põe o que você quiser, viu, gente? 1/2 pimentão cortadinho, tá? Pode ser o vermelho, verde. 1 tomate em cubos pequenininhos, bem pequenos. 1/2 cebola cortada bem pequena também, bem pequenininho, batidinha. 1 peito de frango, só que ele já tem que estar cozido, desfiado e temperado. Você já cozinhou ele, já deixou ele ali. Prontinho, você cozinhou com tempero, desfia, refoga ele, dá uma refogadinha, tá desfiado e cozido, pronto, tá guardadinho lá. Aí você mistura também nessa massa que tá na vasilha. 1 colher de chá de sal, mistura, aí pega uma forma, vai untar a forma, tá? Colocar essa massa e vai salpicar bastante. Bastante mussarela ralada. Se você não quiser a mussarela, pode ser o queijo que você preferir. Não esqueça do orégano, do armazensaudável.com.br. Aí você vai salpicar orégano. Vai levar ao forno. Sônia Amaro, quanto tempo? 20 minutos. 20 minutinhos. Essa delícia com suco de laranja.
2: Sônia. Que delícia.
0: Eu tenho pimentinha aqui. Posso pôr? Pode. Pode colocar sim. Foi aí então a nossa receita dessa torta. Que tarta, Sônia? Torta rápida e ligeira pra você.
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0: Bom, vamos que vamos, né, gente? Eu tenho aqui, eu gosto muito dele, quando ele fala, viu, André? Sônia Amaro vai ter que achar ele aqui. É o
3: Sônia Amaro.
0: É ela mesmo, é ela mesmo que tá aqui. Eu quero colocar o doutor Laí, falei de curcumina, né?
4: Falou.
0: Falei? Falei,
4: falou.
0: Ó, o telefone não para, o telefone não. Tá pulando tanto aqui, André, de tanta mensagem. Não ri, não. Não ri, não. Não ri, não. Tá bom? Vou colocar o doutor Laia Ribeiro. Eu gosto muito dele. Eu vejo entrevista dele na TV, quando ele tá, eu paro.
4: Uhum.
0: Ah, deixa eu ver se eu consigo, porque a minha internet tá boa. Tá arrasando, mas a hora que eu preciso, ela fala assim, para um pouco, Sônia. Vai devagar. Bom, peguei. Peguei aqui. Gente, olha que interessante. Sempre que ele tá falando, eu copio lá, eu gosto muito. E ele vai falar os sintomas, tudo o que é preciso, né, Sônia Amaro? Você vai colocar aqui no... Dr. Laí vai falar um pouquinho da curcumina.
5: A Índia é o país do mundo que tem menos incidência de Alzheimer e Parkinson per capita.
0: Verdade.
5: No mundo. E atribui-se ao uso da curcumina, da cúrcuma, desse açafrão da terra. Mas aquilo ali é o mais potente anti-inflamatório que a natureza fabrica. Essa pessoa vai melhorar o intestino, vai melhorar o pulmão, vai melhorar o coração, vai diminuir a chance de câncer, porque é um potente anti-inflamatório. Hoje, todas as doenças crônicas degenerativas, quase um pleonasmo, são doenças relacionadas com o processo inflamatório. Então, existe uma inflamação subclínica, que a gente chama. Você fala, mas eu não tenho nada inflamado. Não, não precisa ficar vermelho, não precisa doer. São pequenas inflamações que ocorrem no corpo da pessoa, que aumentam uma substância chamada citocinas, e essas citocinas perturbam o metabolismo do corpo a ponto de predispor esse corpo a doenças. Então, por trás do Alzheimer tem inflamação, por trás do Parkinson tem inflamação, por trás do câncer tem inflamação. Quando você pega um produto que tem um processo anti-inflamatório natural, como é o açafrão da terra, como é a curcumina, que é extraída do açafrão da terra, você melhora muita coisa, entendeu?
6: Então, em vez de tomar o remédio tradicional que se compra na farmácia, opta por uma alimentação.
5: Pois é, quando você compra o anti-inflamatório na farmácia, você vai pagar um preço, porque quando ele cai no seu estômago, ele perturba o metabolismo do estômago. Quando ele cai no intestino, ele faz buraco na membrana. Aí a pessoa desenvolve o que se chama hiperpermeabilidade intestinal. Começa a vazar do intestino para o sangue coisas que não deveria. Por exemplo, uma proteína não digerida que ia sair nas fezes, agora como o anti-inflamatório frequente lesou, aí passa, entendeu?
6: E isso, logicamente, tem estudos científicos.
5: Como tem? Você vê, pessoas que têm esse costume de ingerir analgésicos. A principal causa de transplante renal nos Estados Unidos, que é onde tem estatística, é o uso abusivo de analgésicos. A pessoa toma um analgésico achando que não é nada, pô. Amanhã eu vou tomar de novo, qualquer dor de cabeça eu tomo analgésico. E aí, lesa o rim, depois aparece lá, tem que fazer hemodiálise. Sabe por quê? Mas por que eu tenho que fazer hemodiálise? Porque você toma analgésico a vida inteira.
0: Toma cuidado. Tem que tomar cuidado. 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
0: Tá aí, 11 horas e 44 minutinhos, Sônia Amaro. Quem fala comigo, bom dia ainda, bom dia, bom dia.
8: Bom dia, Sônia. Bom dia, abençoado para todos.
0: Amém, para você, Vera.
8: Sua família, povo da rádio, toda a humanidade que precisa muito de Deus. Coloque nosso nome em oração, família Silva, Pereira, todo mundo em oração. Manda a receita para mim.
0: Tá bom.
8: Obrigado, Sônia, fica com Deus, todos vocês.
0: Beijo, beijo, meu amor. Beijo, beijo. O Carrijo conseguiu gravar, né? A receita. Que bom, Carrijo. Qualquer coisa me avisa no 1998446-1215. Vera, anota meu telefone particular, pode ficar à vontade. É só mandar mensagem. 1998446-1215 para receita.
3: Bom dia, Sônia, tudo bem?
0: Oi, Catarina.
3: Por favor, manda a receita para mim, tá bom?
0: Tá bom.
3: Bom final de semana. Eu vou almoçar no restaurante aqui perto, daqui
0: junto.
3: A pouco estou de volta.
0: Vou
3: obrigado.
0: Junto. Bom almoço, eu vou junto com você. Me manda a receita, seu Diamante, me manda Zeza, Zeza do céu. Tudo bem aí, Zeza? Beijo pra você. O que, que ele tá fazendo de gostoso? Deixa eu ver aqui, ele vai falar pra mim.
4: Oi, Soninha.
0: Oi.
4: Bom dia.
0: Oi,
4: Dona Zeza. Gentileza, coloca meu nome na oração, toda minha família, todos vocês do Central. Ah, e boa semana para todos nós. Fica com Deus. Alô?
0: Tá bom.
4: Hoje, hoje Soninha, arranquei quase um balde de açafrão.
0: Ah, açafrão tá aqui, açafrão.
4: Vou fazer ele, um pozinho dele. Alô?
0: Tá bom, meu amor. Tá bom, um beijo para você. Ô, André Pereira. Vamos tocar a música da Eliette pro aniversariante também do dia. Ela pediu ontem, não deu tempo. É, a Folha Seca a gente não tocou ainda, né? Susto, pensei que eu já tinha tocado. Vamos lá, então? Tá no ar, na ponta da agulha, pra você, Eliette. Valeu a pena esperar, porque essa música é linda, né? Folha Seca.
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2: Acerte o seu relógio, não vai perder, hein? A hora 11:50. 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
3: Olha, eu sei que é cedo ainda, mas eu tô bem feliz com o resultado. Comecei a fazer a dieta na segunda-feira e eu me pesei hoje. E eu já perdi 1,4 kg.
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2: Sônia Amaro. Eu tenho um minuto para atender a nossa Maria Tereza.
4: Oi, Sônia Amaro, bom dia, tudo bem aí? Mudou o número meu agora. Mudei o número do meu celular.
2: Você mudou?
4: Tô mandando um contato para você aí. Um bom dia para você. É a Maria Tereza de Valinhos, viu? É, dá para você colocar o nome da minha família na oração. E também eu quero que você, se você puder, mandar aquela receita de hoje para mim, tá bom, Sônia Amaro?
2: Tá bom.
4: E quero... É, ouvi uma música dos Amantes do Luar, que chama, né? Ela, uma música que fala de amor, só que eu não sei o nome, tá bom, Sônia Amaro?
2: Amantes do Luar?
4: Se você tocar pra mim, eu agradeço, tá?
2: Luar.
4: Um bom dia, um bom programa pra você. Deus abençoe você, um bom fim de semana.
2: Beijo, querida. Acho que é Noite de Luar, né? Acho que eu já vi essa música, já tocamos aqui. Depois o André, você vai comigo até uma, André? Vai comigo até uma? Vai? Com alegria? Dá um sorriso. Quando o Juan tá aqui, ele vaza. Meio-dia. Bem feito, vai ficar aqui.
5: É,
2: comigo.
5: Brincadeira, meu.
2: Ó, Oi, Sônia. Manda receita, torta de frango pra mim.
5: Tome.
2: De quibe também? De ontem? Ô, mas vou mandar, viu? É, deixa eu ver aqui. Vou mandar meu telefone também. Telefone meu, mas tá aqui, ó. O meu, 1998-446-1215. É, WhatsApp, tá? Zap. Deixa eu escrever Sônia.
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2: Sônia Amaro, pede as receitas lá. Já vai ter um canal da Sônia Amaro só com as receitas. Oh, meu Deus, cadê meu nome?
6: Sônia Amaro e você. Impossível de esquecer. Ai, docinhos,
2: oh meu Deus, aqui tá fervendo, meu Deus, dou conta?
7: Tá bombando, tá?
2: Fátima Bardinhas, bom dia.
8: Oi, Soninha, bom dia. Tudo bem com você? Soninha, manda a receita de hoje pra mim, por favor. Bom fim de semana, viu? Fica com Deus.
2: Fátima Barzinho, tá todo mundo ligadinho aqui. Gostar da receita fácil, né? É, toda mulher gosta. Você gosta também, André Mariana? Gosta?
9: Bom dia, Soninha. Que é a Romilda do Dique 1. Tô aqui na tua escuta. Deixei pra outras pessoas ligar, que sempre eu tava ligando. Mas eu tô aqui na tua escuta. Só posso ouvir no sábado, porque eu trabalho de segunda a sexta. E no sábado eu ouço o Decimar. E depois ouço você.
2: Obrigada.
9: Aí eu gostaria da receita da torta de hoje, viu?
2: Obrigada, Romilda.
9: Um ótimo final de semana. Coloca meu nome em oração, meu e de toda a minha família.
2: E família.
9: E todo pra vocês aí também, tá?
2: Obrigada, meu amor. Tá bombando, André. Segura essa, segura.
10: Oi, Sônia. Bom dia, tudo bem?
2: Bom dia.
10: Aqui é a Joana de Vinhedo.
2: Oi, Joana.
10: Eu gosto muito do seu programa, viu?
2: Obrigada.
10: Ouço todos os dias. Eu queria que você mandasse a receita pra mim, do quibe e da torta.
2: Quibe.
10: Obrigado, bom dia.
2: 19.
10: Bom final de semana.
2: Tá bom, vou fazer o possível pra mandar o do outro, do quibe. Agora, Joana, marca meu telefone e adiciona aí, viu? Esse é um telefone meu, mas que eu possa atender vocês. Vocês podem mandar mensagem. Sônia, manda a receita do quibe pra mim, eu mando, tá? Então é o 19 9. Opa! 98446-1215. Não fica com medo, não, é meu. Tá bom? Sônia. André, vou passar isso daqui pra você fazer pra mim, viu? Sônia Amaro. É zap, viu? É zap, tem um montão de gente lá. Preciso dar uma olhada que acho que já estão pedindo. 98446-1215. Já nós vamos sair pros comerciais, André. Deixa eu só ver aqui como é que tá ele, pra eu falar pra vocês. É, tá bombando. Tem a Vera Lúcia, tem o Jaiminho. Oi, Jaiminho. Beijo pra você, viu, querido? Tem Gabriel, tem a Aline, a nossa ouvinte. É, Aline, um beijo pra você. Elza Marques, nossa amiga ouvinte no meu celular. Tem Edvirgens. A Maria Bernadette, olha quanta gente tem. Essa daqui eu não marquei o nome, deixa eu ver aqui. A Maria do Socorro, tá todo mundo aqui. Então, marca também aí, Joana, o meu telefone. Já tá aí, viu? Vê se vê. Deixa eu mandar. Pronto, tá aí. André, vamos sair, a gente volta já com a nossa oração do poder de Jesus. Meio de quatro.
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1: Meio-dia e cinco, chegando a nossa oração do poder de Jesus.
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1: Na nossa oração do poder de Jesus, quero colocar a Darcy, de Fátima, a Eliete, Cauã, que está fazendo aniversário hoje, Clarice, também do Parque das Indústrias, Luísa, toda a família dela, toda a família dela. Também aqui eu tenho Ana Cláudia, Lília, Fernanda, se não me engano, também na nossa oração, a Elza, quero colocar o Wilson Gomes, nosso ouvinte, cliente da NatuClean, Araújo, do Parque Dom Pedro II e família, Maria Aparecida e família, Vera Lúcia e família, família Silva, Pereira, Catarina e família, Donizete da Vila Mercedes e família, Tereza Salmazo e família, Maria Tereza de Valinhos e família, Fátima Pardim e família, Joana de Vinhedo e família, Valdo Bazar, e todas as pessoas que estão comigo neste momento, quero colocar também, deixa eu ver, eu acho que era, deixa eu pegar só um nome, Maria de Fátima também na nossa oração, deixa eu abrir aqui, Maria do Carmo, todas as pessoas que estão comigo ouvindo agora, a Cleide, também na nossa oração do poder de Jesus, a minha família, a sua família, todas as pessoas.

e dos meus ouvintes, peço que interceda junto ao seu Pai Todo-Poderoso para que proteja a mim e todas as pessoas que eu mais amo, nos livrando de todo mal. Tenho certeza que vou superar a dificuldade em que me encontro, graças à fé que eu tenho em Ti, Senhor. Feche os olhos a todo espírito do mal e abro meu coração apenas para aquilo que me ensinou, para as obras de teu Pai. E nesta oração, do seu poder, eu venho pedir tua bênção. Que Deus, vosso Pai, com toda a sua força e misericórdia, me dê esperança e proteção nas horas mais difíceis de minha vida. Afaste o medo e a dúvida de minhas decisões. Fortaleça minha fé a cada dia, em nome do seu poder, Senhor Jesus, que assim seja. Amém, Pai Celestial. Meio-dia e 9, e nós também devemos cuidar do nosso espiritual, viu, gente? O espiritual é importante para a saúde, para você na depressão, para você que está angustiado, angustiada, né? Muitos problemas, a gente não quer problemas. Eu estava conversando ontem com o Rony, com um outro amigo nosso, que foi em casa, uma amiga. Falei, não, a vida não é fácil. Eles estavam também, a gente estava falando sobre a vida. É, nesse caminhar nosso tem muita coisa, né? Muitos problemas, mas a gente tem com fé seguindo. E o padre, ele entra nisso, porque com a capelinha, São Miguel Arcanjo, né? 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
0: Vamos colocar mais um ouvinte no ar, André. Vamos que vamos aqui, porque é o giro do sabadão.
2: Bom dia, Sônia. Boa tarde, quer dizer, Sônia. Tudo bem? Meu nome é Maria de Fátima. Manda a receita do quibe pra mim, Sônia, por favor.
0: Manda sim.
2: Tá? E coloca o meu nome, o nome da minha família toda na oração. Maria de Fátima, Jardim Ouro Preto, tá bom?
0: Tá bom.
2: Obrigada,
0: Sônia. Eu peguei seu nome aqui, eu coloquei, viu? Deixa eu te mandar meu telefone também, tá? Você quer o quibe, né? Aí você fala comigo. Adiciona lá, Sônia Amaro, viu? 19 98446 1215. Sônia Amaro, deixa eu escrever pra ela, porque senão ela vai falar, que é esse telefone? É zap, viu? Sônia Amaro zap. Pronto, tá bonitinho, adiciona ela que você pede tudo que você quiser, menos
3: Sônia
0: dinheiro, tá?
3: Amaro.
0: 19 98446 1215. O André, achou engraçadinho, André? Você tem eu lá, né? Mas o André também tá lá no meu WhatsApp. Vamos até a Natuclin agora, já eu toco tu pra você. 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Meio de 15. 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Gente, é importante, viu? Vou colocar aqui os sintomas para você ficar atento. A diabetes que é uma doença perigosa, né, André? Silenciosa. Vamos ouvir os sintomas do diabetes? Presta atenção.
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0: Isso, gente, pode ligar lá agora. 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Pede para diabetes. Porque a diabetes é uma doença silenciosa. E, nossa, gente, ela é muito perigosa. Então você tem, você pode ter, mas tem que ter o quê? Equilíbrio nela, né? Tem que estar controlada. Controlada. A minha amiga foi fazer um check-upão. Eu sempre falo das amigas, mas eu não vou falar o nome dela, tá? Ela fez o check-up. Ah, Sônia, eu não tenho diabetes, eu não tenho nada, eu não tenho nada. Ela fez. Ela tava passando mal, sabe? Ah, deu diabetes. Agora, tá cuidando, porque... Não tem nada. Eu falei, olha, eu sou assim, equilibrada, 108, porque eu já tive 126, lembra, gente? Mas eu tô no pré, não adianta. É, depois que você cai ali 103, você tá no pré. Você é diabético, né? Aí cê, mas não é uma coisa exagerada. Você tem 113, 108, 106. O que manda é a clicada. A clicada não pode passar de 7. Tá bom? A clicada não pode passar de 7. É a clicada, é importante. Não adianta nada você. Porque muitas vezes você mede o dedinho, mas você não tem a clicada, tá só ali. Eu fui medir do dedinho, eu tava com 90, tá ótimo, né? Mas, tá ótimo, mas você tem que fazer, quando você faz o exame, o médico já pede a clicada, é a diabetes clicada, você nem vê, é no exame de sangue mesmo, tira o sangue, faz a normal para saber a taxa e a clicada não pode passar de 7, tá? Tem que estar 6, 6,5, 6... 5 e pouco, aí tá bom, aí você não corre muito risco, mas controla sua diabetes. Então eu fico de olho na clicada quando eu faço. Então pede lá, gente, porque diabetes é que nem a minha amiga, não tem nada, Sônia. Eu falei, olha, cuidado, hein? Cuidado, faz tudo, porque você tá mal, faz. Fez, deu. E ó, gente, eu perguntei a clicada dela, tava alta, tava bem alta. 8. Eu falei, agora ela deu uma enxugada em tudo, na comida, em tudo. É, refrigerante, enxugou também, falou, Sônia, eu já tô me sentindo melhor. E agora eu quero falar, gente, com a Thelma, que vai passar esse depoimento para nós. Vamos ouvir?
3: Boa tarde, sou a Thelma de Campinas. Tô tomando magnésio, gostei muito, faz uns 3-4 anos que eu tomo pela Natuclean, não troco essa marca por nada, assim, eu sou muito sistemática, sou fiel a uma coisa só, né, uma marca só, que me faz bem, que eu me sinto bem, e comecei a tomar e me senti muito, muito bem. 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Tenho 45 anos e vou continuar. Não vou parar de tomar, não.
0: Olha que bonito, Thelma. Amei o seu depoimento. Coisa boa, né? Coisa boa a gente tem que divulgar. Ela não troca não de marca, eu também não. Então eu sinto segurança. 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
0: Meio dia 26, ela está aqui. Maria do Carmo.
6: Sônia Amaro, boa tarde. Aqui é Maria do Carmo, aqui no Dix 5.
0: Oi, linda.
6: Então, eu vi uma ouvinte pedindo a música do Júlio César, Tu.
0: Você quer?
6: Eu quero reforçar, eu também quero ouvir.
0: Tá aqui, vai tocar.
6: Eu não sabia que ele tinha falecido, eu não sabia. Fiquei sabendo no último domingo 8. Nossa. Eu mexendo no celular e vi por um acaso e não acreditei. Aí perguntei no Google. Não sabia, Sônia, é impressionante, eu não sabia. Mas tudo bem, está com Deus, nosso Jesus Cristo, né? Está na paz. E põe meu nome na oração, a Maria do Carmo Marques de Lira. A família Marques de Lira, por favor, tá?
0: Tá bom.
6: Um abraço. Um ótimo sábado, um ótimo fim de semana.
0: Tá certo, querida. Realmente uma perda, né? Mas é importante que ficou ele sempre com a gente, com a música. Vamos ouvir? Daí, você, Maria Aparecida, que pediu, e a nossa amiga agora... Que pediu também a Maria do Carmo. Tudo Maria, né? Que gostoso. Vamos ouvir então, Júlio César, Tu.

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0: Estamos de volta aqui, meio-dia 34, o Almanac, hoje com a sua participação, lógico, né? Porque só tem uma falando, quando tem dois, aí não dá quase tempo, né, Rony Viana? Ele faz falta. Eu, você, você e eu, André. Bom, gente, o Almanac começa, tem uma fofoquinha aqui, tá? Do Chiquinho Scarpa, é, dinheiro é bom, mas cuidado com ele, né? E eu quero também perguntar hoje pra você, é uma coisa que eu, de vez em quando, eu sinto saudade. Roupas. Roupas do passado. Que você sente saudade? Porque eu tava passando com a Júlia numa lojinha, assim, eu vi... Aonde que foi? Não foi numa lojinha, não. Foi no shopping. Isso, ela foi comprar bermuda de presente pro Rony, comprou mais algumas coisinhas e eu vi a calça. Uma calça, mas era mais de, assim, 15 anos. Eu falei, Júlia, olha, a mamãe usou calça assim. Como que era a calça? Era cheia de frutinhas. Sabe, cheia de frutinhas? É... ameixa, por exemplo, de ameixa ou de maçãzinha. E eu usei ainda jovem, eu tinha meus 14 anos. Então eu falei, Júlia, olha, e aí vimos Lastec, né? Aí nós estava vendo também qual outra roupa, modelo do passado. A boca de sino, né, gente? Então, fique à vontade no telefone para falar do que você sente saudade de roupa. Você sente saudade de alguma roupa, André? No passado, quando você olha e fala, nossa, meu tempo. Eu tenho saudade também daquelas saias. Sabe aquela sainha de babadinho que ainda tem. E sinto saudade também quando a minha mãe fez uma saia de saco. É, era de ração que o meu pai comprava para os animais. E aí a minha mãe lavava, ficava num tom cru e fazia. E até dava uma desfiadinha na barrinha. Então, a gente sente muita saudade. O que você sente saudade de roupitas que você usava lá no passado, hein, gente?
1: Saudade.
0: É, não tinha bolsa, tinha embornar. Eu não sei o que era aquilo. Você sabe, André? Aquele que uma tirinha, o saquinho assim, embornal. Não, não é. Então vocês avisam aqui a gente, avisa aqui, quem quer falar comigo? Não deu pra pôr na primeira hora, na segunda, mas vai agora.
2: Oi, Soninha, aqui é a Dona Luzia, tudo bem, meu amor?
0: Tudo bem, querida.
2: Então tá bom. A gente tá sempre ligadinho em você, no seu programa aí, tá? Maravilhoso, parabéns pelo programa, tá? Que Deus abençoe
0: tá
2: sua
0: bom,
2: família. A família nossa central e a minha família e todas as famílias, com muita união, paz, amor, compreensão, tudo de bom, né? Saúde, né? Ô Soninha, coloca aquela música, Obrigada a Deus, Cristo vive em mim. É uma música muito linda, de gratidão a Deus, tá? Eu agradeço a você. Um bom final de semana aí, Deus abençoe.
0: Tá bom, meu amor, tá bom. E aí, tá valendo, Luzinho, o que você sente saudade? É, agora é de roupa, hein? De roupa, o que você sente saudade? Já tem alguém no telefone, André? Já tem alguém? Vamos lá falar que você sente saudade. Hoje é de roupas, viu, gente? Eu quero recordar a roupa. Alô, bom dia, boa tarde.
3: Boa tarde. Olha, o que eu tenho muita saudade é de falar com o Decimar e falar com a Sônia Mari e não tô conseguindo linha.
0: Mas você tá falando comigo. Como é que você pode ter saudade, amiga? Ô, querida.
3: Ô, Sônia.
0: Oi.
3: Ah, você tá falando de roupa.
0: Ah, de roupa. Não é de prato, de nada, de...
3: Eu tenho saudade dos meus tempos de 15, 14 anos.
0: Mas aí que roupa você usava, assim, que você marcou?
3: Ai, Sônia, na minha época, de criança, de adolescente, não tinha esses negócios.
0: Você usou roupa de saco?
3: É, roupa de saco, comprava um saco de açúcar pra fazer roupa, mas eu não tenho saudade disso aí, não.
0: Oh, hoje em dia é chique, sabe aquele saco de, quando você faz uma saia?
3: É verdade, minha mãe comprava, lavava, alvejava, ela mesma cortava, ela mesma costurava tudo na mão.
0: Olha, se você vê na praia, a gente vê
3: e
0: muito.
3: Era pra vestir em casa, pra sair, qualquer lugar.
0: Então, não, era eu usei.
3: Mas eu não sinto muita saudade disso aí, não, viu?
0: Não, eu quero fazer um vestido pra mim, é um vestido assim, bonito.
3: Hoje em dia possa ser E a moda pega, para alguém faz uma roupa assim, uma calça, um casaco, até para fazer um casaco para tempo de frio é bom, viu, Sônia?
0: Sim, é, fica bonito, né? Bem bordado, às vezes.
3: É verdade, mas como antigamente, Sônia, não.
0: Tá bom então, amor, um beijo.
3: Já toca a música aí para mim.
0: Qual?
3: Ai, meu Deus do céu,
0: Olha lá, tá vendo?
3: Aí a ansiedade é tanto de falar com você que eu esqueço das músicas.
0: Tá bom, eu toco uma pra você, pode ser?
3: Toca Aguinaldo Timóteo.
0: Ó, posso tocar a Daniela Mercury?
3: Tá bom. Um beijo pra você,
0: beijo,
3: pra menina e pro Rony.
0: Tchau. Ai, o que você sente saudade de roupa, gente. Eu lembro a minha prima Tata que tá no céu. Ai, eu ficava louca, mas eu era baixa, então eu não podia usar a boca de sino, sabe? Ela, como ela era alta, ela fazia pra muita gente que era alta a boca de sino, né? Era lindo, mas pra mulher alta eu já não usava. Não usava, mas é uma coisa marcante pra mim, eu achava lindo.
1: Oi, Saninha. É o Donizete.
0: Oi.
1: Do Mercedes.
0: Oi.
1: Ah, eu não tenho saudade um pouco daquelas bocas de sino.
0: É? Você usou?
1: Usei muito aqui lá. Onde é que você... Você andava e ia varrendo tudo.
0: Ia varrendo.
1: A boca do
0: sino. É, isso mesmo.
1: E aquele que você estava falando aí também, que usava, não ia levar muito para roça também. Café, biscoito. É. Pra gente merendar lá. É. É do lado assim, é o Bornal.
0: Em Bornal?
1: Bornal, fala bisaco.
0: Isso, mas na Bornal escola.
1: É o Bornal. Bisaco, fala é o de couro.
0: É.
1: Mas de pano é o Invernal.
0: Invernal.
1: Alô, Soninha.
0: Eu não cheguei a usar o Invernal, não. Mas meu irmão chegou a usar e ir para a escola de Invernal, sim. Eu não cheguei a usar. Ô, gente, é interessante. O Rony fez uma pergunta que eu vou perguntar para você. É, essa semana, Sônia, por que fala boia fria? Eu falei, ô, Rony, boia fria? É porque antigamente falava caminhão de boia fria, né? É, boia fria que ele servia lá, o Rony, quando criança, ele era o bombeiro, né? Nas horas vagas, sem estar na escola. Então eu falei pra ele, vocês concordam comigo? Porque a marmita tava fria? A marmita tava fria, por isso, boia fria. Eu acredito que seja isso. Vamos ao telefone. Alô, boa tarde.
4: Boa tarde, Sônia.
0: Boa tarde, quem fala?
4: É a Maria Helena, aqui do Jardim Leonor, vizinha de você.
0: Ô, Maria Helena, pode falar, querida.
4: Sônia, o que eu tenho saudade era dos meus vestidos godê. Que eu ia nos bailes e arrotava aquele vestido gostoso, Sônia.
0: É verdade, tinha o vestido, a minha tia usava o vestido, ela tinha uma cinturinha, o vestido, aí descia godê, e uns tinha muitas pregas, né? É isso?
4: É verdade, Sônia, era assim mesmo, eu tenho muita vontade. Aliás, ainda há pouco tempo, quando eu ia, há pouco tempo atrás, quando eu ia nos bailes da saudade, eu alugava os vestidos tudo assim, godê.
0: Jura, menina? Olha, e é uma boa lembrança. Hoje quase não tem, é poucos, né?
4: Não tem, Sônia, não tem. Ah. Era muito, muito gostoso. E também aqueles vestidos de babado.
0: Babado.
4: Sabe, fazia aqueles babado grande pra ficar rodado mesmo, pra ficar bem gostoso, bem à vontade o vestido.
0: Ô, Maria Helena, então você girava no, quando tava no baile, aquela belezura toda.
4: Ai, era gostoso, Sônia. Como era gostoso isso, viu, Sônia? Até pouco tempo. Faz pouco tempo que eu parei de ir nos bailes da saudade, Sônia.
0: Ali na Doutor Betim, você chegou aí?
4: Aonde?
0: Na Doutor Betim, no baile da saudade?
4: Sônia, eu fui muito ali.
0: É bom, né? Eu nunca fui lá.
4: Ai, ali faz tempo que eu não vou, mas desde que eu tive infarto, Sônia, eu fiquei mais caseira, você tá entendendo?
0: Sim.
4: Mas eu tenho aqui muitas fotos desses bailes. Eu fui num baile da saudade com a turma do Betim, lá em São Pedro, Sônia, num hotel fazenda. Ai, Sônia, como foi maravilhoso
0: que
4: lá.
0: Que delícia. Então você tem boas lembranças.
4: Tenho, Sônia, tenho lembranças, tenho fotos. Olha, eu aproveitei até os 80 anos, 81 mais ou menos, eu aproveitei bem, Sônia.
0: Isso mesmo, menina. Que bom, você tem boas lembranças. Obrigada por compartilhar com a gente, viu?
4: Imagina,
0: beijo.
4: Sônia. Um abraço, beijo.
0: Tchau, Marilena. Jardim Leonor.
4: Tchau.
0: Tchau. Então, é, gente, ela falou, a minha tia Nice, acho que a gente já falou aqui, o Rony, ela ficava, nossa, a tarde inteira pra passar um vestido, oh, meu Deus, todo cheio de prega, da cintura pra baixo, cheio de prega. É, não cheguei a usar, não.
5: Ô, Sônia, eu tenho saudade da do uniforme de escola, aquela saia pensada.
0: Ah, nem fala, aquilo lá me faz chorar. Meia,
5: 3/4, sapato. Do colegial, né?
0: Isso.
5: Preto.
0: Ai.
5: Blusa branca. Nossa! Era a roupa que a gente usava antigamente nas escolas. Tá bom? Nossa, eu tenho saudade mesmo.
0: Nossa, querida.
5: Bom dia pra você e pra todos os seus ouvintes.
0: Outro dia eu até falei disso. E eu até mandei pra minha amiga também lá do Jardim Proença. A Tânia, ela falou, manda pra mim. É, eu vestia também isso, mas era uma gostosura. A gente, olha, desfilava. Minha mãe mandava fazer pra mim, com duas preguinhas na frente, a saia azul marinho, meia branca até o joelho, a camisa branca, né? Ah, coisa boa de lembrar. E a minha bolsa, então, maravilhosa.
6: Oi, Sônia, tudo bem?
0: Tudo bem,
6: ai,
0: Elza?
6: Sônia, eu tenho saudades de uns conjuntos que eu usava quando eu era solteira. Um chamava bandão e o outro bucle. Eram lindos. Era uma blusa de baixo e a blusa de cima de manga comprida. Nossa, eu tinha dois conjuntos, um de cada. Nossa, era muito lindo. Nunca mais eu vi. E também de usar vestidos com saia rodada, né? A gente era tão magrinha, aquelas cinturinhas finas, ficava tão lindo no corpo, né, Sônia? Aí dá muito saudades, né? Beijo para você e para todos. Tchau.
0: Perfeito, perfeito. Gente, tá bombando aqui. Lembrança boa. Que lembrança boa? Vou colocar você.
7: Então, Sônia Amaro, mesmo com o dente extraído, eu vou falar pra você o que eu tenho muita saudade, Sônia Amaro. Assim que eu me lembro, né? Meu pai não era muito de comprar roupa, não. Pelo meu pai, a gente andava pelado, sabe? Que nem índio no mato. Meu pai era um pouco ignorante, tá dizendo que Deus tem um bom lugar, né? Mas é porque tinha muita criança, muito filho, né? Então não tava quando ele fazia tudo, coitado, né? Mas a minha mãe, vendo a situação que ele não gostava de comprar roupa, quando o mascate parava na porta de casa, minha mãe comprava roupa de cama, mesa, banho, nossa, ele ficava adulto. Minha mãe tinha que comprar tudo escondido, seu namorado, tudo escondido dele, tudo. Porque ele brigava com a mãe que só vendo, sabe? Aí então minha mãe começou a trabalhar pra comprar roupa boa pra gente, comprar roupinha bonitinha pra gente, pra ir em festa, né? Um dia nós fomos na festa Fepasa, aí vinha o Vanderlei Cardoso, a Rita Pavone, sabe, na época. Aí nós fomos fui de vestidinho de chita, amarelo, coisa mais linda.
0: Lembro
7: de
0: da chita.
7: Sabe, vestido de seda, minha irmã era cor de rosa, meu era amarelo. E sapatinho preto. E meia amarela, e na minha irmã era meia amarela, cor de rosa, e sapatinho preto. Nossa, tudo combinando.
0: Que saudade!
7: Nossa, tava que tava se beliciando daquilo. Parecia que tava. Parece que nós era princesa, sabe? Tão lindo que era o vestido.
0: Olha, o que que é sentir saudade? Que ela tirou o dente, né? Ou fez o tratamento. E ela falou: não, eu vou falar mesmo assim com a Sônia sobre sentir saudade. Eu tenho certeza. Tá bombando aqui,
8: saudade.
0: Gente.
8: Saudade!
0: Mas eu não. Eu falei do aniversário do meu irmão. Desculpa a gente entrar assim no almanac. Falei do aniversário do meu irmão, falei do meu pai, que foi dia 12, meu irmão dia 11, e hoje eu olhei aqui dia 15 da dona Manuela. Então ela está no céu e hoje estaria fazendo, eu acho que 100 anos, né, dona Manuela? Mãe sempre lembrada, viu, dona Manuela, dona Melita, dona Manuelita, como todos chamavam, uma mulher exemplar, mãe incrível, que eu gostaria de ser filha dela mil vidas, né? Se eu voltasse mil vidas. Eu vou tocar a música dela, que eu só soube depois a tradução. Ela, na cama, ouviu a vizinha aqui em Campinas tocando bem alto. Sônia, que música linda. Então eu vou tocar um pedacinho, mãe, para a senhora, que não poderia esquecer. Tá? We are the world. É, sempre nós somos o mundo, e fala uma verdade nessa música.

0: saudade. Um dia iremos nos encontrar, a família toda, né?
1: Saudade.
0: É, mais uma saudade aí, né, gente? Da nossa mamãe, hein? Bom, vamos agora fofocar um pouquinho? Vamos fofocar e a hora certa, 12:52 no Almanac. Virando de página aí, hein? De saudade. Vamos virar a revista, mais uma página. Chiquinho Scarpa acumula uma dívida de quanto, Sônia?

0: seguinte, vamos lá, André. Chiquinho e Scarpa acumulam uma dívida judicial de cerca de 320 mil com uma clínica de anestesia por procedimentos de 2022. Como bloqueios em suas contas bancárias, encontraram apenas R$33,98. A justiça determinou a penhora de parte do faturamento, né, devidos a lá da empresa dele ligadas ao empresário. Eu acho só 33, gente. Entretanto, aí a origem do débito, né? Serviço de anestesia prestado durante internação no Hospital Sírio-Libanês, onde passou por 10 cirurgias decorrentes de diverticulite. Isso, a posição de Chiquinho Scarpa alegou, né, que os custos eram de responsabilidade do plano de saúde e que não assinou contrato direto com a clínica, não. A decisão judicial, na justiça. A decisão, então, o processo transitou em julgado sem possibilidade de novos recursos para ele e determinou a justiça que ele arque com os valores fixados atualmente em aproximadamente 320 mil. Tem que pagar. Não tem jeito. Contas vazias, tentativas de bloqueio online, né? A justiça não conseguiu, porque só tinha 33. Então agora vai pegar da empresa, né? Vai recebendo e vai pegando da empresa. Tá bloqueado tudo. Tudo. A justiça ordenou a retenção de 20% da receita e de dividendos de empresas controladas por ele para quitar o débito. Então, tá tudo investigado, né, gente? Uau, hein? Confusão dos artistas também, hein? Foi aí, língua solta de hoje, 12h54. Tem mais um tempinho, André? Tem mais um tempinho, porque aqui bombou sobre passado. Não vou deixar você fora, não. Ele quer voltar e falar, vamos ouvir.
1: Eu sou Nico, tem um nome de Boia Fria por causa disso mesmo. Levava as marmitas.
0: Acertei, né?
1: Ficava lá. Às vezes esquentava era o sol.
0: É.
1: Mas que ia mais forte era fria. Eu conheci esse nome, Boia Fria.
0: Boia Fria Marmita, né?
1: Agora nós não. Eu, meu pai, meus irmãos, eles esquentavam. Saiu um pouquinho mais cedo, 10 minutos mais cedo, assim, do lugar que a gente estava, eles esquentavam. Os gravetos lá, faziam um fogãozinho. Mas esse aí é o nome, Boia Fria, porque comida é fria mesmo.
0: Comida fria, né? Que ia no caminhão longe, né? Boas lembranças. Ela não falou do passado, mas vai falar agora.
2: Eu tenho saudade, Sônia.
0: Opa, desculpa.
2: Dessa saia pregada, tinha a saia jardineira também, que a gente usava muito, né? Ia na escola com essa sainha. Eu também usei muito vestido de bolinha, era blusinha de bolinha, de fruta, estampadinho. Minha mãe fazia muito shortinho pra gente. Ela tem que comprar esse saco também, só minha mãe lavava bem, alvejava, e fazia pra gente bermuda. Era guardanapo, era fazia de tudo, o saco era muito bonito, sabe? E as meninas, só ninguém ia pra escola, se todas elas não tinham cabelo comprido, né? Ia tudo de trança.
0: Tudo de trança.
2: E a gente tinha, minha mãe fazia trança no cabelo nosso pra ir pra escola. As calças pantalona, ou seja, as calças...
0: calça pantalona.
2: Perna larga, né? Tá bom? Eu tenho muita saudade desse tempo também, Sônia. A gente era tudo simples, humilde, né, Sônia? Ia com qualquer roupinha que você ia, ficava feliz e contente, né, Sônia?
0: Sim.
2: Hoje as crianças desde pequeno já escolhem roupa para vestir, não veste
0: mais qualquer coisa. De marca,
2: né? De marca. Então a gente tem muita saudade desse tempo, tá bom, Sônia? Um abraço, tá com Deus.
0: Eu também comi de marmita de boia fria. Eu comi no final de semana que eu ia lá apanhar algodão, né? Apanhar algodão e aí eu levava. Mas uma marmita, essa que eu levei, eu nem lembro direito. Mas a que me marca é debaixo de um abacateiro, que meu pai plantava arroz. Mas era 5 minutos correndo até em casa, né? Era no outro sítio, meu pai arrendou e plantou arroz. Aí eu falei, eu vou junto hoje. Aí minha mãe, nunca vou esquecer, é o limão. Arroz, feijão e omelete. Um omelete com bastante cheiro verde. Aí nós abrimos tava próximo de casa, abrimos a marmita. Aí eu comi aquela marmita com meu pai e meu irmão. Gente, era um banquete. Eu tenho sabor na boca até hoje. Olha aqui que fica, né? O que que é uma família, o que que é um momento. E meu pai plantava melancia também no meio das leiras de arroz, né? Que era entre um vão e outro. Então eu comi com eles um omelete com cheiro verde e o limão que tinha que ter, que eu amo limão, acho que é por causa disso. Eu posso chegar num restaurante chique, mas eu peço limão, absurdo isso, né? E aí eu lembro dessas coisas. E eu comi também de boia fria, viu, gente? É muito gostoso lembrar de tudo isso. Dona Luzia, obrigada, viu? Gostou da música da minha mãe? São todos os artistas, né? A Lionel Rich, a Diana Ross, Marvin Gaye e por aí foi, né? É muito linda a música mesmo. Tem mais uma que quer recordar aqui.
3: Opa! Sônia, a minha mãe fazia pra mim, pra minha irmã, carçolinha, umas calcinhas.
0: Calcinha,
3: pra
0: pôr, né?
3: Ela ficava, fazia assim, com uma perninha assim, até parecia um shortinho. E punha, não sei se vocês conhecem, parece que era cianinha.
0: Sim.
3: Aquelas era tudo, era bonitinho, punha rendinha, punha cianinha. Ficava bonitinho, ficava parecendo um shortinho, mas era de saco, esse saco branco. E fazia também, não sei se você chegou a ver, fazia blusa com o saco, a minha mãe mesmo fazia, minha mãe costurava muito bem. Fazia a blusa, aí amarrava tudo bolinha de gude e punha pra tingir. Punha de cor de rosa, punha a cor que a pessoa queria tingir. Aí quando tingia, tirava aquela bolinha que tava amarrado, aí ficava tudo que nem florzinha, rosinha, essas coisas. Não sei se você chegou a ver isso.
0: Que
3: não sei
0: capricho,
3: se vai dar tempo de você ver essa mensagem, mas era bem interessante mesmo. Também eu usei a saia plissada azul marinho, blusa branca, conga, lembra da conga?
0: Lembro do conga.
3: Usava pra ir na escola, ou o sapatinho mesmo preto.
0: Colegial, né?
3: Muita saudade, né? Muita saudade.
0: Coisa boa.
3: Saias godê também, minha mãe fazia pra mim, pra minha irmã também. Fazia pro meu pai, camisa de saco também pra trabalhar, trabalhava na roça. Nossa, quanta saudade. Eu vivi tudo isso aí também.
0: Que bom, menina.
3: Que as ouvintes aí estão falando, você falando.
0: Que gostoso relembrar, né? Olha, a cianinha é hoje, até a Júlia teve vestido com cianinha, a Bruna também é muito bonito. E esse shortinho que você falou tem no shopping, viu? É feito de saco e tem desfiadinho, tem o elástico para amarrar. Um cordãozinho, é mais pra praia, né? Então usa ainda, viu? Só fazer. E não custa barato não, viu? Mas muito lindo, você lembrou bem. Fica a calcinha e as calcinhas, a minha tia falava que usou. Eu não cheguei a usar calcinha de saco. Mas a minha mãe, tudo, tingia com anil, sei lá, alguma tintura. Né, e ficava colorido, né? Então usava bastante, porque não tinha essas calcinhas caras, não, né? A gente vai comprar as calcinhas, meu Deus do céu, calcinha isso tinha R$200, meu pai dourado, né? 150, mas tem, né? As mais baratinhas que deve usar calcinha de algodão, viu, gente? Esclarecimento, é sempre bom a mulher usar calcinha de algodão, tá? E na hora de dormir, se for possível, né, usar só o pijaminha, sem a calcinha pra não apertar, pra não dar xistite, essas coisas todas. Tá bom? Ficando por aqui? Ficando por aqui, vem aí Roberto Carlos, momento Roberto Carlos, uma hora, e a gente tá indo embora, volto segunda-feira, um bom final de semana, gente. Segunda estarei de volta com a Natuclin a 1 da tarde. 1 da tarde, Sônia Mara. Fala aí, André, você tá com pressa? Vamos comer o lanchinho que tá aqui. Peraí, é 1 hora, não. 11, das 11 à 1, tá bom? Beijo pra vocês. Tchau, tchau. Vamos lá, André. Tchau.

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